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1: Olá, boa noite.
2: Boa noite para você que nos acompanha em todo o país.
1: Quarta-feira, 15 de julho de 2026.
2: Vamos ao destaque do dia na Voz do Brasil.
1: Vacinação em gestantes.
2: Imunização de grávidas pelo SUS reduziu casos graves de bronquiolite em bebês menores de 6 meses.
1: Os dados são do Ministério da Saúde. Natália Koslick.
3: Até agora, mais de 1.200.000 doses da vacina contra bronquiolite foram aplicadas no país.
2: Você vai ouvir também prova de vida.
1: Quem precisa fazer comprovação no INSS está recebendo aviso do governo federal.
2: Fique atento, a mensagem não solicita dados do cidadão. Márcia Fernandes.
4: Não são enviados links, nem são solicitados dados como CPF ou endereço.
1: E ainda, novas regras de publicidade para bets começam a valer sexta-feira.
2: Está proibida a veiculação de análises sobre eventos esportivos que induz a realização de apostas.
1: Também está vedada a divulgação para crianças e adolescentes. Nazi Brum.
5: Entre as principais regras da portaria publicada no último dia 10, está a divulgação de advertências ao apostador sobre os riscos de apostas online.
2: Hoje, na apresentação da Voz do Brasil, Mariana Jungmann e Luciano Seixas.
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2: A vacinação de gestantes no SUS contra bronquiolite reduziu pela metade os casos graves da doença em bebês.
1: Os dados foram publicados esta semana pelo Ministério da Saúde.
2: Essas e outras vacinas presentes no esquema vacinal das gestantes ajudam a evitar internações e óbitos de mães e de seus bebês.
3: A vacina contra o vírus sincial respiratório, principal causador da bronquiolite, protege o bebê ainda durante a gestação até os primeiros meses de vida. É esse o período em que o risco de complicações respiratórias é maior. A obstetra Michele Egídio explica como funciona o mecanismo de imunização nessa fase da vida.
6: Vai passar anticorpos para a criança, mas não necessariamente ela vai conseguir impedir que a criança não tenha doença, mas vai impedir as formas mais graves, as que exigem internação. Então a criança já vai ter algum tipo de imunidade ao vírus, então vai ter uma doença um pouco mais leve do que normalmente ela teria se a mãe não tivesse se vacinado.
3: Disponível na rede pública desde dezembro, a vacina contra a bronquiolite é indicada a partir da 28ª semana de gestação. Assim que completou o tempo necessário, a técnica de enfermagem Fernanda Larissa da Silva compareceu a uma unidade básica de saúde para garantir sua proteção e de sua bebê.
7: Essencial, tanto para mim quanto para a criança. Não ter que ficar indo direto ao hospital e a saúde dela está íntegra, a minha também.
3: Até agora, mais de 1.200.000 doses da vacina contra a bronquiolite foram aplicadas no país. De acordo com dados publicados essa semana pelo Ministério da Saúde, a vacinação de gestantes no SUS levou à redução de 52% dos casos graves da doença entre bebês com menos de 6 meses. O calendário vacinal de gestantes contém ainda outros imunizantes, como destacou a diretora substituta do Departamento do Programa Nacional de Imunizações, Ana Catarina de Melo Araújo.
8: Nós temos a vacina DPTA, que é a vacina que protege para coqueluche. Ela deve ser realizada a partir da 20ª semana de gestação. A vacina hepatite B, que é uma vacina que nós fazemos desde a infância, mas existem ainda algumas gestantes que não receberam. Então é importante receber a vacina contra a influenza, que ela é anual, e a vacina também da Covid-19. Então são doenças que quando acometem as grávidas, elas têm um comprometimento importante, levando à internação e óbito.
3: Caso a gestante tenha perdido alguma das doses no tempo recomendado ou tenha quaisquer outras dúvidas, basta procurar a unidade de saúde mais próxima de casa com a caderneta em mãos para verificar sua situação junto aos profissionais de saúde. Reportagem Natália Koslick.
1: E neste mês, a saúde bucal também está em pauta.
2: É o Júlio Neon, que alerta para os cuidados diários e prevenção de doenças bucais.
1: O Sistema Único de Saúde oferece atendimento básico e especializado.
9: O Júlio Neon chama a atenção para a importância dos cuidados com a saúde bucal e da prevenção de doenças. Entre as principais recomendações estão escovar os dentes com creme dental fluoretado pelo menos 3 vezes ao dia, usar fio dental diariamente, reduzir o consumo de alimentos com alto teor de açúcar, evitar o uso de produtos derivados do tabaco e moderar o consumo de bebidas alcoólicas. Também é indicado procurar atendimento odontológico sempre que houver sinais, como dor persistente, feridas na boca que não cicatrizam, sangramento nas gengivas ou dificuldade para mastigar. Pessoas que utilizam próteses dentárias devem manter a higienização adequada e realizar acompanhamento periódico. Quem precisar de atendimento odontológico pelo SUS deve procurar a unidade básica de saúde mais próxima de casa. Quando necessário, o paciente será encaminhado para atendimento especializado, conforme a organização da rede de saúde do município. Graziela Mendonça, para a Voz do Brasil.
2: Você já ouviu falar em soroterapia? A técnica consiste na aplicação de vitaminas e outras substâncias diretamente na veia de pessoas saudáveis.
1: E é usada em casos de desidratação ou em casos em que a pessoa não consegue receber nutrientes pela alimentação.
2: Mas tem gente buscando o tratamento para aumentar a energia e até rejuvenescimento.
1: Cuidado com essas promessas milagrosas de detox ou imunidade instantânea que aparecem na internet.
2: A Anvisa alerta, nenhuma evidência científica comprova esses benefícios.
10: A Agência Nacional de Vigilância Sanitária, Anvisa, alerta que a soroterapia não substitui tratamentos médicos nem oferece benefícios comprovados para aumentar a imunidade, rejuvenescer, promover desintoxicação ou melhorar o bem-estar de pessoas saudáveis. O procedimento só deve ser realizado em casos com indicação clínica e sob orientação de profissional habilitado. A soroterapia consiste na aplicação de vitaminas, nutrientes e outras substâncias diretamente na veia. Segundo a Anvisa, esse tipo de tratamento é indicado apenas em situações específicas, como pacientes desidratados, internados ou que não conseguem receber nutrientes pela alimentação. A agência também chama a atenção para os riscos do excesso de vitaminas, que pode provocar náuseas, vômitos, dores de cabeça e alterações no funcionamento do fígado e dos rins. A Anvisa esclarece que não existe cosmético injetável. Produtos aplicados por injeção devem ser aprovados como medicamentos ou dispositivos médicos. Claudimário Carvalho, para a Voz do Brasil.
1: A Previdência Social vai realizar atendimentos em todo o país nesse fim de semana.
2: O serviço será destinado à realização de perícias médicas e avaliações sociais, etapas obrigatórias para concessão de benefícios.
1: Ao todo, são 20.900 vagas em todo o país.
2: Para ser atendido, o cidadão precisa agendar pelo site ou aplicativo Meu INSS ou por ligação para a central 135.
1: Mais informações em gov.br/INSS.
2: Vamos falar agora de um dos serviços do INSS, a prova de vida.
1: Ela é feita de forma automática por meio de informações das bases governamentais.
2: Mas os beneficiários que não foram identificados estão sendo informados por meio de mensagens de WhatsApp enviadas diretamente pelo governo federal, que precisam fazer a comprovação de vida.
1: E um aviso importante: o Instituto não envia mensagens solicitando CPF, telefone, reconhecimento facial ou qualquer outro dado pessoal para a realização da prova de vida.
11: A prova de vida do INSS é um procedimento difícil, continua vivo. Com isso, são evitados pagamentos indevidos. Hoje em dia, a prova de vida é feita de forma automática, cruzando a base de dados. Mas se o beneficiário não for identificado nesse cruzamento, ele é avisado que deve fazer a prova de vida por meio de mensagem de WhatsApp. A autenticidade da informação é garantida por um selo azul de conta verificada. O banco que paga o benefício também envia notificação pelo aplicativo ou pelo extrato bancário. Mas é preciso ter atenção. A mensagem enviada apenas comunica da necessidade da realização da comprovação de vida. Não são enviados links, nem são solicitados dados como CPF ou endereço. Como ressalta a presidente do Instituto Nacional do Seguro Social, INSS, Ana Cristina Silveira.
12: O INSS não liga, não envia servidores à casa dos beneficiários e nunca solicita dados pessoais, senhas ou qualquer tipo de pagamento para realizar a prova de vida. O Instituto também não pede CPF, endereço, dados bancários, nem envia links para atualização cadastral.
11: Para fazer a prova de vida, basta comparecer à agência bancária, onde recebe o benefício, levando um documento oficial com foto. Não é preciso ir numa agência do INSS. Em caso de dúvida, procure os canais oficiais, no telefone 135 ou pelo site meu.inss.gov.br. Reportagem Márcia Fernandes.
2: Começou hoje o pagamento do sexto lote do abono salarial.
1: Saiba quem tem direito e como consultar o benefício.
13: Cerca de 4,3 milhões de trabalhadores podem receber, a partir desta quarta-feira, 15 de julho, o sexto lote do abono salarial referente ao ano base de 2024. O valor do benefício varia de R$ 136 a R$ 1.621, de acordo com o número de meses trabalhados com a carteira assinada em 2024. Tem direito ao abono quem está inscrito no PIS/PASEP há pelo menos 5 anos, recebeu remuneração média de até R$ 2.766 por mês em 2024, trabalhou com carteira assinada por no mínimo 30 dias no ano base e teve os dados corretamente informados pelo empregador no E-Social. Os trabalhadores podem consultar se têm direito ao benefício, o valor e a forma de pagamento através da Carteira de Trabalho Digital ou no portal gov.br. O valor ficará disponível para saque até 30 de dezembro de 2026. Por decisão judicial, trabalhadores dos municípios mineiros de Juiz de Fora, Ubá e Matias Barbosa também recebem o benefício nesta quarta-feira. Em caso de dúvidas, o atendimento pode ser feito pelo telefone 158 na Superintendências Regionais do Trabalho e Emprego ou pelos canais oficiais do Ministério do Trabalho e Emprego. Thaís de Araújo para a Voz do Brasil.
2: O setor de serviços atingiu 1,9% de janeiro a maio deste ano, frente a igual período do ano passado.
1: É o que mostram dados divulgados hoje pelo IBGE.
14: Esse indicador mostra o ritmo de atividades no dia a dia do país, como serviços de transporte, tecnologia, restaurantes e hotéis. Na comparação com maio do ano passado, o crescimento foi de 0,4%. No acumulado de janeiro a maio, na comparação com o mesmo período do ano passado, o resultado mostra um avanço de 1,9%. Nesse mesmo indicador, acumulado de janeiro a maio, o destaque positivo ficou com o setor de informação e comunicação, que subiu 6,2%. Já o acumulado nos últimos 12 meses ficou em 2,6%. E na comparação direta de maio com o mês anterior, o segmento de tecnologia não teve variações, mas outras atividades conseguiram crescer e ajudaram a assegurar o ritmo do setor, como detalha o gerente da pesquisa mensal de serviços, Rodrigo Lobo.
15: No campo positivo, os profissionais administrativos e complementares lideraram os ganhos, impulsionados pela parte de agenciamento de espaços de publicidade, serviços de engenharia e locação de automóveis. O segundo impacto positivo em termos setoriais ficou com os serviços prestados às famílias, que avançaram 0,2%, impulsionado pela parte de restaurantes.
14: O volume de serviços no Brasil recuou 0,4% em maio, após ter registrado alta de 1,1% em abril. Reportagem Luciana Colares de Holanda.
2: A projeção de crescimento da economia brasileira para este ano se manteve em 2,3%, segundo o novo boletim macrofiscal apresentado hoje pelo Ministério da Fazenda.
1: Dentre os fatores externos que devem contribuir para a projeção estão a retomada dos conflitos entre Estados Unidos e Irã e a instabilidade dos preços do petróleo e a possibilidade de novas pressões sobre a inflação global.
2: A equipe econômica também revisou a expectativa para a inflação deste ano.
1: A estimativa passou de 4,35% para 5,1% em 2026, enquanto a projeção para 2027 foi ajustada de 3,5% para 3,6%.
2: De acordo com o boletim, a principal pressão continua vindo da alta dos alimentos e do setor de serviços.
1: A secretária de Política Econômica, Débora Freire, destaca como a instabilidade no mercado externo impacta a atividade econômica brasileira.
16: Basicamente, continuamos no cenário de desafio global da crise do petróleo, que tem gerado aí impactos generalizados sobre inflação e crescimento. Para o cenário de PIB, estamos mantendo a projeção de crescimento em 2,3%.
2: Estão abertos até amanhã editais da Conab para aquisição de alimentos destinados à população em situação de insegurança alimentar e nutricional.
1: São produtos como açúcar, arroz, café, carne bovina, feijão, fubá, óleo e farinha.
2: Ao todo, serão adquiridas mais de 800 toneladas de alimentos.
1: Esse volume será disposto em cestas, para então ser entregue à população. Como explica Ana Rita da Costa Pinto, superintendente de abastecimento social da Companhia Nacional de Abastecimento.
17: Por meio desses editais, a Conab vai receber propostas de organizações da agricultura familiar que tenham interesse em fornecer esses alimentos. Com o recebimento dessas propostas, será possível montar mais de 37 mil cestas de alimentos nas unidades armazenadoras da Conab em Mato Grosso, Mato Grosso do Sul, Rio Grande do Sul, Santa Catarina e Paraná. E também vamos conseguir adquirir cestas já montadas, mais de 21 mil cestas já montadas.
2: As compras serão executadas pela plataforma Contrata Mais Brasil, com resultado previsto ainda para este mês.
1: Portaria que regulamenta a publicidade das casas de apostas online, as bets, entra em vigor no próximo dia 17.
2: Entre as mudanças está a proibição de utilizar estratégias ou análises sobre eventos esportivos para induzir a realização de apostas.
1: Também está vedada qualquer divulgação direcionada a crianças e adolescentes.
2: A fiscalização será feita pela Secretaria Nacional do Consumidor, do Ministério da Justiça e Segurança Pública.
18: A portaria conjunta dos Ministérios da Fazenda e Justiça e Segurança Pública é voltada para os agentes operadores de apostas de cota fixa, ou seja, as casas de aposta online, as chamadas bets. A norma estabelece que a publicidade das bets, autorizadas a funcionar no país, deve seguir os princípios do jogo responsável. Ficam proibidas a divulgação de prognósticos e a exibição de apostas premiadas que sugiram a obtenção de lucro fácil, bem como a apresentação da aposta como suposta fonte de renda, como esclarece o secretário nacional de Direitos Digitais, Vitor Oliveira Fernandes.
19: A partir de agora, fica claro que são proibidas veiculações publicitárias que induzam os consumidores a apostarem, que emitam palpites técnicos, como se o ato de aposta fosse uma ciência ou se houvesse algum tipo de estratégia por trás do ato de apostar. Além disso, também fica vedado qualquer tipo de publicidade direcionada a produtos, já que apostas de cota fixas no Brasil são proibidas, terminantemente proibidas para menores de idade.
18: Antes da publicação de qualquer anúncio, as plataformas de internet deverão verificar se a empresa de aposta é autorizada a funcionar no país. O secretário nacional do consumidor, Ricardo Morichita, afirma que a portaria traz segurança jurídica a todos.
20: É importante porque torna claro aquilo que é ilegal, como a gente pode combatê-la e também a publicidade abusiva e a prática abusiva. É uma forma tanto da gente comunicar melhor, mas ao mesmo tempo trazer mais segurança jurídica.
18: Entre as principais regras da portaria publicada no último dia 10 está a divulgação de advertências ao apostador sobre os riscos de apostas online. As penalidades para as bets que descumprirem as regras incluem multa de até 20% do faturamento da operadora, suspensão das atividades por 180 dias e, em casos de reincidência, a cassação definitiva da licença para operar no Brasil. Reportagem Nazi Brum.
1: Restauração ecológica e produtiva da bacia do Rio Doce em Minas Gerais.
2: Estão abertas até 31 de agosto as inscrições para a seleção de projetos de recuperação ambiental na região, após os danos causados pelo rompimento da barragem do Fundão.
1: Os investimentos são do Banco Nacional de Desenvolvimento Econômico e Social, o BNDES, em parceria com o Ministério do Meio Ambiente e Mudança do Clima.
21: O edital Restaura Rio Doce está recebendo propostas até o fim de agosto. Conduzido pelo BNDES, o Banco Nacional de Desenvolvimento Econômico e Social, em parceria com o Ministério do Meio Ambiente e Mudança do Clima, o edital vai selecionar instituições para executar e coordenar projetos de restauração ecológica e produtiva em 12.500 hectares na região da Bacia do Rio Doce. O objetivo é reparar e compensar danos causados

0: dadas à conservação do solo e da água e ao fortalecimento da cadeia produtiva da restauração na bacia do Rio Doce. A restauração ecológica deverá ser realizada através da recomposição da vegetação nativa. Já a restauração produtiva deve se dar por meio de sistemas sustentáveis que conciliem geração de renda e conservação ambiental.
1: As propostas para o edital Restaura Rio Doce devem ser apresentadas até o dia 31 de agosto. Mais informações estão disponíveis no site bndes.gov.br/restaura-rio-doce. Reportagem André de Barros Lima.
2: Jovens de 16 a 29 anos têm até o dia 20 de julho para se inscrever na plataforma Juventude Solidária.
3: A iniciativa oferece vagas de voluntariado em projetos sociais de diversas áreas e, em alguns casos, prevê apoio financeiro aos participantes.
4: Jovens com idades entre 16 e 29 anos interessados em atuar como voluntários em projetos sociais, fiquem atentos. As inscrições para a plataforma Juventude Solidária estão abertas até o dia 20 de julho. A iniciativa incentiva o trabalho voluntário em projetos que beneficiam comunidades de todo o país, especialmente em regiões mais vulneráveis. As vagas são em áreas como educação, cultura, esporte, saúde, assistência social, segurança alimentar e meio ambiente. Dependendo da vaga e do perfil do participante, pode haver apoio financeiro conforme as regras do edital. Quem fala sobre a ação é a secretária nacional de Juventude, Vitória Genuíno.
5: A gente selecionou 1.000 projetos por todo o país e você pode ter a oportunidade de se engajar numa ação social que está acontecendo no território. E os temas são diversos: saúde, comunicação, tecnologia, cultura, direito à cidade. A oportunidade de você se engajar numa ação e, se tiver uma ideia jovem, pode receber uma ajuda de custo de R$300 durante 6 meses, que é o período do edital. E também todo mundo recebe um certificado de participação que vai te ajudar aí no seu currículo, na sua vida profissional.
4: Para participar, basta acessar o portal Brasil Participativo, entrar na página da plataforma Juventude Solidária e preencher o formulário de inscrição. Jovens de 16 e 17 anos precisam de autorização do responsável legal. Reportagem Luciana Vasconcelos.
2: Atenção, estudantes que participaram do processo seletivo do programa Universidade para Todos, o ProUni.
3: Já está disponível a lista de pré-selecionados na primeira chamada para o segundo semestre de 2026.
2: Os estudantes aprovados devem apresentar documentação diretamente na faculdade escolhida.
3: Nesta chamada, o ProUni ofertou mais de 471 mil bolsas de estudos, cerca de 220 mil bolsas integrais e mais de 251 mil parciais.
2: O resultado pode ser consultado no portal de acesso único ao ensino superior.
3: O prazo para comprovar as informações da inscrição começa hoje e vai até o dia 24 desse mês.
2: E essas foram as notícias do governo federal.
3: Uma realização da Secretaria de Comunicação Social da Presidência da República.
2: Com produção da empresa Brasil de Comunicação.
3: Fique agora com o Minuto do TCU. Em seguida, as notícias do Poder Judiciário e do Congresso Nacional. Boa noite.
2: Boa noite para você e até amanhã.
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7: 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Você vai ouvir agora notícias do Poder Judiciário.
9: Presidente do STF recebe ministro da Fazenda para tratar de regulamentação das PETs.
10: STJ afasta uso capião familiar sobre parte de imóvel com área total superior a 250 metros.

0: quadrados.
1: TSS reúne com empresas de pesquisas eleitorais para discutir aprimoramentos para 2026.
0: Boa noite, eu sou o Arthur Filho.
1: E eu sou Walter Lima.
0: Nesta quarta-feira, o presidente do Supremo Tribunal Federal, ministro Edson Fachin, recebeu na sede da corte o ministro da Fazenda.
1: A reunião foi uma articulação institucional para combater a lavagem de dinheiro e o avanço de facções criminosas no mercado de apostas eletrônicas clandestinas. Pablo Lemos.
2: No encontro, o ministro da Fazenda, Dário Durigan, apresentou as ações do governo para a regulamentação do setor. O presidente do Supremo Tribunal Federal, ministro Edson Fachin, reforçou a preocupação do judiciário com o mercado de apostas eletrônicas clandestinas e ressaltou algumas decisões do STF sobre o tema.
3: Decisões importantes já foram proferidas na ambiência cautelar, inclusive de proteção de benefícios sociais e proteção de pessoas vulneráveis, especialmente no tocante a mecanismos de publicidade para proteger crianças e adolescentes, bem assim os consumidores e, obviamente, os apostadores.
2: O encontro entre o presidente da Suprema Corte e o ministro da Fazenda antecede o julgamento no segundo semestre de ações que questionam especificamente a validade da lei das bets.
0: Para o Superior Tribunal de Justiça, o usucapião familiar não pode ser reconhecida quando o imóvel urbano possui área total superior a 250 metros quadrados, mesmo que o pedido seja apenas sobre parte do bem.
1: A usucapião é a aquisição da propriedade de um bem móvel ou imóvel em razão do uso por determinado prazo, sem oposição do dono e de outras condições legais. Fátima Uchoa.
4: Em divórcio litigioso compartilha de bens, uma mulher alegou exercer posse exclusiva sobre 250 metros quadrados do imóvel que habitava, embora a área total fosse maior. O Tribunal de Justiça de Minas Gerais negou o pedido. A quarta turma do STJ manteve a negativa, considerando que o limite previsto no Código Civil de, no máximo, 250 metros quadrados é requisito objetivo a usucapião e deve considerar a metragem total do imóvel. O relator foi o ministro Antônio Carlos Ferreira.
0: O presidente do Tribunal Superior Eleitoral, ministro Cássio Nunes Marques, se reuniu com representantes de 16 empresas de pesquisas eleitorais.
1: O encontro teve como objetivo debater regras para registros e pesquisas nas eleições. Lidiane Reis.
5: O ministro Cássio Nunes ressaltou que a reunião buscou ampliar a transparência, a segurança jurídica e a confiança pública nesse importante instrumento da democracia.
6: Pretende-se, na realidade, o fortalecimento de um ambiente permanente de cooperação, no qual seja possível compartilhar experiências, esclarecer aspectos técnicos e identificar oportunidades de aperfeiçoamento que contribuam para a ampliação da confiança pública, assegurando, ao mesmo tempo, maior segurança jurídica às entidades e às empresas de pesquisa.
5: Agora, as empresas poderão enviar propostas de melhorias referentes às pesquisas eleitorais ao Tribunal Superior Eleitoral até a próxima sexta-feira, dia 17 de julho.
0: Tribunal Superior do Trabalho mantém indenização à trabalhadora que teve dados de ação divulgados na intranet da empresa.
1: A exposição foi considerada discriminatória. Marla Lacerda.
7: O trabalhador teve o nome, o número do processo e o valor da ação trabalhista divulgados na rede interna da empresa onde ele ainda trabalhava. Para a terceira turma do TST, a divulgação extrapolou a finalidade administrativa, violou a privacidade do empregado e o expôs a constrangimentos e retaliações no ambiente de trabalho. Diante disso, o colegiado manteve a condenação ao pagamento de R$5.000 por danos morais.
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0: A você uma boa noite.
1: E até amanhã.
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10: Eu sou Paula Groba.
11: E eu sou Humberto Pinheiro.
10: E estes são os destaques de hoje do Jornal do Senado, que começa agora.
11: Senado endurece penas para crimes contra profissionais da saúde e da educação.
10: Aprovado o uso de emendas para atendimento pré-hospitalar dos bombeiros.
11: Avança projeto que aumenta a pena para o chamado estelionato amoroso.
10: Boa noite.
11: Boa noite.
10: Quem agredir ou ameaçar professores e profissionais da saúde no exercício da função poderá receber penas mais severas.
11: O Senado aprovou um projeto que endurece a legislação para crimes como lesão corporal, desacato, ameaça e homicídio. Repórter Pedro Pincer.
12: O plenário aprovou o projeto da Câmara dos Deputados que aumenta as penas do crime de homicídio praticados contra profissionais da saúde e da educação no exercício de suas funções. O texto também classifica como hediondo o homicídio e a lesão corporal de natureza grave ou seguida de morte praticados contra profissionais da saúde. O projeto ainda amplia as penas para crimes como lesão corporal, ameaça, incitação ao crime, desacato e outros delitos, quando praticados contra profissionais dessas áreas. O relator, senador Dr. Irã, do Progressistas de Roraima, defendeu o aumento das penas como forma de proteção à integridade dos trabalhadores.
13: Eles terminam recebendo toda essa carga, às vezes de incompreensão, às vezes de agonia das pessoas quando procuram atendimento no Sistema Único de Saúde. Muitas vezes, por sobrecarga de trabalho, essas pessoas são submetidas a esse tipo de constrangimento.
12: Como foi alterado no Senado, o texto voltará à Câmara dos Deputados para a nova análise.
10: Avançou no Senado o projeto que endurece a punição para adultos que utilizam crianças e adolescentes na prática de crimes.
11: A proposta inclui no Código Penal uma nova circunstância agravante para aumentar a pena de quem explora menores na ação criminosa. Repórter Bruno Lourenço.
14: O projeto altera o artigo 62 do Código Penal para estabelecer que a pena de um crime será agravada sempre que o agente cometer a infração com a participação de um menor de 18 anos. A medida, explicou o relator, senador Wilder Moraes, do PL de Goiás, visa combater uma prática recorrente de organizações criminosas e delinquentes adultos que aproveitam a inimputabilidade penal e recrutam adolescentes para execução de roubos ou transporte de drogas e armas.
15: Ao estabelecer uma penalidade mais severa para aqueles que se valem de menores em suas ações criminosas, o Estado envia uma mensagem clara: explorar a vulnerabilidade jurídica e social de adolescente não serão tolerados. Esses agravantes funcionariam não apenas como punição, mas também como medida preventiva, desincentivar adultos e envolverem jovens em atividades ilícitas.
14: A proposta seguiu para a Comissão de Constituição e Justiça.
10: Senadores da Comissão de Direitos Humanos aprovaram também o aumento da pena para quem comete estelionato contra mulheres em relacionamento afetivo.
11: A proposta ainda inclui golpes amorosos pela internet. Repórter Patrícia Oliveira.
16: A pena do crime de estelionato, que é de 1 a 5 anos de reclusão e multa, poderá ser aumentada de 1/3 até o dobro, quando o golpe for praticado contra mulher, em contexto de violência doméstica e familiar ou de relação íntima de afeto. A proposta da senadora Damaris Alves, do Republicanos do Distrito Federal, aprovada na Comissão de Direitos Humanos, busca combater o chamado estelionato amoroso, quando o golpista conquista a confiança da vítima ou simula um relacionamento para conseguir dinheiro, bens ou outras vantagens financeiras. A regra também vale para relacionamentos mantidos exclusivamente pela internet, em redes sociais, aplicativos ou outros meios digitais. O projeto recebeu parecer favorável do relator, senador Hermes Klan, do PL de Santa Catarina.
17: O estelionato sentimental é uma violência que vai muito além do prejuízo financeiro. Ele destrói a confiança, a dignidade e a segurança emocional das vítimas, especialmente principalmente das mulheres.
16: O relator também substituiu a expressão relação amorosa por relação íntima de afeto, termo já adotado pela Lei Maria da Penha. A proposta segue para a Comissão de Constituição e Justiça.
10: E aplicativos de relacionamento podem passar a ser obrigados a informar sobre doenças sexualmente transmissíveis.
11: É o que determina um projeto aprovado hoje pela Comissão de Ciência e Tecnologia. A reportagem é de Márcio Maturana.
18: Informações sobre doenças sexualmente transmissíveis deverão ser claras, objetivas e didáticas em todos os aplicativos e plataformas de relacionamento, segundo o projeto aprovado pela Comissão de Ciência e Tecnologia, que segue para a votação final na Comissão de Assuntos Sociais. Será uma conscientização sobre sintomas, riscos à saúde, formas de transmissão, medidas de prevenção e possibilidades de tratamento, como informou o senador Esperidião Amin, do PP de Santa Catarina.
19: A plataforma digital, a internet, passou a ser um instrumento de intermediação, de, digamos, de troca de mensagens afetivas, e daí há um passo seguinte de um relacionamento mais íntimo. Portanto, essa medida preventiva vem socorrer a sociedade num momento em que este meio de intermediação passa a ser mais popular.
18: Amin leu o relatório do senador Everton, do PDT do Maranhão, que incluiu 4 emendas ao projeto apresentado pelo senador Fabiano Contarato, do PT do Espírito Santo. Uma das emendas busca evitar um excesso de notificações que possam reduzir a efetividade da medida. Outra impede que os avisos possam ser bloqueados nas configurações das plataformas. A terceira emenda substitui a expressão sites e aplicativos de relacionamento pela denominação aplicações de internet destinadas à intermediação de relacionamentos ou de encontros. E a quarta emenda obriga as plataformas a divulgarem relatórios periódicos sobre alcance, engajamento e efetividade dos avisos, sempre preservando os dados pessoais dos usuários.
10: O Senado aprovou um projeto que prorroga a autorização para que recursos do FGTS sejam aplicados em linhas de crédito específicas.
11: A medida poderá ser aplicada a entidades hospitalares, filantrópicas e a instituições sem fins lucrativos atuantes no âmbito do SUS. Repórter Douglas Castilho.
20: Implementada em 2019, essa política viabilizou até o ano de 2022 um total de R$3 bilhões a cerca de 140 hospitais filantrópicos. Os recursos são usados para que essas instituições substituam suas dívidas mais caras e imediatas por crédito a ser pago no longo prazo com juros menores. Médico, o relator da proposta, senador Nelsinho Trade, do PSD de Mato Grosso do Sul, defendeu a medida, lembrando sua atuação na Santa Casa de seu estado.
21: Lá no meu estado, a Santa Casa é a quarta maior do Brasil. Eu trabalhei 17 anos lá e eu posso ver dia após dia a dificuldade daquele hospital e manter o bom atendimento.
20: O projeto também alcança as instituições sem fins lucrativos que atuem no atendimento de pessoas com deficiência. Pelo texto que segue para a sanção presidencial, fica suspensa a cobrança de eventual tributo de instituição filantrópica suspeita de não cumprir os requisitos de imunidade até decisão final de processo administrativo instaurado para esse fim, independentemente da data de ocorrência do fato gerador.
10: E o atendimento pré-hospitalar feito pelos corpos de bombeiros militares poderá receber mais recursos. O Senado aprovou um projeto que autoriza o uso de emendas parlamentares para financiar esse tipo de serviço nas ações públicas de saúde.
11: Com a mudança, estados e municípios poderão destinar verbas para a compra de ambulâncias, equipamentos, materiais e para a estruturação do atendimento prestado pelos bombeiros em situações de urgência e emergência. A legislação exige que pelo menos metade das emendas individuais sejam para a saúde. Pelo texto, apenas despesas que cumprirem requisitos a serem definidos pelo Ministério da Saúde poderão receber recursos de emendas. A indicação de emendas direcionadas ao Corpo de Bombeiros será facultada ao parlamentar. O texto base aprovado teve 65 votos a favor e 2 contrários. Com a edição de Paulo Groba e trabalhos técnicos de Eliseu Caires, o Jornal do Senado fica por aqui. Acompanhe agora as notícias da Câmara dos Deputados. Boa noite.
10: Boa noite e até amanhã.
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3: Câmara limita a possibilidade de recurso do Superior Tribunal de Justiça.
22: Audiência pública reafirma a defesa do limite de 20 anos para patentes.
3: Deputados divergem sobre votação do projeto que combate a misoginia.
23: Boa noite. Sargento Gonçalves, do PL do Rio Grande do Norte, critica o projeto sobre misoginia. O congressista acredita que o texto pode abrir margem para criminalizar manifestações públicas de fé e interpretações de textos religiosos.
3: Sargento Gonçalves argumenta que o país deveria concentrar esforços no combate ao crime organizado e aos crimes contra as mulheres. Para ele, o projeto não contribui para a proteção feminina e pode restringir o direito de cidadãos expressarem suas convicções religiosas.
23: Nicolas Ferreira, do PL de Minas Gerais, diverge do projeto que tipifica crimes relacionados à misoginia. O deputado acredita que a proposta pode restringir a liberdade de expressão ao criminalizar críticas e manifestações de opinião.
3: Nicolas Ferreira também associa o projeto a uma tentativa de censura. Na avaliação do deputado, o Congresso deveria priorizar medidas de combate a crimes como estupro, pedofilia e violência praticada por organizações criminosas.
23: Júlia Zanatta, do PL de Santa Catarina, declara que vai votar contra o projeto que tipifica o crime de misoginia. Segundo a deputada, a proposta pode restringir a liberdade de expressão e ser utilizada para limitar críticas a agentes públicos.
3: Júlia Zanatta também reprova o governo federal por, segundo ela, substituir o termo mulher em documentos oficiais por pessoa que gesta. Para ela, a prioridade das políticas públicas voltadas às mulheres deve ser o combate à violência e o fortalecimento da segurança pública.
23: Jandira Fegali, do PCdoB do Rio de Janeiro, avalia que a tipificação do crime de misoginia busca combater o discurso de ódio e a incitação à violência contra as mulheres. Segundo a deputada, a medida contribui para o enfrentamento do feminicídio.
3: Na opinião de Jandira Fegali, o projeto contra a misoginia não fere as liberdades de expressão, de fé ou de culto, asseguradas pela Constituição. Para ela, incitar a violência contra as mulheres é um crime grave que precisa ser combatido em todos os ambientes, inclusive nas redes sociais.
23: Alencar Santana, do PT de São Paulo, repudia a fala de colegas da oposição que, segundo ele, desmerecem a pauta de proteção feminina. O deputado alerta que o Brasil vem observando índices elevados de feminicídio.
3: De acordo com Alencar Santana, discursos de parlamentares que menosprezam as mulheres legitimam novas formas de agressão. Para o parlamentar, agressores e feminicidas devem ser punidos com rigor.
23: Benedita da Silva, do PT do Rio de Janeiro, refuta argumentos religiosos usados contra a proposta que criminaliza a misoginia. Segundo a deputada, o projeto é uma resposta ao aumento da violência contra as mulheres.
3: Benedita da Silva lamenta a falta de um diálogo produtivo com a oposição sobre a pauta feminina. Para a parlamentar, criminalizar a misoginia é uma medida essencial para poupar vidas e defender a dignidade das famílias brasileiras.
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2: Justiça.
23: A Câmara dos Deputados aprovou um filtro para recursos possíveis ao Superior Tribunal de Justiça. A repórter Daniele Lessa explica como deve funcionar.
25: A Câmara dos Deputados aprovou o projeto que regulamenta uma nova regra para análise de recursos especiais enviados ao Superior Tribunal de Justiça, o STJ. O projeto foi apresentado pelo senador Davi Alcolumbre, do União do Amapá, e altera o Código de Processo Civil. O recurso especial é usado quando uma das partes de um processo pede ao STJ que examine se uma decisão judicial aplicou corretamente uma lei federal. Pelo texto aprovado, quem apresentar esse tipo de recurso terá que demonstrar que a questão discutida é relevante do ponto de vista econômico, político, social ou jurídico e que o caso ultrapassa o interesse apenas das partes envolvidas no processo. Na prática, o objetivo é permitir que o STJ concentre seus julgamentos em temas mais importantes para a interpretação das leis federais e não apenas em casos individuais sem maior impacto. Relator da proposta em plenário, o deputado Ranieri Paulino, do Republicanos da Paraíba, defendeu que o novo filtro ajuda a racionalizar a análise de recursos e melhora a eficiência da justiça.
0: Justiça tardia não é justiça. Só esse ano o STJ recebeu mais de 260 mil processos. Será que isso facilita a avaliação e as decisões do STJ ou cria ainda mais dilatação de prazo para as partes que querem uma solução jurídica?
25: Segundo o relator, o acesso à justiça não ficará comprometido, pois para que o STJ deixe de analisar um recurso por falta de relevância, será necessária a manifestação de 2/3 dos integrantes do órgão responsável pelo julgamento. Quando a relevância for reconhecida, o relator poderá suspender em todo o país o andamento de processos individuais ou coletivos que tratem da mesma questão. Essa suspensão poderá durar 6 meses, com prorrogação por mais 6 meses, se houver necessidade de audiência pública ou participação de terceiros no processo. Deputados ligados ao PT, PCdoB e PSOL votaram contra o projeto, argumentando que a mudança prejudica os mais pobres, sendo benéfica apenas para quem tem recursos para contratar grandes escritórios de advocacia, como disse o deputado Chico Alencar, do PSOL do Rio de Janeiro.
1: Quem não tem recursos para contratar grandes bancas vai ficar prejudicado. Isso aqui não é justiça para os pobres. Os direitos sociais, previdenciários, consumistas dos pequenos, políticas públicas em geral, podem ter dificuldade nesses recursos.
25: O deputado Pedro Uczay, do PT de Santa Catarina, defendeu que o texto fosse alterado para permitir que continuem sendo aceitos recursos que tratem de direitos fundamentais ou coletivos, ações de execução penal e ações que envolvam grupos com mais de 1.000 pessoas, mas o plenário rejeitou essa sugestão. O projeto que regulamenta o critério de relevância para recursos especiais ao STJ será enviado para a sanção presidencial e pode virar lei. Da Rádio Câmara de Brasília, Daniele Lessa.
2: Eleições.
3: Otone de Paula, do PSD do Rio de Janeiro, critica a condução política de Flávio Bolsonaro. O deputado acredita que o senador assumiu o risco de expor o ex-presidente Jair Bolsonaro a novas restrições judiciais ao divulgar uma carta escrita por seu pai.
4: O parlamentar avalia também que a atitude consolidou Flávio Bolsonaro como porta-voz do pai, evidenciando uma disputa pela liderança do campo conservador. Otone de Paula defende que a direita busque uma alternativa política para as próximas eleições.
2: Saúde.
3: Participantes de audiência na Câmara dos Deputados defenderam a manutenção do limite de 20 anos para patentes para garantir acesso à saúde. A repórter Noelle Nobre acompanhou o debate.
5: A Comissão de Defesa do Consumidor da Câmara dos Deputados realizou uma audiência pública para discutir a manutenção do prazo de 20 anos para a vigência de patentes no Brasil. O debate reuniu representantes do governo e da indústria nacional que defenderam que o limite atual, contado a partir da data do pedido, é necessário para a sustentabilidade do SUS, o Sistema Único de Saúde, e para a competitividade de medicamentos genéricos e biosimilares. O presidente da Comissão de Defesa do Consumidor, deputado Clodoaldo Magalhães, do PV de Pernambuco, lembrou que existem projetos de lei no Congresso que buscam restabelecer mecanismos de extensão de prazos que haviam sido extintos pelo Supremo Tribunal Federal em 2021. O parlamentar reforçou que a inovação deve estar associada ao acesso à saúde pela população.
6: Toda essa inovação para que vai servir se não a vida humana? Então, os custos dos sistemas de saúde não vão enfrentar esses custos de patentes. a este tamanho.
5: Clodoaldo Magalhães disse agora aguardar a sanção do projeto de lei que garante a autonomia do Brasil na produção de medicamentos, vacinas, equipamentos e insumos médicos. A proposta, já aprovada pela Câmara e pelo Senado, cria a Estratégia Nacional de Saúde. Da Rádio Câmara de Brasília, Noelle Nobre.
2: Ciência e tecnologia.
23: Inácio Arruda, do PCdoB do Ceará, defende o fortalecimento da ciência e das instituições de pesquisa. O deputado destaca ainda a contribuição dos pesquisadores brasileiros para áreas como saúde, energia, agricultura e tecnologia.
3: Além disso, Inácio Arruda convida pesquisadores, estudantes e cidadãos a participarem da reunião anual de número 78 da Sociedade Brasileira para o Progresso da Ciência. Ele informa que o evento da SBPC vai acontecer em Niterói e deve reunir instituições de pesquisa de todo o país.
2: Transportes.
23: Comissão aprova autorização para pessoa com deficiência visual usar óculos biópticos para obter carteira de motorista. A repórter Paula Bittar nos conta como funcionam esses aparelhos.
7: A Comissão de Constituição e Justiça da Câmara aprovou uma proposta que autoriza pessoas com deficiência visual a utilizarem tecnologias assistivas, como óculos biópticos com lentes telescópicas, no processo de obtenção da Carteira Nacional de Habilitação, a CNH. Os sistemas biópticos combinam os óculos normais com um pequeno sistema telescópico. Enquanto a lente dos óculos fornece à pessoa a visão geral do ambiente, o telescópio auxilia na rápida localização de detalhes. O dispositivo pode ser fabricado para um ou para ambos os olhos. O texto estabelece que o Conselho Nacional de Trânsito, CONTRAN, deverá regulamentar o uso desses equipamentos no processo de habilitação de candidatos. O relator na CCJ, deputado Alfredo Gaspar, do PL de Alagoas, ressaltou que o projeto se harmoniza com o Sistema Constitucional de Proteção e Promoção dos Direitos das Pessoas com Deficiência. Ele também disse que a proposta está de acordo com a Convenção Internacional sobre os Direitos das Pessoas com Deficiência e seu protocolo facultativo, que integram o ordenamento brasileiro com hierarquia equivalente à de emenda constitucional.
8: Isso é uma harmonização de convenção com a Constituição e o Estatuto da Pessoa com Deficiência, dando garantias e direitos para que elas possam acessar meios de transporte e terem direito a conduzir esses meios de transporte mediante o uso desse óculos bióptico, que nada mais é do que uma lente especial que tem uma profundidade maior. É tipo um binóculo olhando para determinado aspecto do óculos para que possa ter uma acuidade maior visual.
7: O projeto, que autoriza pessoas com deficiência visual a utilizarem tecnologias como óculos biópticos com lentes telescópicas no processo de obtenção da carteira de motorista, já pode seguir para análise do Senado, a menos que haja recurso para votação antes pelo plenário da Câmara. Da Rádio Câmara de Brasília, Paula Bittar.
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2: Trabalho.
3: Governo defende projeto que prorroga a vigência de acordos e convenções coletivas de trabalho até nova negociação. Entenda na reportagem de Silvia Munhato.
12: Em audiência na Comissão de Trabalho da Câmara dos Deputados, o governo defendeu o projeto que prorroga a vigência de acordos e convenções coletivas de trabalho até que haja nova negociação. É a chamada ultratividade. Esses acordos e convenções têm hoje vigência máxima de 2 anos. Antes da reforma trabalhista de 2017, a validade permanecia após o fim do prazo estabelecido, até que um novo acordo fosse firmado. Diante das manifestações dos sindicalistas presentes, a deputada Érica Cocai, do PT do Distrito Federal, autora da proposta, disse que vai solicitar ao presidente da comissão, deputado Marcos Tavares, do PDT do Rio de Janeiro, a definição imediata de um relator para o projeto.
13: Quando você tem conquistas, muitas vezes, ano após ano, conquistas de décadas, que estão incorporadas já no cotidiano do trabalhador e da trabalhadora, e essas conquistas passam a não vigir mais. Quando chega o processo de database, você estabelece um processo de pressão imensa.
12: Em 2022, o Supremo Tribunal Federal considerou inconstitucionais as decisões da Justiça Trabalhista a favor da ultratividade. O projeto que permite a validade de acordos e convenções coletivas após o seu prazo de vigência até que uma nova negociação seja feita, precisa ser aprovado na Comissão de Trabalho e na Comissão de Constituição e Justiça para ser enviado para o Senado. Da Rádio Câmara de Brasília, Silvia Minhato.
2: Meio Ambiente.
23: Deputados aprovaram urgência para um projeto que reduz a área de proteção do Pantanal de Mato Grosso. O repórter Antônio Vital explica a questão.
14: A Câmara dos Deputados aprovou o regime de urgência para projeto que susta a ampliação da Estação Ecológica de Taiamã, em Mato Grosso, localizada nos municípios de Cáceres e Poconé, no Pantanal. Decreto do governo publicado em março ampliou a área da reserva de 11 mil para 68 mil hectares, com base na importância ambiental da área e com o argumento de que não há conflitos de terra na região, que tem quase 70% de vegetação natural preservada. De acordo com o Instituto Chico Mendes de Conservação e Biodiversidade, o ICMBio, a estação ecológica possui um berçário de peixes vital para o Pantanal, é um corredor ecológico para espécies ameaçadas e está localizada em área alagável, sem atividade econômica consolidada. O projeto que susta o decreto de ampliação da área foi apresentado pela deputada Coronel Fernanda, do PL de Mato Grosso. Ela alegou que o aumento da área protegida ocorreu sem que os produtores rurais e a população local fossem ouvidos.
15: Essa reserva, ela já existia, ela é cuidada, ela é preservada pela população de Cáceres. E o governo federal, fazendo a sua mídia social, como sempre, dentro da sua ideologia, aumentou essa reserva, um tamanho inadmissível, sem trazer nada para ofertar à população, sem dar condições para aquela população continue preservando, sem dar condições para aqueles produtores que estão lá continuem fazendo o que eles sabem fazer bem, trazendo recurso e riqueza para o estado de Mato Grosso. Para o Brasil.
14: Estações ecológicas têm uso restrito, não podem ser exploradas economicamente e são destinadas apenas a pesquisas e conservação. Nessas áreas estão proibidas atividades agropecuárias ou de turismo comercial. O regime de urgência permite que a proposta seja analisada diretamente no plenário da Câmara, sem passar pela análise das comissões permanentes da Casa. O deputado Tadeu Venere, do PT do Paraná, criticou o regime de urgência e justificou a necessidade de proteção do Pantanal, um dos biomas mais ameaçados do país.
16: O Pantanal é uma das áreas, se não a maior, uma das áreas maiores áreas úmidas do mundo. Nós estamos vivendo uma crise climática sem precedentes e eu acredito que todos, mesmo aqueles que acham que a Terra é plana, sabem que a crise climática é algo que está acontecendo de fato. E nós ampliarmos áreas como essa, e houve o debate, e depois disso votarmos aqui um projeto que dispensa, inclusive, que nós possamos ouvir as comissões dessa casa, nos parece extremamente perigoso, precipitado e inócuo, até porque nós sabemos que haverá depois contestações.
14: Ainda não há data para votação no plenário da Câmara do projeto que susta a ampliação da Estação Ecológica de Taiamã, no Pantanal de Mato Grosso. Da Rádio Câmara, de Brasília, Antônio Vital.
2: Desenvolvimento Regional.
3: Paulo Guedes, do PT de Minas Gerais, é favorável à criação da região integrada de desenvolvimento do litoral norte de Pernambuco e Paraíba. A ideia, segundo o deputado, é que União, estados e municípios se articulem para promover ações de desenvolvimento no local.
23: Paulo Guedes afirma que a criação da RIDE amplia também investimentos em infraestrutura e geração de empregos. Ele ressalta, por fim, que a integração favorece o planejamento compartilhado e a redução das desigualdades econômicas e sociais na região.
3: Termina agora o Jornal Câmara Câmara dos Deputados, produzido pela Rádio Câmara, com trabalhos técnicos de Wellington Teles, apresentação de Márcio Aquilissardi e Tércia Guimarães. Boa noite para você.
4: Uma boa noite, a Voz do Brasil volta amanhã.
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2: Olá, muito boa noite para você em sintonia aqui conosco nesta quarta-feira, meio de semana, Dia Internacional de São Sofá. Hoje é 15 de julho de 2026, Dia Internacional do Homem. Parabéns a todos os homens e ao programa Fim de Noite Líder, que está no ar a partir de agora até a meia-noite, trazendo o melhor da música nacional e internacional para você. Na minha apresentação, Odinei Gonçalves, muito prazer, na operação de áudio de Fabiano Machado, que está substituindo o nosso colega Ademir Nunes neste período de férias. As edições de áudio estão a cargo de Paulo Barbosa e a direção geral é de Mauro Roberto Valmóbida. Pra gente começar o programa de hoje, canta pra gente Me Diz, Matando Saudade, How Deep Is Your Love. Ainda tem Marina Lali e Gustavo Lima.

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6: Você está em sintonia com a Líder FM, é a melhor programação para os melhores ouvintes. KLB, cantam pra gente porque tem que ser assim. Na sequência, Creedence e Cleiton e Camargo.

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2: Você está em sintonia com a Líder FM e o programa Fim de Noite com as melhores canções, as melhores músicas para os melhores ouvintes. Aliás, um abraço para Roseli, em sintonia conosco na Vila Remora, acompanhada do GR. Boa noite para vocês, tá? Rafa Torres canta A Moça do Caixa. Depois tem Bryan Adams e Rosana, fechando esta sequência.

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3: Esta é a Líder FM e este é o Fim de Noite, o programa mais romântico, mais apaixonado para sua noite ficar ainda melhor. Agora Ivete Sangalo, para começar este bloco cantando Deixo, depois Henrique Juliano e Bonnie Tyler, ela que nos deixou na semana passada cantando a música Making Off.

0: Obrigado, gente. Incrível.
1: Obrigado, meu parceiro.
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6: Tem mais música por aqui, é a Líder FM, sempre com você nas 24 horas do seu dia. Seguimos agora trazendo a Sinéa O'Connor, Nothing Compares to You, depois tem Vanessa da Mata e Nashville.

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3: Ótima noite, ótima quarta-feira, hoje 15 de julho de 2026, hoje que é dia do homem, parabéns a todos nós homens por essa data. Agora o destaque é para SPC, só para contrariar essa tal liberdade, ainda vamos ouvir Kian e Edson.

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3: É muito bom estar aqui com vocês. É bom poder dividir esta noite de quarta-feira. Uma ótima noite, inclusive, para quem está longe nos ouvindo através da internet, né, Juliana, em Parintins, e a todos os demais ouvintes. E para quem também nos acompanha através do rádio em toda a nossa região. Você motorista de aplicativo, você taxista, você caminhoneiro, enfim, está aqui trafegando pelas SCs ou pela BR-282. Desejo a você uma ótima noite de quarta-feira. Trazendo agora Coldplay para cantar pra gente Paradise, depois Kleber e Cauã e Exalta Samba.

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1: Você está em sintonia com a Rádio Líder FM. Até meia-noite a gente se encontra por aqui. Toda noite a gente roda o melhor da música para você ouvinte. Inclusive, você pode ficar à vontade, quiser participar, quiser mandar música e pedir, né? Fazer o seu pedido musical, pode ficar à vontade. Para o nosso WhatsApp é o 984377826. É onde você tem que mandar sua mensagem de texto ou de áudio de até 30 segundos. Agora a gente vai ouvir Kiss and Sunshine Band, Please Don't Go, música linda para matar a saudade. Ainda tem Cara Metade e Gustavo Mioto.

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1: Estamos de volta por aqui, começando mais uma super sequência com você. Aliás, é a última de hoje aqui do programa Fim de Noite. Gilsons começa este bloco cantando várias queixas na sequência Beatles e Alan e Aladdin fechando todas de hoje.

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1: E desta forma, a gente encerra o programa Fim de Noite desta quarta-feira, 15 de julho de 2026. Agradeço de coração a sua audiência, a sua companhia, a sua participação. Eu fico por aqui, mas a programação da Líder continua nesta madrugada de quinta-feira. Eu volto amanhã, cedinho, às 7 da manhã, estarei aqui, se Deus quiser, Ele quer, trazendo as primeiras informações do dia. E amanhã, às 10 da noite, a gente se encontra aqui com o Fim de Noite Líder. Um abração, fiquem todos com Deus e até lá. Tchau, tchau.
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4: Fala, meu povo, tudo bem? Tudo certo com você? Que bom saber que você tá ligado com a gente para mais uma edição do Play Sertanejo. Hoje é dia 16 de julho. Hoje é um dia muito importante, pois hoje se comemora o Dia do Comerciante. Eles que movimentam a nossa economia. Parabéns a vocês aí, batalhadores, né? Que sempre levam o progresso pro nosso Brasil afora aí. Parabéns aos comerciantes, tá? Bom, e a partir de agora, você sabe, tá no ar o Play Sertanejo, essa programação gostosa, levando até você 2 horas com o melhor da nossa música sertaneja, porque aqui é só alegria e só música boa. Pra começar, Hugo e Guilherme estão chegando com o sucesso Mentirosa, hein? Essa música lançada aí em parceria com Wesley Safadão. Bora curtir.
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0: Na quinta-feira mais sertaneja aqui do seu rádio, o melhor da nossa música sertaneja. Jorge Mateus, Haverá Sinais. A participação especial é da Lauana Prado, hein? Moda ajeitada, moda arrumada, hein? Essa parceria super exclusiva aí, já mesmo que a dupla Jorge Mateus raramente grava com outros artistas, ela teve o privilégio de cantar com eles lá em 2024. Moda boa aqui o Play Toque. Ainda teve Luiz Henrique Léo, também teve Gustavo Lima, o nosso embaixador, Proibido Terminar. E abrimos a edição desta quinta, 16 de julho, ao som de Hugo e Guilherme, junto de Wesley Safadão, Mentirosa. Uma boa quinta-feira para você. Meu muito obrigado pela audiência, pela companhia. A música sertaneja volta já para você.
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0: Já de volta, o melhor da nossa música sertaneja. Hoje é dia do comerciante. Parabéns aí aos nossos comerciantes que sempre trabalham, labutam aí, levando emprego, gerando a nossa economia. Um abraço muito especial aqui da equipe da rádio pra vocês, tá bom? Esse é o Play Sertanejo, que segue juntinho de vocês, levando o melhor da nossa música sertaneja. Quem chega agora é a dupla Diego e Vitor Hugo. Essa música é demais, hein? Beijei a Cura. Essa música, ela foi lançada em abril no projeto Décimo. E essa música, ela fala daquela fase difícil entre o término e o encontro de um novo amor.
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1: Pedro Sanches e Thiago, participação de Fidu Mijeca. Aqui no Play Sertanejo também teve Michel Teló, Toda Forma de Amor e Exagerado. Também a Luísa Martins. E abrimos a sequência com os talentosos Diego e Vitor Hugo, PG e a Cura. Play Sertanejo, o melhor da nossa música sertaneja tá aqui pra você.
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1: Estamos de volta, gente, sempre com alegria e o melhor da nossa música sertaneja. Uma boa quinta pra você. É hora de Luan Pereira. A participação especial é de Gustavo Mioto.
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0: Paula Matos, aqui no Play Sertanejo. Mulher de chapéu, hein? Moda ajeitada da Paula Matos. Você curtiu também o Leão Magalhães, A Fila Anda. Essa música, ela foi gravada no ano passado, em setembro, né? No volume 2 do DVD Léo Magalhães, 20 anos. Na programação também teve Alana Macedo e a gente abriu esta sequência com LP, Luan Pereira e Gustavinho Mioto, Moletom. Play Sertanejo, o melhor da música sertaneja tá aqui pra você curtir. Uma boa, uma abençoada quinta pra você. Tá trabalhando? Bom trabalho, hein? Você que trabalha com o radinho ligado, pessoal da segurança pública, da área da saúde, os amigos do campo, os pecuaristas, né? Você que todo dia tá aí na lida, né? Na construção civil também, os marceneiros, padeiros, confeiteiros, enfim, a todos vocês, o nosso muito obrigado pela audiência.
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0: Estamos de volta, gente, sempre com alegria, com o melhor da nossa música sertaneja. Também é hora de Luiz Henrique Léo, participação do Panda.
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0: O cara do Arrocha, Israel Novaes, participação especial de Wesley Safadão. Ainda teve Zé Neto e Cristiano, Cadeira Cativa. Também as gêmeas Maiara e Maraíza, Quem Sente Saudade Sou Eu. Você curtiu também o Daniel, Além da Vida. Essa música é muito linda, hein? Linda, linda mesmo aí, cantada pelo Daniel. E abrimos a sequência com o Luiz Henrique e o Léo, participação do talentoso Panda. E assim, a gente fecha já a nossa primeira hora aqui de Play Sertanejo nesta quinta-feira. Daqui a pouco, eu tô de volta, hein? Sempre com o melhor da nossa música sertaneja. Boa quinta pra você.
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0: Fala pessoal, já estamos de volta, sempre com o melhor da música sertaneja. Esse é o Play Sertanejo, sempre com o que há de melhor do cenário sertanejo. Gente, para começar a segunda hora, a Mariana Fagundes vai cantar pra gente. Ela que lançou em janeiro o seu primeiro EP do álbum Na Vibe. E um dos destaques desse projeto é a música Os Ai Ai Ai, que você confere com a gente agora aqui no Play.

0: Márcio e Eduardo no Play Sertanejo, o melhor da nossa música sertaneja. Ainda teve João Gustavo e Murilo com Gino e Geno. Também os irmãos Guilherme e Benuto com Luan Santana, quarto 67. A boiadeira Ana Castela cantou aqui pra gente e abrimos a segunda hora de hoje, nesta quinta-feira, com a Mariana Fagundes, os Ai Ai Ai. E moda ajeitada, hein? Na quinta-feira mais sertaneja, mais gostosa aqui do seu rádio. Pra você que ligou o rádio agora, seja bem-vindo. Esse é o Play Sertanejo, o programa sertanejo mais ouvido do Brasil, e volta já já junto com você. Segura aí que é bem rapidinho.
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0: É, moçada, tamo de volta, hein? Boa quinta-feira pra você. Quinta tem TBT, não tem? Então bora matar saudades dessa música da Taíme Thiago, do ano de 2017. Sarcasmo.

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1: Ele é o Panda e também Gustavo Lima. Que dupla, hein? Que dupla, que potência vocal nessa música aí, hein? Lançada em março deste ano, a música Calcinha de Renda. Panda com Gustavo Lima. Essa moda, ela faz parte do projeto Fora do Padrão aí. Um álbum maravilhoso do cantor Panda. Ainda teve Day Lara, você curtiu também a Simone Mendes, Direitos Iguais, hein? Da nossa coleguinha, ela faz parte do projeto Melhor de Mim, da nossa querida a Simone Mendes. E abrimos a sequência com a Taíme e o Thiago Sarcasmo. Essa moda que é do ano de 2017. TBT, né? Recordando bons momentos também no nosso Play Sertanejo, que faz uma pequena pausa e volta já já junto com você. Segura aí que é bem rapidinho, hein?
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1: Já de volta, o melhor da música sertaneja. Que bom tá contigo aqui, que prazer, que alegria contar com a sua audiência. Tem mais músicas, hein? É hora de Neto e Henrique. A participação é de Diego e Arnaldo.
4: Henrique, quando a gente tem uma saudade diferente, acaba sendo complicado, viu?

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0: Jennifer e Stephanie, Tô na Moda, junto com Country Beach. Também teve Douglas e Vinícius, Chopi. Você curtiu também o Zé Ricardo e Thiago, Atrai o que Fala, hein? Essa música foi lançada no ano passado, né? E faz a gente relembrar também e focar nas coisas boas da vida, né? Ainda teve o grupo Country Beat, o Maluco Cowboy, e a gente abriu a sequência com Neto e Henrique e Diego e Arnaldo. Pequena pausa, o Play volta já com vocês aqui na quinta-feira gostosa, recheada de muita moda sertaneja. É o Brasil inteirinho ligado com a gente. É um tiquinho, tiquinho só, e eu volto com vocês.
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0: Tô te falando que aqui é pouca conversa e muita música. É o Play Sertanejo, a maior audiência sertaneja do Brasil, minha gente. Que prazer estar contigo aqui. Sabe que no ano passado, em 2025, Matheus e Cauã, eles lançaram em janeiro do ano passado o primeiro EP do álbum Envolvente, que traz também a participação especial da nossa boiadeira Ana Castela na música Ilusão de Ótica. Essa música, ela fala de alguém que até tenta, mas não consegue ficar longe da pessoa amada.
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0: Os bastiões Israel e Rodolfo, não, mas quase. Ainda teve Thales Lessa, também teve Fred e Fabrício, e a gente abriu a sequência com o Matheus e Cauã, Ilusão de Ótica, junto da Ana Castela. E assim a gente fecha a edição de hoje. Fica aqui o nosso muito obrigado pela audiência, pela amizade, uma boa quinta-feira pra você. Amanhã a gente volta a se falar novamente em mais uma edição do Play Sertanejo. Um abraço a todos vocês e até lá.
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3: E aí, como é que você tá? Tudo bem? Chegamos na sua quinta-feira com mais uma edição do seu Raridades e os grandes sucessos internacionais. Eu sou o Maicon Oliveira, pra você que não me conhece, muito prazer. Vamos juntos nos próximos minutos trazendo grandes sucessos internacionais. Aumente o volume e bora conferir o primeiro som de hoje, 2002, a colombiana Shakira, com Underneath Your Closet.
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0: Stanley Clark, You Georgia the Duck, Sweet Baby, 1981. Linda canção aqui na programação do seu Raridades, que teve Joyride, do Roxette e Shakira. Fica por aí, primeiro intervalo, é bem rapidinho.
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0: Estamos de volta, trazendo mais sucessos internacionais na sua quinta-feira. Bora aumentar o volume do rádio e conferir Numb, do Linkin Park.

0: Joyce Comery com Believe or Not, 1981. Fechando a primeira parte do nosso programa que teve INXS, By Your Side. Essa aqui é clássico, hein? Gala, Lab or Cry, o som de Linkin Park. Depois do intervalo, tem muito mais. Fica por aí.
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0: Que prazer saber que você segue ligado, ligada na programação. Se você chega agora, bem-vindo, bem-vinda. A gente traz a segunda parte do seu Raridades e Mais Sucessos Internacionais. Esse de 2010, do Edward Maia, com This Is My

0: Tá aí o Elton John com Blessed, 1996. Passou Unbreak My Heart, da Toni Braxton. E abrindo a segunda parte com Edward Maia. Última pausa.
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0: Isso, Raridades está de volta na sua quinta-feira, trazendo mais sucessos internacionais. Bora aumentar o volume do rádio e conferir Celine Dion, All By.

0: Tá aí o som de Tina Turner, Private Dancer, 1984, fechando assim o nosso programa. Obrigado pela sua audiência, pelo seu carinho, não desliga o rádio, na sequência tem muito mais. Eu te vejo amanhã, viu? Até lá!
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2: Quintou em dia 16 de júbilo. Júlio, eu sei que é julho, mas a gente inventa os negócios, você sabe, né? Hoje é dia do comerciante, aqui vai o meu abraço especial pra você, meu amigo, que tem na veia esse dom de comercializar coisas. Você que vende, você que compra, você que tem o seu comércio. Quem tem um comércio é um comerciante, dono do bar, do restaurante, da loja, seja lá qual for o seu comércio, o que que você comercializa, né? Ah, eu comercializo roupas, ah, eu comercializo o meu serviço, sou manicure, esteticista, enfim, você que tá no comércio aí, comprando, vendendo e oferecendo serviços e produtos, parabéns a você no seu dia. Quintou e o sertanejaço chegou com PPA. Que

0: Boa, né, gente? Sabe por quê? A lembrança boa nessa letra dessa música fala sobre guardar aqueles momentos bons. Mas depois que uma relação chega ao fim, né? É o Dudu Borges que fez a produção dessa música. Essa música foi lançada em novembro do ano passado. Muito bacana. Traia Véia. Matheus e Cauã cantaram antes Ilusão de Ótica com a Ana Castela. E o nosso programinha volta já.
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0: Tá tudo bem por aí? No Sertanejaço tem Bruno Rosa agora com o Murilão Rufi. Ó, gente, eles lançaram essa música em maio. É, Atriz Demais é o nome da música. Murilo Rufi, Bruno Rosa e Murilo Rufi lá no projeto Evolução. E faz uma mistureba aí de sertanejo com forronejo, sofrência, fala sobre desilusão amorosa. Não sei se vocês já passaram por isso na vida. É isso que fala a música. Vamos curtir. Vamos.

0: Essa fechou pra gente, segundo o amor da sua vida, tivemos a Ana Castela cantando É Que Eu Não Te Esqueci, né? PH e Michel arranhado novo e o nosso programa tá de volta daqui a pouquinho.
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0: Fala comigo que as Cristinas cantam agora Epi do Banco.
3: Essa questão da vida de muita gente por aí, né? Com certeza.

0: ele volta. Vai ter que voltar.
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0: Amigo das Estrelas, antes o César Menotti e o seu irmão Fabiano cantaram Aí Cê Me Quebra com o Gustavo Lima. Voltamos já.
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0: 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E o Sertanejaço desta quinta tá de volta, meu povo, com Eduardo Costa. Imagina eu.

0: Júlia e Rafaela Pilantra. Thiago Brava, Me Chame de My Love com a DK. Sucesso que foi gravado lá em 2018. Top demais. Super Quinta, o Sertanejaço já volta, hein? Não sai daí, não.
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0: Fala comigo, você que tá nas estradas. Olha só, essa música é top, que vai falar muito para você que viaja bastante e tá sempre aí com os postos de BR, Gustavo Moura e Rafael.
4: Essa música tem sentimento demais.

0: Motivos, Fred e Fabrício, te amar é meu talento. E o Fred e o Gustavo cantaram fora de área. É ruim, hein, mano? Será que vai chegar uma hora que todas as áreas do nosso território nacional estarão cobertas por algum tipo de conexão? Porque às vezes você tá viajando, tá no interiorzão, fica sem sinal, é ruim, né? Fica fora de área, fica desconectado. Se bem que isso é bom, mas vai chegar uma hora que eu acho que todo lugar vai ter conexão, não sei. Tem a tal da internet do Elinho Mosca aí, que tá cobrindo a Terra inteira com aqueles satélites, né? Da Liga das Estrelas. A gente volta já.
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0: Sertanejaço tá de volta com Hugo e Thiago. Ela é melhor que você.

0: Simone Mendes e tal da saudade burra, né? Contando a história de uma pessoa que tá superando o seu ex-amor, né? Sua história, né, amigo? Zé Ricardo e Thiago atrai o que fala, Léo e Rafael partiu o rodeio com o Rio Negro e Solimões e o Sertanejaço volta já.
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0: Sertanejaço de volta no último bloco desta quinta-feira. E essa música, gente, essa música que eu vou tocar pra você, ela já entrou no top 9 global do Spotify. Faz parte do projeto Velhos Hábitos do Felipe e do Rodrigo. Tem aquela pegadinha country music moderna com aquele refrão feito pra quem tá sofrendo por amor. Vamos curtir. Ignora!

Luciano pulando o muro, Paula Matos, Mulher de Chapéu, e o Henrique e Juliano cantaram Última Saudade. Fechando assim o nosso sertanejaço da sua quintinha-feira. Valeu demais!

0: obrigado. 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
4: E por aqui começando mais um Violada Sertaneja. Quinta-feira já chega trazendo aquela sensação de reta final, né? Semana já percorreu boa parte do caminho e muita gente já começa a olhar para trás, enxergando tudo que já foi realizado até aqui, enquanto se prepara para os próximos desafios que estão chegando. E como sempre, boa música sertaneja pronta para fazer companhia a cada um de nós. Bora recordar os grandes sucessos, ouvir histórias que atravessaram gerações e os clássicos sertanejos fazendo parte da nossa quinta-feira a partir de agora. Tá no ar o nosso Violada comigo, Deluca. Muita moda boa a partir de agora, já aumenta o som.
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4: Vamos abrir o programa com um dos artistas mais populares da nossa música gaúcha e sertaneja, Teixeirinha. Marcou época com suas composições e interpretações, construindo uma carreira de enorme sucesso, principalmente durante a década de 60. Sua música atravessou fronteiras e conquistou ouvintes e fãs em todo o Brasil. E a gente já começa com A Morte Não Marca a Hora.

0: E pra gente abrir a primeira sequência de hoje, é B.I. Dino Franco, Lição de Moral, uma das maiores músicas da nossa música sertaneja. Bora pro intervalo e daqui a pouquinho a gente já volta com muito mais.
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0: Ótima quinta-feira, vamos abrir espaço agora por uma dupla que conquistou enorme popularidade no sertanejo nos anos 90 e 2000. Guilherme e Santiago emplacaram diversos sucessos em todas as rádios brasileiras, né? E ajudaram a fortalecer uma geração que levou o sertanejo para um público ainda maior.

0: fechando mais uma sequência aqui no Violada com Brasão e Brasãozinho, Amor da Minha Vida. Pra fechar mais uma sequência, a gente faz uma breve pausa e daqui a pouquinho o Violada continua.
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0: Bora com mais música agora com Galopeira, essa música que atravessou fronteiras, atravessou gerações, composta pelo paraguaio Maurício Cardoso Ocampo na década lá de 40. Tornou-se um dos temas mais conhecidos da música latino-americana e ganhou inúmeras versões ao longo dos anos. E a gente vai curtir essa versão agora com ele, Donizete.
4: Foi no...

0: Você tá curtindo a melhor rádio do seu rádio, o melhor programa do seu dia com Violada Sertaneja, Chanceler e Diplomata, pra gente fechar mais uma sequência por aqui. Músicas que fazem a gente viajar, né? Tão bom viajar, você nem precisa pagar passagem, é bom demais. Vamos fazer uma breve pausa e daqui a pouquinho o Violada continua.
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0: Vamos abrir espaço agora para um dos artistas mais populares da história do sertanejo, Leonardo, que construiu uma carreira brilhante ao lado do irmão Leandro e depois seguiu uma trajetória solo repleta de sucessos que continuam presentes na nossa vida, na nossa rotina e nas rádios também, shows por todo o Brasil. Vamos agora com Temporal de Amor.

0: Alegre Solimões, colocando todo mundo pra sacudir nessa quinta-feira, combate o pé. Quinta-feira já vai avançando, hein? A nossa viagem musical continua e daqui a pouquinho eu já trago mais moda pra você.
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2: 5:15.
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0: E agora a gente vai ouvir uma das músicas mais importantes da história da música caipira, Cabocla Tereza, composta por João Pacífico e Raul Torres, lá em 1940, considerada uma das maiores composições da nossa música caipira brasileira.
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0: Pássaro Sem Ninho, André Andrade. Daqui a pouquinho eu já volto já trazendo mais uma sequência.
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0: 5:30.
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Serão todos muito bem-vindos.

Comunicamos aos prezados ouvintes que a 29 de agosto de 2026 realizaremos mais um batismo nesta Igreja Apostólica. 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Recomendamos aos interessados que se esforcem para participar das reuniões especiais que serão realizadas a partir de quinta-feira, 27 de agosto, todas com início às 19 horas. O encerramento dessa celebração será na segunda-feira, dia 31 de agosto. Sugerimos que continuem ouvindo assiduamente a Hora Milagrosa e que permaneçam interessados em aprender sempre mais a respeito da nossa fé e dos sacramentos que Deus Pai e nosso Senhor Jesus Cristo instituíram para os seus filhos e filhas. Mais esclarecimentos a respeito do sacramento do batismo poderão ser obtidos na sede desta igreja, na congregação mais próxima de sua residência ou por meio de carta endereçada à Igreja Apostólica, Caixa Postal 10.064, CEP 03014-970, São Paulo, capital, ou ainda pelo link Contatos do site www.igrejaapostolica.org. Conforme anunciado no início deste comunicado, a realização do próximo batismo na Igreja Apostólica será no dia 29 de agosto de 2026.

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1: Divulgamos a seguir um depoimento de fé prestado em agradecimento e reconhecimento a Deus Pai e aos seus santos.
2: Durante o corte de eucaliptos numa fazenda, o senhor José Pérez da Silva Filho não viu que havia uma colmeia de abelhas numa daquelas árvores. Ao posicionar a motosserra para dar início ao corte e derrubada daquela árvore, a colmeia se desprendeu e caiu, fazendo com que o enxame de abelhas atacasse a ele, ao filho Eurico José da Silva, que o auxiliava naquela atividade. Diante do perigo, o senhor José Pérez clamou pelos poderosos nomes da Santa Vó Rosa e do Santo Irmão Aldo, e foi atendido, visto que, seguidamente, as abelhas começaram a se afastar. Ambos, pai e filho, sofreram ferroadas e inchaços pelo corpo, mas logo ficaram bem, fato que causou admiração para a equipe do pronto atendimento, que considerou o caso como um milagre dos céus. Diante da constatação de ausência de algo mais grave na saúde desses pacientes, por sua vez, o senhor José Pérez se declarou agradecido a Deus Pai e aos seus santos em reconhecimento pelo amparo que concederam a ele e ao filho naquela ocasião, como informou em depoimento de fé remetido de Lorena, Estado de São Paulo, no mês de maio de 2024.
1: Convidamos os prezados ouvintes do programa Hora Milagrosa para que venham visitar as congregações da Igreja Apostólica nas seguintes localidades: Barracão, Rio Grande do Sul, com reuniões quinzenalmente aos sábados às 19 horas, Rua Arlindo Gradim, número 210, Centro. Blumenau, Santa Catarina, com reuniões aos sábados às 19 horas e aos domingos às 11 horas da manhã e quinzenalmente às terças-feiras às 19 horas e 30 minutos. Rua Frederico Jensen, número 4513, bairro Itoupavazinha. Erval do Oeste, Santa Catarina, com reuniões quinzenalmente aos sábados às 19 horas e 30 minutos e aos domingos às 9:30 da manhã. Rua Florianópolis, número 395, Centro.

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1: Prezados e amados ouvintes do programa A Hora Milagrosa, saúdo a todos em nome de Deus, nosso Pai, e clamo pela graça salvadora de Jesus, nosso Senhor, pelo amparo da Virgem Maria e a graça consoladora da Santa Vó Rosa, o Espírito Consolador e do profeta Santo Irmão Aldo em favor de todos. Prezados ouvintes, nessa oportunidade, falo-lhes a respeito do batismo nas águas. O batismo nas águas é sacramento instituído por Jesus em sua santa igreja. Muito embora no tempo de Jesus já se batizava as pessoas como sinal de penitência e para demonstrar arrependimento dos pecados, Jesus, o Mestre, como muitos judeus de sua época, foi ter com o profeta São João Batista, que pregava no deserto, conclamando ao povo sobre a necessidade do arrependimento, dizendo: arrependei-vos, porque é chegado o reino de Deus. Jesus se batizou segundo ele mesmo, para cumprir a justiça de Deus, corroborar com o ministério de seu primo João Batista e deixar para todos os seus discípulos como exemplo de uma decisão e declaração de fé. Assim se faz necessário que todo aquele que se converte a essa fé apostólica, crendo na Santa Vó Rosa e no Santo Irmão Aldo, tomem uma decisão e venham se batizar. Batismo é uma declaração pública de fé e da decisão de mudar de vida. É pública porque é diante da igreja. Jesus disse que aquele que não nascer da água e do Espírito, de maneira nenhuma entrará no reino do céu. O ideal e lógico é que todo aquele que se batiza nas águas já tenha se batizado com o Espírito Santo. Uma experiência testifica outra experiência. Uma é pública, a outra é íntima, pessoal, e se dá também a partir da decisão de mudar de vida, ou seja, seguir outro caminho, o que é chamado de conversão. Cabe-nos aqui meditar a respeito de como se dá o batismo com o Espírito Santo. Esse batismo, também conhecido através das Sagradas Escrituras como batismo de fogo, é o selo de Deus no espírito daquele e daquela que voluntariamente, pessoalmente e espontaneamente decidem servir a Deus. Não se pode servir dois senhores. Não se pode almejar o reino de Deus e continuar servindo o mundo. Digo isso porque não há algo bom no mundo. Vivendo iludida, muitas pessoas pensam estar usufruindo dos prazeres como vaidade, vícios e promiscuidade. Acham que isso é o melhor do mundo e, paralelamente, querem os benefícios divinos, mas sem que precisem firmar um compromisso com Deus. As trevas não combinam com a luz. É a maior experiência mística e sobrenatural que o homem experimenta em sua vida, é a conversão. Esse batismo com o Espírito Santo identifica o Filho de Deus. Está escrito, portanto: não entristeçais o Espírito Santo com o qual foste selado para o dia da redenção. Só recebe o batismo com o Espírito Santo quem toma uma decisão firme, coerente e responsável em mudar de caminho, deixando o pecado, deixando o mundanismo para seguir o caminho de Cristo. O profeta São João Batista disse: eu vos batizo com água, em sinal de arrependimento. Porém, virá um após mim, o qual é antes de mim. Não sou digno de desatar as correias de suas sandálias. Este vos batizará com fogo e com o Espírito Santo. Com fogo, porque os pecados são queimados e apagados da alma, lançado no lago do esquecimento. O próprio Deus diz que, ainda que os pecados sejam vermelhos como escarlate ou como carmesim, se tornarão os espíritos brancos como a pura lã, e destes pecados Deus não se lembrará mais. O apóstolo São Paulo irá dizer: aquele que está em Cristo, nova criatura é. As coisas velhas se passaram, e eis que tudo se fez novo. No Evangelho de São João, capítulo 3, versículos 5 a 7, Jesus, em diálogo com Nicodemos, príncipe dos judeus, diz: em verdade te digo, quem não nascer da água e do Espírito, de maneira nenhuma entrará no reino de Deus. Nascer de novo é necessário. Ninguém nasce para morrer e morre para nascer num ciclo infindável. Uma vez que se morre para o pecado e se decide viver para Deus, não podemos ressuscitar o pecado para que haja arrependimento e se revalide o voto com Deus. Deus não é brincadeira e de Deus não se zomba. Há muitas pessoas que tentam criar maneiras de renovar o batismo. Isso é impossível e contraria a doutrina de Cristo. É uma heresia pensar nessa possibilidade impossível. O que valida o batismo é não esquecer do voto que se faz. Batismo é para arrependimento, por isso é feito quando há maturidade e responsabilidade. Jesus viveu o que pregou, por isso, aos 30 anos, se submeteu ao batismo no Rio Jordão, onde muitos testemunharam e sendo imergido nas águas, o Evangelho de São Lucas, capítulo 3, versículo 21 e 22, diz que aconteceu que como todo o povo se ia batizar, e sendo batizado também Jesus, orando abriu-se o céu e o Espírito Santo desceu sobre ele em forma corpórea de uma pomba branca, e ouviu-se uma voz do céu que dizia: "Esse é meu filho amado, a qual me comprazo." Quando atentamos os nossos ouvidos para a doutrina da Santa Vó Rosa, que é a mesma doutrina de Cristo nosso Senhor, cumprimos o apelo de Jesus que diz: quem tem ouvidos, ouça. Os ensinos desta igreja é o cumprimento da palavra de Cristo que diz: eis que estou à porta e bato. Se alguém ouvir a minha voz e abrir a porta, por ela entrarei e com ele cearei. Essas palavras está contida no livro do Apocalipse, capítulo 3, versículo 20. E essa voz a quem Jesus se referiu no presente é a Igreja Apostólica, que em nome de Deus e do Divino Espírito Santo proclama aos corações humildes o nome de Jesus como Senhor e Salvador, o nome da Santa Vó Rosa como Espírito Consolador da Promessa e o nome do Supremo Pastor, Santo Irmão Aldo. O apóstolo São Paulo irá dizer: já estou crucificado com Cristo. Portanto, não vivo mais o eu, mas Cristo vive em mim. E a vida que vivo agora, não vivo de mim mesmo, mas vivo por amor daquele que deu a sua vida por mim. Essa é a voz divina do amor que o chama ao arrependimento, que se converta dos pecados, que conheça e passe a obedecer à doutrina e disciplina dessa igreja. À medida que forem ouvindo os ensinos desta igreja, vão descobrindo a vontade de Deus para suas vidas, vão ganhando entendimento, discernimento, fé, coragem, força moral e espiritual para vencer as inclinações e tendências do pecado. Seguindo os ensinos desta igreja, perceberão uma mudança em suas vidas, terão alegria e prazer de viver, repudiarão as coisas enganosas desse mundo que antes os escravizavam, tornando uma pessoa livre para servir e obedecer a Deus com espontaneidade e voluntariedade. Todo aquele que passa a crer com firmeza nessa doutrina apostólica obedece à disciplina por amor, vence as lutas, pois tem a presença de um anjo de Deus em sua companhia. Foi o que perguntaram aos apóstolos no dia de Pentecostes: o que faremos? São Pedro respondeu: arrependei-vos dos seus pecados e sejam batizados para que venha o tempo de refrigério pela graça de Cristo Jesus. Permanecendo nesse santo caminho, alcançam santificação para suas vidas e obterá a última vitória prometida por Jesus, que é o acolhimento de Deus no seu reino, para que vivam na glória, quando então ouvirão a voz de Cristo que dirá: vinde, bendito do meu Pai, recebei por herança aquilo que está preparado para vós desde a criação do mundo. A doutrina da Santa Vó Rosa e do Santo Irmão Aldo é maravilhosa, é esclarecedora e não deixa nenhuma dúvida nos corações. É a revelação de Cristo à Santa Vó Rosa e aquilo que foi divulgado durante 44 anos pelo profeta Santo Irmão Aldo. Muitas famílias foram transformadas porque creram na Santa Vó Rosa como Espírito Consolador. Receberam de Jesus a dádiva de conhecer os mistérios do Reino dos Céus, porque a Santa Vó Rosa também recebeu de Jesus o poder de convencer os humildes de seus pecados, transformando-os em verdadeiros filhos de Deus, conforme a promessa do Mestre, que diz que quando o Consolador vier, convencerá o mundo do pecado, da justiça e do juízo, porque os homens não creram nele, da justiça, porque ele foi para o Pai e não veríamos mais, e do juízo, porque o príncipe desse mundo já está julgado. O Consolador convence as pessoas de seus pecados e em sua justiça é para todos uma nova oportunidade de salvação e aplicação do juízo de Deus, revelando a todos a necessidade de reconciliação para que possam reconhecer a própria condição em que se encontra e, arrependendo-se sinceramente, possam se entregar a Deus. Você que é ouvinte assíduo desse programa tem recebido muitas bênçãos e crê que nossa mensagem são palavras vindas do trono de Deus, tome uma decisão em sua vida. Saia definitivamente desse mundo de ilusão e confirme sua fé numa declaração pública de amor. Aceite o chamado de Cristo e a salvação que Ele te oferece. Venha se batizar e se torne um autêntico apostólico ou apostólica da Santa Vó Rosa e do Santo Irmão Aldo. Porque, como disse Jesus, aquele que crer e for batizado será salvo. Oro em seu favor. Ó Santíssimo Deus, eterno e glorioso Pai Celestial, honrado seja teu nome. Tu e o vosso Santíssimo Espírito sois digno de toda adoração. Para cumprir sua justiça, teu amado Filho e nosso Salvador Jesus instituiu o batismo na tua igreja, para que todos que queiram pertencer ao teu reino possam ser dignos desse reino. É, pois, deveras maravilhoso refletir no teu amor, que nos proporciona uma maneira de nascermos da água e do Espírito, para te servir e tomarmos posse do testamento de Jesus nosso Senhor. A tua igreja proclama o teu evangelho e conclama através desse programa a todas as criaturas de Deus que aceitem a Santa Vó Rosa, o Espírito Consolador e o profeta Santo Irmão Aldo e que vivendo esta doutrina optam por receber o batismo para uma nova vida com Deus. Santa Vó Rosa, abençoe essa vida, abençoe os irmãos e ouvintes desse programa Hora Milagrosa, dando-lhes força para cumprir o voto que fizeram, da mesma maneira que a senhora, o profeta Santo Irmão Aldo, com coragem e fé, cumpriram seus votos e hoje reinam com Deus nos céus. Unjas com poder e as virtudes do Espírito de Deus, o óleo, a água, que foram colocados diante desse aparelho receptor e ao fazerem uso desses elementos, sejam ricamente abençoados, amparados e livres de todo mal. Recebam, ó amado ouvinte e internautas, a bênção de Jesus, de Deus nosso Pai, do Santíssimo Espírito de Deus. Receba as bênçãos da Santa Vó Rosa, o poderoso Espírito Consolador, as bênçãos da nossa Mãe Virgem Maria Santíssima e as bênçãos do profeta Santo Irmão Aldo. Tendo todas essas bênçãos, possam serem felizes e viver em paz. Amém.
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4: 6:01.
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7: Ave Maria, cheia de graça, o Senhor é convosco. Bendita sois vós entre as mulheres e bendito é o fruto do vosso ventre, Jesus. Santa Maria, Mãe de Deus, rogai por nós, pecadores, agora e na hora da nossa morte. Amém. Rogai por nós, Santa Mãe de Deus, para que sejamos dignos das promessas de Cristo nosso Senhor. Amém. E que Deus abençoe a todos. Muita paz. Gente querida, ao final da nossa reflexão, de ouvirmos a palavra de Deus, eu gostaria muito de vos abençoar. Então, o Senhor esteja convosco. Ele está no meio de nós. Por intercessão da nossa querida mãe, desça sobre cada um de vós, vossas famílias, vossos trabalhos, a bênção de Deus Todo-Poderoso, o Pai, o Filho e o Espírito Santo. Amém. A alegria do Senhor seja a vossa força.
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4: E a gente vai abrir agora com Leôncio e Leonel, dupla que ficou conhecida por interpretar músicas irreverentes e personagens marcantes do universo sertanejo. E conquistou espaço aí por admiradores da música raiz em todo o país.

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3: Fundação Aurí Luiz Bodanese e Aurora Coop promovem primeira ação cooperada em Brasília. O impacto da falta de seguro rural para as cooperativas de crédito vamos abordar no programa de hoje. Essas e outras notícias logo após a nossa mensagem cooperativista.
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3: Agronegócio hoje. Alô, amigos gaúchos e catarinenses, eu sou o René Roberto e hoje é quinta-feira, edição de 16 de julho de 2026. E essas são as notícias. No Centro de Ensino Fundamental 301, Recanto das Emas, em Brasília, Distrito Federal, uma programação diferente envolveu comunidade escolar, entre brincadeiras, cinema, oficinas, música, lanches e ações educativas. A Fundação Aurí Luiz Bodanese, mantida pela Aurora Coop, promoveu pela primeira vez a edição da ação cooperada na capital federal. A atividade ocupou os dois turnos do dia e atendeu aproximadamente 1000 crianças. O evento mobilizou 40 voluntários da unidade Aurora Coop de Brasília, que ajudaram a conduzir as atividades e atender os participantes. A proposta era criar um dia de lazer, integração e aprendizado com atividades recreativas e educativas preparadas especialmente para os alunos. Ao longo do dia, as crianças participaram de recreação com brinquedos infláveis, jogos educativos, pintura facial, oficina de miçangas, oficina de escultura em balões e sessões de cinema com o filme A Turminha da Reciclagem. A ação cooperada levou à escola a experiência coletiva de convivência e cuidado, uma das finalidades da Fundação Aurí Luiz Bodanese, que desenvolve programas e ações ligados ao desenvolvimento social e ambiental. Cada atividade foi pensada para aproximar voluntários, estudantes, professores e toda a comunidade escolar em torno de valores como cooperação, solidariedade e responsabilidade ambiental. Para a diretora administrativa da Fundação Aurí Luiz Bodanese, FALB, Sonara Bergamo Ramos, a chegada da ação cooperada à Brasília representa um marco para a expansão das atividades sociais desenvolvidas pela entidade. Ela disse, estar pela primeira vez na capital federal com a ação cooperada tem um significado muito especial. O voluntariado da vida a esse projeto. São colaboradores que saem da rotina para construir memórias afetivas com as crianças e deixam uma mensagem positiva na escola. Quando a cooperativa abre espaço para esse tipo de encontro, ela reafirma sua essência. Crescer junto com as comunidades onde está presente, acrescentou Sonara. A gerente comercial da unidade de vendas Aurora Coop em Brasília, Heloísa Matana, também ressaltou o engajamento dos voluntários. Ela disse, ver o brilho nos olhos deles em fazer o bem, acolher e se doar para as crianças é algo que com certeza fortalece nossa relação como equipe. A Fundação Aurí Luiz Bodanese FALB completou 18 anos em 2026 com ações e programas socioambientais realizados por mais de 4 mil voluntários da Aurora Coop em todos os estados onde a cooperativa está presente. A Aurora Coop tem 57 anos de história e é o terceiro maior conglomerado industrial do setor de carnes do Brasil. Conta com 14 cooperativas agropecuárias filiadas, 150 mil famílias e mais de 50 mil colaboradores. Terceira edição do programa A Inclusão Transforma deu um importante passo na formação de seus participantes com a realização do módulo de empreendedorismo desenvolvido em parceria com a Copérdia e a Unoesc. A aula reuniu os alunos do programa em uma tarde marcada pelo aprendizado, pela troca de experiências e pelo fortalecimento da inclusão por meio da educação. Como parceira da iniciativa, a Unoesc ficou como responsável pelo módulo de empreendedorismo conduzido pelo professor Charles Savaris, que proporcionou aos participantes uma experiência dinâmica, acolhedora e inspiradora, abordando conceitos fundamentais para o desenvolvimento de atitudes empreendedoras, da criatividade, da autonomia e da confiança para enfrentar os desafios da vida profissional. Para a coordenadora de recursos humanos da Unoesc, Lígia Kurz-Zulian, fazer parte do projeto representa o compromisso da instituição com uma educação que transforma vidas. Afirmou, participar dessa iniciativa ao lado da cooperativa Copérdia de Concórdia reforça nosso compromisso com a inclusão, formação cidadã e o desenvolvimento social. Acreditamos que compartilhar conhecimento é uma forma de ampliar oportunidades e contribuir para que cada participante fortaleça sua autonomia e seu potencial. A cooperativa Copérdia também agradece à Unoesc pela parceria e ao professor Charles Savaris pela dedicação, sensibilidade e excelência na condução da atividade. O envolvimento da Universidade Unoesc demonstra como a cooperação entre instituições fortalece ações voltadas à inclusão, à diversidade e à construção de uma sociedade mais humana e acessível. O Ministério da Agricultura e o Ministério de Portos e Aeroportos debateram logística de desembarque de cargas importadas de fertilizantes nos portos brasileiros, informou o Ministério da Agricultura. As tratativas ocorreram em meio aos desafios logísticos para o abastecimento desses insumos, disse a pasta. Representantes dos dois ministérios discutiram alternativas relacionadas à atracação e ao desembarque de navios com fertilizantes, com foco na logística portuária, com a eventual priorização de desembarque dos insumos. O pedido de priorização para o desembarque dos fertilizantes foi formalizado pelo Ministério da Agricultura em caráter administrativo. A medida, segundo a pasta, não tem implicação em qualquer flexibilização dos controles sanitários, fitossanitários, aduaneiros ou de qualidades aplicáveis às cargas importadas, permanecendo inalterados os procedimentos previstos na legislação vigente. O Ministério da Agricultura disse que as autoridades portuárias e os portos organizados poderão ser orientados quanto à priorização da atracação de embarcações que transportam fertilizantes. Segundo o Ministério, o tema também já havia sido tratado no âmbito da sala de situação sobre fertilizantes, coordenada pela Casa Civil. As discussões consideraram o cenário de dependência brasileira das importações de fertilizantes, que representam cerca de 93% do consumo nacional, bem como os impactos das atuais tensões geopolíticas e das restrições logísticas sobre o abastecimento. Entre os insumos abordados estão fertilizantes nitrogenados, fosfatados e cloreto de potássio, utilizados na produção agrícola, afirmou o Ministério da Agricultura. E a seguir, depois da nossa mensagem cooperativista, nossa última notícia: o impacto da falta de seguro rural para as cooperativas de crédito. Aguardem.
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1: Agronegócio hoje. Muito bem, voltamos aqui dos estúdios de rádio da FECO Agro em Florianópolis, capital do estado de Santa Catarina. E agora atenção para a última notícia. Para as cooperativas de crédito, a ausência de uma política robusta de seguro rural tem implicações diretas. O seguro não protege apenas a lavoura ou a renda individual do produtor. Ele também protege a qualidade das carteiras de crédito, reduz a probabilidade de inadimplência, preserva a capacidade de pagamento dos associados e diminui a necessidade de renegociações sucessivas. Essa visão é especialmente relevante para instituições financeiras cooperativas que atuam próximas às comunidades rurais e acompanham de forma direta os impactos econômicos de perdas climáticas sobre produtores, famílias, propriedades e economias locais. Quando uma safra é comprometida sem proteção adequada, o problema não se limita ao produtor individual. Ele alcança fornecedores, cooperativas, comércio local, arrecadação municipal e instituições financeiras. Por isso, o seguro rural deve ser visto como parte da infraestrutura de sustentabilidade do crédito agropecuário. Sem proteção adequada, o crédito se torna mais arriscado, o produtor fica mais vulnerável e o sistema financeiro passa a operar sob maior incerteza. A situação do Rio Grande do Sul reforça a importância
3: importância dessa discussão. O estado gaúcho enfrentou nos últimos anos uma sequência de eventos climáticos severos, incluindo estiagens recorrentes e a enchente histórica de 2024. Esses episódios afetaram a produção, a renda dos produtores e a capacidade de pagamento de muitas propriedades rurais. Nesse contexto, a ausência de uma política mais robusta de seguro rural torna-se ainda mais sensível. Para produtores gaúchos, a proteção contra perdas climáticas não é uma questão abstrata ou distante. Trata-se de uma necessidade concreta associada à sobrevivência econômica de propriedades, à continuidade da produção e à preservação da capacidade de financiamento para ciclos futuros. Na prática, o programa do seguro rural funciona como um indutor de contratação do seguro rural privado. Sem a subvenção, muitos produtores deixam de contratar apólices ou reduzem o nível de cobertura, especialmente em regiões e culturas mais expostas a riscos climáticos. Por isso,

0: emergenciais. A discussão exige distinguir os diferentes mecanismos de proteção da atividade rural. Seguro rural privado é contratado pelo produtor junto às seguradoras habilitadas e pode ou não contar com a subvenção do PSR. Já o Proagro e o Proagro Mais são instrumentos públicos de garantia vinculados ao crédito rural, operados por meio dos agentes financeiros e voltados à cobertura de perdas em operações enquadradas. Há ainda o Garantia Safra, direcionado a agricultores familiares em regiões sujeitas a perdas decorrentes principalmente de seca ou excesso hídrico. Essa distinção é importante porque avanços em mecanismo não substituem a necessidade de fortalecimento dos demais. O Proagro é essencial para determinados públicos e operações de crédito, mas não equivale a uma política ampla do seguro rural privado. O seguro subvencionado, por sua vez, permite ampliar a cobertura securitária para diferentes culturas, regiões e perfis de produtores, funcionando como um instrumento complementar e indispensável de gestão de risco. 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
1: E não vai faltar é moda boa na sua quinta-feira. E a gente vai abrir espaço agora para Breno Reis e Marco Viola, dupla que se destacou por manter viva a essência da música sertaneja tradicional, o som da viola.

0: Plantão de Caminhoneiro com Sula Miranda e a gente vai chegando à reta final. Eu vou fazer só uma pausa e daqui a pouquinho eu já trago a última sequência de hoje para você.
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2: 6:44.

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18: Bora com o último bloco, agora com uma verdadeira lenda da música sertaneja. Boi Soberano, composta por Carreirinho, é uma das histórias mais emocionantes já contadas através da música caipira. E a gente vai ouvir essa versão agora com Tchom Brasil e Parentinho.

0: E na última de hoje, a Lourença Itabaí com Noite de Amor pra gente finalizar mais um Violada. Obrigado pela sua companhia. A semana já entra naqueles últimos momentos e eu desejo para os próximos dias muitas boas notícias, viu? Muita saúde, tranquilidade, muita fé pra gente conseguir vencer cada obstáculo tendo Deus à frente a todo instante. Eu sou Deluque, foi uma alegria compartilhar com você mais esse encontro e a gente volta a se encontrar amanhã, se Deus quiser. Mais história, mais moda de viola e grandes sucessos da nossa música sertaneja. Fica com Deus e até a próxima.
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2: 7:01.
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5: Olá, bom dia. Está no ar o Líder Notícias desta quinta-feira, hoje dia 16 de julho de 2026.
6: Na apresentação de Matheus Mitterer
5: e Odinei Gonçalves,
6: Central Técnica Gabriel Platal.
5: E a direção geral é do Mauro Roberto Von Mórbida.
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6: Confira as manchetes desta edição. Crises impactam mais na campanha de Bolsonaro do que Lula.
5: Às vésperas de perder a validade, Senado aprova MP de frete mínimo.
6: Acidentes nas rodovias federais de Santa Catarina crescem 8,2%, com 4.200 ocorrências no ano e média de quase uma por hora.
5: Júlio Laranja alerta para a importância da ortodontia preventiva na infância.
6: Prefeitura de Luzerna começou o trabalho de desassoreamento do Rio Limeira.
5: IFC Campos de Luzerna cedia etapa regional oeste da Olimpíada Brasileira de Robótica.
6: Bancada do PSDB pede pavimentação de rua no bairro Nossa Senhora Aparecida, em Ervaldo Oeste.
5: Sesc de Joaçaba realiza projeto Brincando nas Férias.
6: Você confere também as informações do setor de segurança pública e do esporte.
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5: Crises impactam mais na campanha de Bolsonaro do que Lula.
6: Os detalhes com Eduardo Amaral.
8: O presidente Luiz Inácio Lula da Silva mostrou potencial de recuperação na última pesquisa Genial Quest. O levantamento, divulgado nesta quarta-feira, mostra que o petista venceria o senador Flávio Bolsonaro, do PL, com 8 pontos percentuais de vantagem em um eventual segundo turno. Lula tem 45% das intenções de voto contra 37% de Flávio Bolsonaro. A pesquisa foi às ruas depois do vídeo de Michele Bolsonaro contra Flávio e também já contabilizando a saída de Jacques Wagner da liderança do governo. O político do PT da Bahia foi afastado depois de denúncias de envolvimento com o banqueiro Daniel Vorcaro. Para o cientista político, professor da Escola de Humanidades da PUC-RS, Augusto Nefalti Corte de Oliveira, a imagem pública de Flávio ainda está em construção, o que torna o humor em relação à sua campanha mais sensível.
9: Já existe muito conhecimento estabelecido, né? Nesse outro campeonato, todo mundo conhece o Lula, é o presidente em exercício, né? Enquanto a imagem do Flávio Bolsonaro ainda tem, vamos dizer assim, um espaço para construção e, portanto, pode ser afetada de maneira mais consistente com pontos que atinjam diretamente essa conexão, né, familiar, no caso, entre Flávio e Bolsonaro.
8: Só que mesmo em um momento de crise na campanha, a pesquisa traz uma boa notícia para Flávio Bolsonaro. Isso porque o candidato se consolida cada dia mais na posição de adversário real na disputa presidencial contra Lula, já que os outros candidatos de direita não crescem junto ao eleitorado, como destaca Oliveira.
9: De fato, a campanha do Flávio Bolsonaro consolida, vamos dizer assim, a principal candidatura de direita contra a candidatura do presidente Lula e é, de fato, muito audacioso pensar que um dos atuais terceiros candidatos teria condição de suplantar o Flávio Bolsonaro no primeiro turno. Isso a gente, claro, né, na política nada é tão certo, né, mas vamos dizer assim, um derretimento da candidatura do Flávio Bolsonaro não é algo que a gente deve esperar. A candidatura do Flávio Bolsonaro está consolidada, dado o impulso de votos dado pelo sobrenome.
8: O levantamento da Quest foi realizado com 2.004 pessoas de forma presencial entre os dias 10 e 13 de julho. A margem de erro da pesquisa é de 2 pontos percentuais e o índice de confiança é de 95%. O levantamento está registrado no Tribunal Superior Eleitoral, o TSE. 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Produção e reportagem, Eduardo Amaral.
5: Obrigado, Eduardo. E às vésperas de perder a validade, Senado aprova a medida provisória do frete mínimo.
6: Informações com Rita Sardi.
2: O Senado aprovou na noite desta terça-feira a medida provisória do frete de forma simbólica. Ela perderia a validade nesta quinta-feira se não fosse aprovada. O texto só foi aprovado depois de intensa negociação que acabou construindo um consenso. Era preciso alterar pontos sem que o texto tivesse que voltar para a Câmara. A medida reforça a fiscalização do cumprimento do piso mínimo do frete e amplia a proteção aos motoristas autônomos. A tabela de frete mínimo continuará sendo atualizada pela Agência Nacional de Transportes Terrestres, ANTT, levando em conta fatores como o preço do diesel e outros custos do transporte. O texto não estipula um valor para o piso. Na Câmara, os deputados definiram R$5.000, mas não houve acordo no Senado para manter. A senadora Tereza Cristina, do Progressista do Mato Grosso do Sul, comemorou o acordo para a votação da matéria.
10: É uma matéria extensa, cheia de detalhes, que envolve a ANTT, que envolve uma série de instituições, e a gente sabe das dificuldades que hoje passam os autônomos, mas também que passam os transportadores num momento em que a economia do país tem problemas. Por isso eu quero dizer da minha satisfação de para que pudéssemos chegar a esse momento.
2: O texto aprovado no Senado ainda alterou o trecho que trata do CIOT, o código identificador da operação de transporte. Ao invés de bloqueio, quando houver indício de que o pagamento mínimo não foi respeitado, agora haverá uma suspensão do CIOT. A medida também prevê multa de até R$1 milhão para quem contratar ou subcontratar sem respeitar o piso mínimo. De Brasília, da Rede de Notícias Acaerte, repórter Rita Sardi.
5: Obrigado, Rita. Acidentes nas rodovias federais de Santa Catarina crescem 8,2%, com 4.200 ocorrências no ano em média de quase uma por hora.
6: Mais detalhes com o repórter Cadu Reis.
11: As rodovias federais de Santa Catarina registraram 4.221 acidentes de trânsito no primeiro semestre de 2026. O montante representa um aumento de 8,2% em relação ao observado no mesmo período do ano passado, com uma média de mais de 23 colisões por dia, ou praticamente uma por hora. Conforme a Polícia Rodoviária Federal, 203 pessoas morreram e mais de 4.800 se feriram nas ocorrências. Isso significa uma redução de 11% na quantidade de óbitos e uma elevação de 9% no número de feridos. O chefe de comunicação da PRF em Santa Catarina, Adriano Fiamoncini, avalia o balanço dos dados do primeiro semestre nas BRs catarinenses.
12: Em relação a acidentes e feridos, os números são realmente preocupantes, um aumento em relação ao mesmo período do ano passado. Claro que existe o aumento da frota e, infelizmente, isso se traduziu em também em aumento de acidentes. O número de veículos circulando cresce, o número de acidentes e feridos acompanhou esse crescimento. A notícia boa é que os acidentes estão menos graves. O número de mortos, que é o número que mais preocupa, de vidas perdidas, diminuiu. Isso mostra a renovação da frota. Cada vez mais os veículos estão mais seguros, saem de fábrica com airbag, freios ABS, e podemos citar também a duplicação da BR-470, que está entregando cada vez mais trechos duplicados em Navegantes, Ilhota, Gaspar, Blumenau, Indaial. Isso ajudou bastante a reduzir o número de mortos na BR-470.
11: Com mais de 2 mil acidentes de trânsito registrados e 66 mortes confirmadas nas ocorrências durante o primeiro semestre deste ano, a BR-101 lidera ambos índices entre as rodovias federais catarinenses. Sozinha, a estrada concentrou 48% das colisões e 32% do total de óbitos neste período. O presidente da Federação das Empresas de Transporte de Carga e Logística no estado de Santa Catarina, FETRANSESC, Dagnor Schneider, alerta.
13: Uma das coisas que a gente precisa olhar nesse trecho é principalmente a questão das vidas. Dos 10 trechos mais perigosos do Brasil, de 10 quilômetros, 4 estão no trecho norte da BR-101. Quando a média de óbitos no Brasil é em torno de 9 para cada 100 quilômetros, no trecho norte nós temos 47. Então, realmente é um cenário extremamente crítico.
11: Todas as 10 rodovias federais de Santa Catarina tiveram registros de acidentes de trânsito com pessoas feridas ao longo do primeiro semestre de 2026. Em 9 das estradas ocorreram óbitos neste período, sendo a única exceção a BR-285, que corta parte do extremo sul catarinense. De Florianópolis, da Rede de Notícias Acaerte, Cadu Reis.
5: Obrigado, Cadu. E o Júlio Laranja alerta para a importância da ortodontia preventiva na infância.
6: Mais informações com Vanessa Carini.
14: O Júlio Laranja é a campanha nacional de conscientização sobre a importância da ortodontia preventiva na infância. A cirurgia dentista especialista em ortodontia e odontopediatria, Letícia Zaki, destaca que a iniciativa reforça que crianças entre 6 e 12 anos devem passar por avaliação com um ortodontista para identificar precocemente alterações no desenvolvimento da arcada dentária e dos ossos da face.
15: Júlio Laranja, assim como todas as outras campanhas de cores aí, né, do calendário oficial brasileiro, é muito importante porque reforça que também na ortodontia a prevenção começa cedo. Então muita gente ainda associa o uso de aparelho ortodôntico a adolescentes e adultos, quando na verdade a maioria das alterações e dos problemas podem e devem já ser identificados na tenra infância. Então, quanto mais cedo o diagnóstico de diversos problemas, maiores as chances de esses virem a ter a possibilidade de serem tratados de uma maneira mais simples, menos invasiva, evitar, por exemplo, cirurgias no futuro e com melhores resultados para o desenvolvimento dessa criança. Além de a gente conseguir diagnosticar a questão de alterações de hábitos e tudo mais que podem estar influenciando em todo o desenvolvimento craniofacial e dentário dessa criança.
14: A cirurgia dentista explica por que os 6 anos de idade são considerados a fase ideal para essa avaliação.
15: Essa fase dos 6 anos é considerada ideal justamente por ser a fase em que a maioria das crianças inicia a troca dentária, né? Então, perdem os dentes de leite para virem os permanentes. Quais problemas podem ser identificados nesse momento? Então, a gente pode ver principalmente, né, relacionada essa questão de troca, se a criança vai ter espaço para a vinda desses dentes permanentes ou se precisa de algum tipo de intervenção. Alterações esqueléticas, né? Então, se a criança tem alguma tendência de desenvolvimento, crescimento, proporção aí desses ossos da face desequilibrada, digamos assim, alterações dentárias e oclusais, como mordidas cruzadas, mordidas abertas na região da frente. A gente avalia também questão de hábitos, né? Se a criança tem algum hábito aí prolongado, pode vir a influenciar o desenvolvimento da arcada. Até questões respiratórias, que também têm total relação, né, com o desenvolvimento craniofacial e dentário nessa fase.
14: De Florianópolis, para a Rede de Notícias Acaerte, Vanessa Carini.
5: Obrigado, Vanessa. A seguir você confere. Prefeitura de Luzerna começou o trabalho de desassoreamento do Rio Limeira.
6: IFC Campus Luzerna sedia a etapa regional oeste da Olimpíada Brasileira de Robótica 2026.
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4: Estamos de volta com o Líder Notícias, quinta-feira, 16 de julho de 2026.
5: A Prefeitura de Luzerna começou o trabalho de desassoreamento do Rio Limeira.
4: Lucas Leventes, responsável pela Defesa Civil do município, explica o motivo das obras.
6: Então a máquina começou e o serviço de limpeza, né? É um desassoreamento, né? Uma retirada de materiais que se acumulam no leito do rio. Então ela vai ser feita na parte onde a gente tem um acesso, a gente vai fazer a retirada desse material. E onde a gente não tem acesso, a gente vai ter que fazer uma contenção nas casas que estão próximas ao rio, né? Que já tem uma situação crítica, que os pilares aqui já estão aparecendo. Então as pedras maiores, deportes maiores, a gente vai fazer uma contenção nas casas. E o resto a gente vai tirar, vai levar embora esse material. É, a máquina vai... É uma máquina de 24 toneladas, é uma máquina grande, sabe? Então vai dar uma boa limpeza no rio aí. Vai afundar um pouquinho, vamos canalizar ele um pouquinho mais.
7: Você garante a circulação do rio, né? Circulação mais tranquila.
6: Isso, a vazão dele vai aumentar, né? A gente vai afundar e alguns trechos a gente vai tirar um pouco de material do lado, mas não árvores, nada. Material que foi trazido com o próprio tempo. Então ele vai ter uma vazão maior, né?
7: A gente sabe que alguns anos atrás foi feito já um trabalho semelhante a esse, né? Mas o rio ele vai trazendo novamente e chama atenção a quantidade de lixo também que infelizmente é encontrado nesse momento.
6: É, tem bastante material aí que o descarte, né, irregular de lixo mesmo tem bastante, tá? O material volta pra beira do rio e não só volta daqui como atrás, mas das dependências de cima do rio, né? A chuva forte, a enxurrada vai trazer um material pra dentro do rio, né? Então só que a gente pede que a população tenha um pouco aí de cuidado, carinho, porque a questão de lixo tem bastante na beira do rio, tá? Não é só pedras e galhos, não. Tem bastante lixo comum dentro do rio.
7: Perfeito. Nesse exato momento aqui a máquina tá tirando do meio do rio uma espécie de afundando, né? Vai ser feita a retirada total dessas
6: essa
7: pedras.
6: Vai ser feita, essa parte vai ser feita a retirada total dessas pedras. Uhum. Aqui a gente tem um acesso, então a caçamba vai conseguir chegar aqui, a gente vai fazer o carregamento e levar embora. Tem pontos mais para cima daqui que já a gente não consegue, por causa são casas, né? Não tem por onde entrar uma caçamba, mas a gente vai empilhar aqui os dois lados aonde dá e vamos tirar fora.
5: Lucas informa que haverá outros locais que receberão melhorias.
6: Tem um serviço na ponte do Martendal ainda que vai ser colocado uma tubulação também auxiliar para na vazão d'água. Como é uma máquina maior, então a gente vai levar essa máquina daqui para lá. E se der certo, de repente atrás do posto do Chico ali a gente também vai fazer um serviço ali atrás do estacionamento do Proner ali, tem um ponto bem crítico ali. A gente vai fazer uma limpeza ali também.
7: Isso já é um trabalho, né? Uma união da Defesa Civil, Secretaria de Obras, inclusive a Secretaria de Agricultura parceira em alguns momentos também, para a preparação desse momento crítico que é previsto.
6: É, tipo assim, a gente tem que agradecer muito a Secretaria de Obras e Agricultura, porque enquanto a máquina não veio, quem estava fazendo o serviço era a Secretaria de Agricultura e a Secretaria de Obras. Então deixaram de repente de atender propriedades que a Secretaria de Agricultura tem, né? Tem que fazer o serviço para ajudar nesse momento da Defesa Civil aí, que a gente não sabe a previsão certa que tá para vir, né, Cidinho? Mas é melhor a gente fazer e não precisar, não foi ocupado, em mérito falando, mas a gente tá fazendo aí o melhor possível para todo mundo.
7: Nós estamos gravando esse áudio, né, essa entrevista, hoje, quarta-feira, dia 15 de julho. A Defesa Civil tem um acompanhamento regular da previsão do tempo. Qual que é a previsão para os próximos dias?
6: A gente tem uma previsão aí que até amanhã ainda não é chuva, tá? Ainda recebeu, mas já no final de semana pode ocorrer um,
8: um pouco de chuva aí por si. Amanhã já a gente recebeu ontem um alerta, bastante vento, amanhã pode ter uma questão de vento, sabe, uns ventos quentes.
9: Vai aquecer,
8: porque vai entrar uma frente fria aí vindo do Rio Grande do Sul. O alerta maior é pro Rio Grande do Sul, tá? É nas áreas com divisa com o Rio Grande do Sul, então para nós, assim, não tem um acúmulo de chuva previsto para agora. Nesse final de semana não tem nada. E durante a próxima semana, daí a Defesa Civil vai alertando a cada 4 dias, eles mandam um alerta para nós durante a semana o que pode acontecer.
4: O Instituto Federal Catarinense, o IFC Campos de Luzerna, irá sediar nesta sexta-feira, das 8h30 às 16h, a etapa regional oeste da Olimpíada Brasileira de Robótica 2026, um dos principais eventos nacionais voltados à promoção da educação científica e tecnológica.
5: O professor do IFC e coordenador da etapa oeste, Marcelo Sendron, dá mais detalhes.
10: O Instituto Federal Catarinense, Campus Luzerna, convida toda a comunidade para prestigiar a etapa regional oeste da Olimpíada Brasileira de Robótica, que acontece nesta sexta-feira, dia 17 de julho, das 8h30 até às 16h, no ginásio do campus. O evento reunirá mais de 35 equipes e 120 estudantes, além de pais, professores, mentores, diretores de escolas públicas e privadas de toda a região oeste de Santa Catarina, desde Lages até São Miguel. Durante o evento, os participantes irão programar os seus robôs para duas modalidades. A modalidade resgate, os alunos vão programar os robôs para que de forma autônoma eles realizem um percurso cheio de desafios, ganha quem fizer a maior parte desse percurso. Já na modalidade artística, os estudantes apresentam projetos de robóticas com criatividade, onde eles têm que colocar robótica para expressão cultural. A Olimpíada Brasileira de Robótica é um dos maiores eventos de robótica do mundo e do Brasil. E esse ano, então, essa etapa regional aqui vai classificar os alunos para a etapa estadual que vai acontecer em Chapecó. O IFC tem orgulho de sediar esse evento, já que já em outros anos passados foi sediado o evento estadual aqui na nossa região. E esse ano nós faremos então a etapa regional. A entrada é gratuita, toda a comunidade está convidada a conhecer. Eu gostaria muito da participação de todos para vocês verem os jovens talentos que nós temos aqui na nossa região como um todo. Então, convido a todos, novamente lembrando, dia 17 de julho, das 8h30 até às 16h, no Instituto Federal Catarinense, Campus Luzerna. Venha torcer pelas nossas equipes aqui e venha também, então, apreciar um pouquinho da inovação que os alunos estão desenvolvendo.
4: E na sessão da Câmara de Vereadores desta semana em Ervaldo Oeste, a bancada do PSDB apresentou 2 pedidos através de indicações.
5: O vereador Valdenir Antônio Rodrigues Uboca fala do pedido de pavimentação em uma rua do bairro Nossa Senhora Aparecida.
11: A maioria das nossas indicações é direto com o prefeito, né? Poucas vezes nós fizemos indicação porque nossas conversas são direto com o prefeito sempre. Lá nós pedimos, cobremos o prefeito, né? As obras estão acontecendo, na verdade. Então, mas resolvemos fazer o requerimento agora, que é uma necessidade, né? A rua Segundo Volpato ali, ela vem vários e vários anos, né? Eu fui vereador na época do Américo Lorine, e naquela época já foi feito, eu fiz um requerimento, né? Então se passou já mais 6, 7 anos e não aconteceu, né? Nós tivemos uma reunião com o prefeito Ronaldo agora, da semana passada e hoje, né? Então ficou definido que ele vai fazer essa obra, né? Tem um custo entre os dois requerimentos nossos, R$600 mil praticamente, né? Então vai selecionar a pavimentação em concreto daquele muro ali, quem sai dos anelas sobra ali o Mercado Cardoso, né? E vai em cima lá no loteamento Ferreira, em cima, né? Então, como tem que fazer a rede de esgoto, nós opinemos para ele fazer uma rede seca para poder fazer mais rápido a via, né? Então, e ele disse que vai fazer um estudo, ver qual é que é mais viável, mas a obra vai ser feita ainda esse ano, né?
5: A bancada do PSDB também é autora de uma outra indicação, né? Número 021, que pede também que seja feita a implantação de um sistema de elevação de água também no bairro Nossa Senhora Aparecida.
11: Essa também, Dinei, fiz em 2019. Em 2019 eu fiz a... Tinha passado no loteamento em cima lá, não tinha água, né? todo mundo deixava as caixas para pegar água da chuva, né? Porque tinha muita falta de água, porque tinha um pocinho em cima, acho que no terreno do Baré, se não me engano, né? E esse poço secava e deixava as famílias sem água, e há bastante pessoas que moram ali, né? Então, junto com o Adilson Teixeira e o Lacir Cavalli, nós conversamos. O Adilson também fez um requerimento sobre isso aí também na época que eu estava também, né? Então, são dois requerimentos, se passaram muitos anos, muitos não se interessaram para resolver o problema dessas pessoas lá em cima. Nós agora cobremos o prefeito, né? O prefeito disse que tem um pré-projeto já feito, né? Que vai ser feito esse levatório de água ali embaixo, na entrada do Cardoso, né? Para ter um custo menor, né? Se você fazer lá em cima, tu vai ter que fazer um pé direito, vai ter que fazer uma estrutura muito grande lá em cima, né? Porque é um muro lá, né? E dali as bombas vão jogar água lá em cima, né? Um reservatório da CIMAI, né? Que vai fornecer água para todo mundo, né? Acredito que agora, até o final do ano, seja selecionado esse problema, né?
4: Boca também fala sobre a união dos vereadores, deixando partidos de lado.
11: É, Dinei, que a gente, de fato, eu sou um cara meio polêmico, né? A gente sempre tá discutindo, e eu sou um cara que discuto e brigo, né? Porque a gente quer que o município vem uma evolução melhor, que você tenha uma passada aqui como vereador e deixa tua marca aqui, né? Então a gente cobra muito que no começo da gestão que nós começamos o ano passado, teve muitas picuinhas entre vereadores, e se você analisar, a gente acaba até esquecendo um pouquinho o município por causa desses ranço, né? Hoje você vê a Câmara mais alinhada, uma Câmara trabalhando, buscando recursos, né? Se tu vê hoje quanta emenda veio, todo mundo colaborando com o município, né? E a gente vê que hoje o trabalho do vereador, de fato, para nós, é trazer melhoria para o município, né? Aprovar projetos, cobrar o prefeito, né? E que nem eu falei do prefeito Ronaldo, a gente vê que não basta só você pedir o recurso, né? Tem que apresentar os projetos, né? E essas grandes obras que vão ser feitas no município de Herval do Oeste, eu falei antes ali na Santa Catarina, era prioridade, não tinha projeto, né? Prefeito Ronaldo agora vai fazer. Distrito, quantos anos estão falando distrito? Vai sair agora. Prefeito Ronaldo terminou, né? Praça, prefeito Ronaldo correu atrás, brigou, saiu, né? Fez projeto, fez tudo. Então, Estação Luzerna, né? Que é um loteamento que necessita desses recursos, né? Tá todo o dinheiro em caixa. Então, assim, a gente vê, a gente cobra o prefeito, mas a gente também tem que dizer que o prefeito tá trabalhando, né? Se tu pegar 18 meses dele com a gestão, com o governo do estado, são 30 milhões, né? Gestão passada, 24 meses, 11 milhões, né? Estou falando 11 milhões básico, ali tem mais a parte que vem para saúde. Vamos dizer que vai 15 milhões, né? 50%, né? Então, 18 meses para 24. Então, quer dizer que o prefeito Ronaldo, ele tem uma amizade maior com o governo do estado junto com a bancada do PL, né? Então, quer dizer que esses recursos não vêm por à toa. Vem porque você apresenta algo, né? Projetos, e vai atrás do recurso, e o governo acaba entregando esses recursos para nós, que para nós não é para nós, e sim para o município de Herval do Oeste, né?
5: A seguir você confere as informações do setor de segurança pública e ainda.
4: Sesc de Joaçaba realiza o projeto Brincando nas Férias.
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9: Vamos agora com as informações do setor de segurança pública com Marcos Valnei. Bom dia, Valnei.
10: Bom dia, Dinei, Matheus, ouvintes do Líder Notícias. A Polícia Civil prendeu na tarde de ontem um dos suspeitos de arrombar e furtar um mercado em Erval do Oeste. O crime ocorreu na madrugada do último dia 7 de julho, quando uma dupla rompeu a porta de vidro do estabelecimento e subtraiu diversas mercadorias. De acordo com o delegado João Pedro Possamay, a prisão preventiva foi decretada após o aprofundamento das investigações. O suspeito foi localizado em via pública e não ofereceu resistência à abordagem. Após os trâmites legais, ele foi encaminhado ao sistema prisional, onde permanece à disposição do Poder Judiciário. A identificação do investigado foi possível graças às imagens registradas pelo sistema de vídeo monitoramento do mercado. A ação contou com apoio fundamental da Polícia Militar por meio de atuação integrada e compartilhamento de dados de inteligência entre as forças de segurança. As diligências seguem em andamento para localizar o segundo envolvido no furto. Informações que auxiliem a Polícia Civil podem ser repassadas com garantia de sigilo pelo Disque Denúncia 181. Três homens foram presos em flagrante e 75 quilos de maconha, além de 110 cigarros eletrônicos, foram apreendidos na tarde de terça-feira durante uma operação conjunta entre a Polícia Rodoviária Federal e a Polícia Militar Rodoviária, na BR-153, em Água Doce. Com base na troca de informações entre as forças policiais, as equipes interceptaram um esquema de transporte de ilícitos que utilizava um veículo como batedor para evitar a fiscalização. De acordo com a Polícia Rodoviária Federal, a abordagem ocorreu após as equipes identificarem dois automóveis suspeitos viajando em comboio. O condutor de um Prisma, ao ser parado, admitiu o transporte das drogas encontradas no banco traseiro. No mesmo veículo, escondidos dentro de caixas de som, estavam os cigarros eletrônicos cuja importação e comercialização são proibidas no Brasil. A conexão entre os envolvidos foi confirmada por um radiocomunicador encontrado no painel do Prisma. Ao operarem o aparelho, os policiais estabeleceram contato com os ocupantes de um Honda Civic que seguia à frente. Os suspeitos, todos naturais do Paraná, confessaram o planejamento da viagem e a função de batedor do segundo veículo. O trio foi encaminhado à Delegacia de Polícia Civil de Joaçaba para formalização do flagrante pelos crimes de tráfico de drogas e associação para o tráfico. A Polícia Militar recuperou na tarde de ontem um veículo que possuía registro de furto. O automóvel foi localizado por volta das 13h30, estacionado em via pública no bairro Jardim das Flores, em

0: Pesitilhas. O veículo havia sido subtraído na madrugada do último dia 12 de julho, no município de Água Doce. Após receber informações sobre a possível localização do carro, os policiais militares realizaram diligências no endereço indicado e confirmaram a procedência do automóvel, que estava sem ocupantes. A polícia científica esteve no local para a realização da perícia técnica. Na sequência, o veículo foi removido e encaminhado à delegacia de polícia de Três Itilhas, onde ficará à disposição para os trâmites legais e posterior devolução ao proprietário. Apresentamos o plantão policial do Líder Notícias. Bom dia a todos.
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4: Estamos retornando com Líder Notícias, edição desta quinta-feira, 16 de julho de 2026.
5: E a unidade do SESC de Joaçaba está com inscrições abertas para o projeto Brincando nas Férias, que irá acontecer de 20 a 31 de julho.
4: A gerente da unidade, Karina Bergham, detalha como ele vai funcionar.
6: Nas próximas semanas, aí do dia 20 ao dia 31 de julho, durante as férias escolares de inverno, o SESC Joaçaba preparou uma série de atividades, em especial aí para as nossas crianças. Então, nós teremos o projeto Brincando nas Férias, que já é um projeto muito conhecido, aí desenvolvido há muitos anos na nossa unidade. Esse projeto, ele é para crianças de 4 a 10 anos de idade, ele faz parte da nossa área de lazer. Então, a gente atende crianças dessa idade, das 13h30 às 17h30, aqui na nossa unidade. Tem um valor, tem um custo dessa atividade, né? Mas está incluso todos os monitores, as atividades, os materiais para as atividades, alguns passeios, também alguns ingressos de passeios que a gente vai fazer, e também uma camiseta do projeto. Então, essa é uma atividade que os pais precisam vir até a nossa central de relacionamento com o cliente, fazer a inscrição das atividades. Nós já estamos aí com poucas vagas para a próxima semana. Os pais também podem optar da criança fazer as duas semanas, né, do dia 20 ao dia 31, ou então uma das duas semanas.

0: mais, né, os nossos idosos junto com as crianças. Então, os idosos eles podem vir até o SESC trazer seus netos ou alguma criança da família e fazer essa oficina que também é voltada para fotografia. Então, essa oficina ela acontece no dia 27 e no dia 30 de julho. Então, é específico na última semana aí de férias, também das 13h30 às 17h30. Então, lembrando aí que o SESC Joaçaba tem três projetos acontecendo no período de férias: Brincando nas Férias, Projeto Oxigênio e Retratos da Memória. São três lindas opções e que vale muito a pena durante o período de férias escolares. Então, quem tiver interesse, é só passar na nossa central de relacionamento com clientes, na rua Getúlio Vargas 285, e fazer sua inscrição. O quanto antes, melhor, porque as vagas são limitadas.
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2: E quem traz as informações esportivas é Marcos Valnei.
3: Muito bem, três partidas movimentaram a Liga Nacional de Futsal Silver. O Concórdia fez o dever de casa, venceu o Dracena por 5-2. O América de Natal ganhou do Blumenau 4-3 e amplia a liderança, a vantagem na liderança da competição. Blumenau até mandou bem, jogando contra o líder fora de casa, perdeu de 4-3. E o Apodi e o São Lourenço do Peru empataram em 1-1. São Lourenço melhora também a sua classificação. Hoje tem São Caetano e Camaquã e tem também, só que no dia 23, às 19h30, Sport Recife contra o Vasco da Gama. Como é que está a classificação? América de Natal em primeiro com 30, segundo Acel com 27, terceiro São Caetano 24, quarto Camaquã com 23, quinto Vasco com 22, sexto São Lourenço com 21. Aí o Dracena tem 20 na sétima posição. O Apodi é o oitavo também com 20, Lages é o nono com 16, o Joaçaba aparece na décima posição com 15 pontos ganhos. Concórdia já é o 11º com 14, Blumenau 12º com 13, 13º São Miguel com 13, 14º Juventude com 11, 15º Sport com 9 e na lanterna o Balsas com apenas 4 pontos ganhos. Série B do Campeonato Brasileiro. Teremos hoje CRB contra o Náutico. É a abertura da 18ª rodada. Amanhã tem América Mineiro e Ceará. São Bernardo e Avaí, jogo às 19h. Amanhã também tem às 19h Juventude Cuiabá. Amanhã às 21h Fortaleza e Novo Horizontino. Às 21h também Londrina e Botafogo de Ribeirão Preto. No sábado Ponte Preta e Goiás às 16h. Sport Recife e Operário. Criciúma e Vila Nova às 16h e no sábado às 18h Atlético Goianiense contra o Atlético. A Série A do Campeonato Brasileiro volta a ser movimentada hoje às 19h30, Vitória contra Vasco da Gama, hoje às 19h30, Botafogo e Santos. Amanhã tem Bahia e Chapecoense, uma partida atrasada da quarta rodada, e também tem Fluminense e Botafogo, Mirassol contra o Grêmio. Na terça-feira tem Atlético Mineiro, dia 21, Atlético Mineiro e Bahia, Curitiba e Palmeiras, na quarta-feira, dia 22. E assim sucessivamente. Está voltando, então, ao normal calendário do futebol brasileiro. Pela Copa do Mundo, nós tivemos ontem mais um jogão de bola. A Argentina acabou virando para cima da Inglaterra e conseguiu, então, se classificar para a final. A Inglaterra saiu na frente, a Argentina virou 2-1 e agora vai fazer a final contra a Espanha. Antes, no sábado, às 18h, França contra Inglaterra na decisão do terceiro lugar. E a grande final no domingo, às 16h, Espanha e Argentina, para saber quem levanta a taça. Apresentamos o bloco de esportes.
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2: Chegamos ao final de mais uma edição do Líder Notícias.
4: Apresentação de Odinei Gonçalves
2: e Matheus Mitter.
4: Central técnica Gabriel Platal.
2: E a direção geral de Mauro Roberto Valmórbida.
4: Mais informações em nosso portal de notícias ou a qualquer momento.
2: Na sequência você fica com o programa Manhã Líder na comunicação de Marcos Valnei.
4: E a todos um ótimo dia.
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5: E aí, meu considerado e minha considerada, como é que você tá? Tudo bem? Dá licença? Deixa eu entrar aí na tua casa, no teu ambiente de trabalho, enfim, na tua vida, para que nós possamos retomar a nossa velha amizade e juntos vivermos outra vez, lado a lado, juntinhos, a emoção que emana do rádio.

0: quero meu upa iai, eu quero o upa iai do ouvinte, da majestade o ouvinte. O ouvinte é rei, vem cá me dar upa iai. Upa iai, que abraço gostoso. Bate fera, dá soquinho. Pronto, estamos devidamente cumprimentados e preparados para trocarmos energias através do rádio.
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0: Bença mãe, bença pai, bença avó, bença avô. Que esta quinta-feira, dia 16 de julho de 2026, seja leve e você possa atravessá-la na companhia de pessoas que te acrescentem e que você possa dar mais um passo em direção às suas vitórias. Bom dia, povo bom que me faz bem. Tô trazendo comigo a competência profissional do meu amigo Gabriel Platão nos trabalhos técnicos e nós estamos prontos para mais uma vez cumprirmos a missão que o rádio nos dá. A missão de mexer com a tua emoção, com a tua sensibilidade, com o teu astral até o meio-dia.
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0: Dá licença, estamos chegando. Que bom poder ser seu amigo, que bom ser escolhido para entrar na sua casa, na sua rotina, para te fazer companhia na manhã líder, tá bom, gente? Vamos fechar os olhinhos, agradecer a Deus o fato de estarmos de pé, pisando firme e forte o solo sagrado desse planeta azul e colocar o nosso espírito em sintonia com o Espírito Santo de Deus, pedindo proteção, sabedoria, saúde para nossa caminhada. Vamos com meu. Começar com essa música linda do César e Paulinho, Santa Maria do Brasil. Que ela te abençoe e te proteja.

Maria, Mãe de Jesus e Nossa Senhora Aparecida, padroeira do Brasil. Ela é luz de fé, esperança e amor. Seu exemplo de humildade e confiança em Deus fortalece nossos corações diante dos desafios da vida. Sob seu manto sagrado encontramos consolo, proteção e coragem para seguirmos em frente. Que sua intercessão nos ilumine e inspire cada um de nós a vivermos com amor, paz e fé. Que a Mãe do Céu distribua bênçãos na sua vida. E passe o chimarrão.

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8: 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Vamos saber como é que tá o tempo?
9: 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Previsão do tempo.
8: Tempo ensolarado com nevoeiro amanhecer, noite de céu limpo. 9 a mínima, 24 a máxima, mas com sensação térmica de 6 e 14. Nada de chuva hoje, umidade relativa do ar 90%, vento de nordeste a 12 km por hora, o sol nasceu às 7h14 e vai se pôr às 17h49, a lua segue nova.
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8: Então, hoje nós temos aí R$ 150 da Leve de presente para um de vocês que estarão me ajudando a fazer a programação Líder ir ao encontro do seu bom gosto musical. Bom dia.
10: Bom dia, meus amigos da Rádio Líder. Edith Bianchini aqui da Nossa Senhora de Fátima. Coloco meu nome na bênção do Padre. Meu irmão Valdir. Meu marido Rubens. Eu sorteio, me coloco e rodo uma música aí de Jean Giovanni, qualquer uma deles. Muito obrigado. Deus derrame muitas bênçãos sobre a quarta-feira de vocês aí. Muita saúde. Um abração.
8: Para você também. Muita saúde, muita proteção aí na sua vida, na sua rotina. Bom dia!
11: Bom dia, Rádio Líder Inês Cordeiro. Quero participar do sorteio. Coloco Alexandre, Adilane, Eliana, Simone na benção do Padre Manzotti. Um grande abraço.
8: Outro para a senhora. O pessoal chegou cedo. Você vê, a Edith foi a primeira? Edith chegou às 5h31, a dona Inês chegou às 5h44 e agora a dona Santina que mandou mensagem às 6h24. Bom dia.
12: Bom dia, Marco. Estou pedindo oração para mim, para minha família. Se tiver sorteio, me põe no sorteio. Tchau, bom dia.
8: Valeu, obrigado. Bom dia, meu amigo e companheiro de todas as manhãs. Tudo certo, Marcos Sonday? É o Luciano de Vargas. Fala, Luciano. Estou passando para parabenizar a programação e agradecer por suas mensagens maravilhosas que animam o nosso dia. Parabéns mesmo. Coloca o meu nome e o do meu filho Cauã Santiago de Vargas no sorteio. Vai dar abraço para ti, amigão. E uma excelente quinta-feira abençoada para todos nós. Valeu, Luciano. Brigadão. Bom dia, Marcos Valnei, meu nome é Daiane da Fonseca, do bairro Vila Rica, e coloca eu e toda a família na bênção do padre também no sorteio de hoje. Desejo a todos vocês uma quinta-feira muito abençoada a todos. Gostaria de ouvir a música João Neto e Frederico, R$ 200. Ofereço para um casal de amigos, Ivo Dutra e sua esposa Natália. Obrigado, amiguinha. Gustavo Lima. Ah, essa aqui é a nova do Gustavo Lima. 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

0: Tamo juntos em mais um Amanhã Líder. Que bom que você está aí nos recebendo, me ajudando a fazer a programação Líder ser agradável aos seus tímpanos. 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Tá bom, gente? Voltando para o meu povo, aqui está. Bom dia!
1: Bom dia, Marcos Bonilla. Aqui é na Colina Sul, do bairro São Jorge. Peço para você me colocar na bênção do padre, do meu neto Henrique Bonelli, pela minha família. Quero concorrer aos brindes. Coloca o meu neto Henrique Manoel no sorteio.
0: Valeu. Cuidado dessa tosse, dia, né? Nossa Senhora, também estou com a tossezinha meio ruim. Ferrari também tá. Tá todo mundo atacado aí, né? Meu Deus do céu, melhoras para a senhora, dona Natalina. Obrigado, tá? Pela força que fez para concluir a sua participação. Vamos lá, quem é que está chegando aqui agora? Bom dia.
2: Bom dia, Marcos Valnei. Tudo certo? Tudo bem? Deus no Senhor te abençoe. Amém. Tá tudo certo? Você veio cedo para o trabalho? Tá beleza pura. Já tá alegrando nossas vidas dentro da nossa casa? Então tá tudo bem, né? Eita, coisa boa. Viu? Me põe no sorteio e na oração do Padre Reginaldo Manzotto, tá bom?
0: Certo.
2: Antoninha de Jesus de Souza Belo, daqui do Bela Vista 2, tá bom, meu querido? Deus no Senhor te abençoe. E você e toda a tua família.
0: Valeu.
2: Que a oração vá para todos doentes, para tua família, para minha família toda e para a família do seu José Varela dos Santos e para ele.
0: Feito, brigadão pela sua energia. Bom dia.
3: Bom dia, Marcos Volney. Aqui é Neiva Machado, Dona Serra de Fátima. Me coloca no sorteio se tiver. Toca música para mim. Sérgio Reis, meu velho pai.
0: Valeu, muito obrigado. Bom dia, Dona Tere.
4: Bom dia, Marcos Valnei. Me coloca na bênção do Padre Reginaldo. E no sorteio é a Tere do Santo Antônio. Obrigada.
0: Eu que agradeço. Panda e João Neto e Frederico cantando na Manhã Líder R$ 200.
5: Ô, Panda!

0: R$ 200. Prejuízo dobrado.
1: Muito bem, tá aí pra você, sucesso do Panda com o João Neto e Frederico, R$ 200. Você não tem R$ 200 aí não, Mauro Roberto?

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11: Tamo juntos, nenenzinhos. Vamos lá, deixa eu dizer pra você. 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Quero mandar um abraço aí pro meu amigo Valdecir Carioca, que tá curtindo a gente. Obrigado. Um abraço também pro Flávio Zanella, pra dona Aline, pra dona Lourdete, pra dona Silvana também. Muito obrigado, família, por nos ouvirem aí, tá? 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Vamos regressar para o WhatsApp mais frequentado do rádio de Santa Catarina. Bom dia, Marcos. Sou a Dirlei Aparecida Campagnolo. Coloca minha família nas orações do padre Reginaldo, a mãe Catarina e o namorado Jair. Me coloco no sorteio de hoje, obrigado. Claro que sim, amiguinha. Bom dia, Marcos Valnei, a Franciane da entrada da Barra Verde. Gostaria de pedir oração para minha família e também para mim, pela minha saúde. Também para participar do sorteio. Muito obrigado se for atendida e uma ótima quinta-feira a todos nós. Obrigado, Frank. Deus cuide das tuas costas, tá? Da tua coluna. Obrigado pela audiência aí. Bom dia!
12: Marco Vonei. Bom dia, Marco Vonei. Mais um dia junto, tem amanhã também. Marco Vonei, hoje eu vou pedir, sabe o que que é? Castelo de sonho, pode ser? Vamos sonhar um pouquinho, mas sonhar coisa boa, né? Não sonhar coisa ruim, daí não dá. Tá bom? Aí coloca aí o meu filho na oração, você com a tua família, o Gabrizinho, e daí no sorteio, pode ser?
11: Claro, amiguinha.
12: Então tá certo. Muito obrigado, Deus abençoe você todo dia que tá junto com nós, tá bom?
11: Valeu,
12: obrigado, Vitória. Obrigado, abraço, beijo, fui.
11: Tá certo, muito obrigado. Ela tá cheia de dedo com medo de estar pedindo música que não era pra pedir. Essa pode pedir à vontade. Todas podem pedir. Só que a gente não consegue tocar todo dia, né? Obrigado, dona Vitalina. Vamos tocar já pra ela aí? Vamos tocar já então. Rio Negro e Solimões com Emílio Eduardo, Castelo de

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0: Bom demais estar ao lado do ouvinte mais querido e mais importante do rádio brasileiro. 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Tá bom, gente? Vamos voltar lá? Vamos saber o que está acontecendo no WhatsApp da Rádio Líder. Tá aqui. Eu já falei da Franciane já, né? Não? Então vamos para a Franciane agora. Bom dia, Marcos Oné. A Franciane, da entrada da Barra Verde, gostaria de pedir oração para a família, também pela sua saúde, participar do sorteio. Muito obrigado, se eu for atendido, e uma ótima quinta-feira. Obrigado, eu acho que já tinha falado, mas tudo bem, repetimos. Bom dia, gostaria de participar do sorteio de hoje e da Lina Rec Pimentel, e se for possível, tocar Quatro Cantos da Casa. Bom dia!
1: Bom dia, aqui é Carmen José dos Santos. Queria participar do sorteio da benção do padre. Mandar um abraço para vocês. Fique com Deus.
0: Outro abraço, dona Carmen. Muito obrigado. Bom dia.
2: Bom dia, Marcos Onei. Tudo bem? Aqui é o Cristo Nossa Senhora de Lourdes. Queria participar do sorteio.
0: Valeu, filho. Brigadão. Bom dia.
3: Aqui é José Gaiteiro, José Francisco Valério dos Santos. Aí eu quero que você rode uma música bem boa para mim, com a minha esposa, Antônia Jesus, Tio Isabela, e para nós no sorteio aí, do Valência aí, o que tiver. O que tiver de sorteio, você põe. E um bom dia para você, tudo de bom, que Deus te ajude, tudo.
0: Amém. Você
3: aparecer, te abraça, Marcos Brunei. Bom dia para você.
0: Valeu, obrigadão. Abraço, brigadão pelo tempo investido no programa. Os Atuais com Thalita e Elisa, Mississippi. A nova, hein? Ficou linda.

0: Ficou fera demais os atuais com Thalita Elisa, Mississippi.
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0: 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Vamos conhecer o santo do dia, saber quem é ele, pedir a sua bênção e a sua proteção. Olá, Padre Giovanni.
1: Olá, Marcos Valnei, queridos ouvintes da nossa Rádio Líder. Hoje, 16 de julho, quinta-feira, nós celebramos Nossa Senhora do Carmo. A Ordem dos Carmelitas tem este nome por alusão ao Monte do Carmo, onde alguns eremitas, no século XII, recolheram-se para se dedicar ao louvor de Deus à semelhança do profeta Elias. Puseram-se sob patrocínio da Virgem Maria, conhecida como Senhora do Carmo ou do Carmelo. Expulsos pelos sarracenos, no século XIII, os monges vieram para o Ocidente, fundando vários mosteiros. O século XIV, na Espanha, o Carmelo foi renovado com a influência dos místicos Santa Teresa de Ávila e São João da Cruz. O Carmelo é sinal de recolhimento e de oração para toda a igreja, e é o apelo ao sagrado e à contemplação. Por isso, hoje, olhamos para Maria na perspectiva do Carmelo e a vemos como modelo e estímulo e mestra de vida interior, pela intimidade com o Pai, em Cristo, seu Filho Mediador, o Espírito Santo. Hoje é também a festa do escapulário. Segundo a tradição carmelita, Nossa Senhora teria entregado o escapulário do Carmelo em 1251 a São Simão Stock, como símbolo de proteção da Virgem para os que o usam. O escapulário é um dos sacramentais da Igreja Católica. Por isso, hoje pedimos a intercessão da Santíssima Virgem, Nossa Senhora do Carmo, rogai por nós.
0: Amém. Muito obrigado, Padre Giovanni, por nos apresentar a Santa do Dia. Vamos então tocar para Nelly Tuskbaler. Ô Nelly, como é que foi a festa de aniversário ontem, fia? Ouça aí, ó, para ser feliz do Daniel que você pediu.

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14: Muito obrigado a você que se liga com a gente a partir de agora. 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Bora pro WhatsApp. Nossa, já são 8h55. Bom, aqui é a Nina que tá chegando. Bom dia, Nina do Rupi. Coloca no sorteio, coloca o pai Valdir Casagrande e os filhos na bênção do padre, toca João Paulo e Daniel frente a frente. Obrigada, eu que agradeço, Nina. Deus é maravilhoso, nascer do nosso lindo dia, o sol tá ali muito bonito mesmo. Linda mensagem do dia, como todos os dias, meu amigo querido Marcos Rondei, você é luz, fé. Obrigado, muito obrigado pela sua consideração, Salete. Bom dia!
15: Bom dia, Marcos Rondei, eu sou a Juseque, do bairro Nossa Senhora Aparecida. Coloca meu nome, do meu filho Adriano Fernando dos Santos e toda a minha família na bênção do padre Reginaldo Manzotti. Coloca meu nome, do meu filho também no sorteio. Tenho todos
14: uma ótima
15: quinta-feira, abraço.
14: Valeu, obrigadão pela tua atenção mais uma vez. Quem é que tá aqui? Bom dia.
16: Bom dia, meu amigo Marcos Oney. Seja bem-vindo em nossa casa. Que Nossa Senhora proteja sempre. Que cubra com o manto sagrado você, tua família, teu filho. E colocar na bênção do padre Manzotti as famílias que precisam de oração, todos os doentes da nossa comunidade, os doentes dos hospitais. Pela minha saúde, saúde dos meus filhos, netos, noras, desde já agradeço. Tenha uma ótima quinta-feira, abençoada.
14: Valeu. Obrigadão pelo teu tempo e atenção. Bom dia, Marcos Rondei. Tô ligada na programação, Ivete Ramos. Coloca no sorteio e coloca o nome do esposo José também. Coloca toda a família no Padre Reginaldo. Obrigada. Eu que agradeço, dona Ivete. Bom dia, meu nome é Bruna de Queiroz. Gostaria de colocar meus pais, Alberi Rodrigues de Queiroz e Maria Salete da Alpiva de Queiroz, na bênção do Padre. E também Filomena da Daut, todos pela saúde e paz na família. Muito obrigado, eu que agradeço. Música pra você, Gian Giovanni, Me Faz Odiar. Participação Bruno e Marrone, pra Edith que pediu.

0: O encontro de Jean Giovanni com Bruno Marrone para Edite me faz odiar. Ah, eu tava vendo aqui que eu pulei uma parte, aliás, uma boa parte da mensagem da Salete. E ela tá colocando na oração também a família Maia, a família Conrado, a família Bertotti, todos os ouvintes. Valeu, obrigado, Salete, obrigado. Daqui a pouco tem mais.
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0: 9:01.
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6: Os motoristas brasileiros agora contam com uma nova ferramenta digital para consultar a reputação, o histórico de fiscalização e a qualidade dos combustíveis comercializados nos postos de todo o país. A Agência Nacional do Petróleo lançou o aplicativo ANP com Você Postos, que mapeia os estabelecimentos e permite que o próprio consumidor envie denúncias caso desconfie de fraudes ou preços abusivos. A plataforma funciona como um termômetro de confiança ao atribuir notas de 0 a 5 para cada posto mapeado, tendo como base o histórico de vistorias oficiais dos últimos 5 anos. Para facilitar a navegação do usuário, o aplicativo utiliza um sistema de cores em que os postos com pior avaliação e reincidentes em problemas aparecem na cor vermelha. Já os estabelecimentos mais seguros e bem avaliados são destacados na cor verde. Ao lançar o aplicativo, a ANP explicou que o objetivo é dar total transparência ao mercado, permitindo que o motorista faça uma escolha consciente na hora de parar o veículo para encher o tanque de gasolina, etanol ou diesel. Da Rádio 2, Milena Abreu.
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1: Estamos aqui agradecendo essa chance que vocês nos dão de passarem com a gente essa manhã gostosa de quinta-feira. 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Vamos de horóscopo.
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1: Começamos com Áries. A organização será sua maior aliada nesta quinta-feira. Antes de iniciar algo novo, conclua tarefas pendentes e revise planos, tá, Ariano? Touro, o dia favorece acordos e negociações. Sua habilidade para manter a calma ajudará a resolver questões práticas. Aproveite para reorganizar o orçamento, Taurino. Gêmeos, Mercúrio retrógrado pede atenção à comunicação. Leia documentos com cuidado e confirme informações antes de assumir compromissos, geminiano. Câncer, a lua mantém o foco em seus objetivos pessoais. Confie na intuição, mas não deixe de analisar os detalhes antes de tomar decisões importantes, viu, canceriano? Leão, o momento pede menos pressa e mais estratégia. Trabalhe nos bastidores e fortaleça projetos antes de divulgá-los, viu, leonino? Virgem, sua capacidade de planejamento faz diferença hoje. Organize prioridades e conte com pessoas de confiança para dividir responsabilidades. Valeu, virginiano. Daqui a pouco tem Libra, Escorpião, Sagitário, Capricórnio, Aquário e Peixes.
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1: Vamos lá, viajando para o nosso WhatsApp, onde o meu povo está ali me esperando. Bom dia.
5: Bom dia, meu querido amigo, companheiro de todas as manhãs. Eu gostaria de ouvir Amado Batista hoje. Meu bem, se puder. Obrigada, meu amigo. Quem fala é a Elda Guarani. Beijos,
1: beijos. Beijo, Elda. Brigadão. Quem é que está aqui? Bom dia.
6: Bom dia, meu amigo. Tudo bom? Aqui é o Luiz do Flor da Serra. Gostaria de ouvir aquela música com Alessandro Campos, O Que É Que o Senhor Seja Jesus. Se for possível rodar para me ouvir. E um abraço, meu amigo. Seja bem-vindo em minha casa. Tudo de bom.
1: E valeu, amigão.
6: Se tiver, eu coloco no sorteio. Um abraço. Fica com Deus.
1: Valeu, obrigado. Bom dia, dona Nelly.
7: Bom dia, meu amigo Marcos Vunei. A Nelly coloca minha família e todos os meus amigos na bênção do padre. Quer participar do sorteio. Uma abençoada quinta-feira e fica com Deus.
1: Valeu, brigadão. Bom dia, Marcos Vunei. Me coloca no sorteio, Andresa Sajinho. Valeu, Andrezinha. Vamos tocar música? Tá pintando pra vocês sucesso da manhã, líder Amado Batista. Folha seca pra quem pediu. Um monte de folha seca, um monte de Amado Batista. Então vocês pegam essa aí pra quem pediu.

0: Chegou. É seca, Amado Batista, enfeitando a manhã líder.
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8: Levantamento do Tribunal de Contas de Santa Catarina aponta que 70% dos municípios estão expostos a desastres climáticos. 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Em mais da metade dos municípios não existe cadastro de famílias vulneráveis. O alerta do

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3: Bom dia, senhores radiovintes da Rádio Líder, Escola de Pais do Brasil, chegando até vossos lares. Mais uma vez pedindo a permissão e a audiência de vocês para receber um pouco mais de mensagens e reflexões sobre como conduzir o nosso filho. Vamos dizer assim, que quando o bebê nasce, nasceu um ser humano, mas ele não está humanizado. Ele será humanizado pelo pai e pela mãe. É interessante isso, né? Porque ele vem e ele é recebido, acolhido, amado. E aí nós precisamos conduzir. E nessa condução, a gente tem que estar muito, muito, muito atento a tudo que ocorre. É, quando o bebê entender, perceber, compreender, ter um olhar assim tão clínico, de que quando ele chora, e a mãe aprende isso, quando ele chora é choro de dor, então descobrir qual é a dor, né? Agora tem outros choros que ele faz, que às vezes é manha, então eu tenho que entender quando é manha, chora, às vezes não tem nem lágrima, que é uma manha sobre alguma coisa que ele não gostaria que estivesse acontecendo, né? Então a gente tem que ir, vamos dizer assim, ensinando e aprendendo. Esses dias até eu ouvi assim, num encontro, de que a mãe se torna mãe quando ela passa a ter o filho e ela vai aprender a ser mãe com o seu filho. Por isso que tem que ter uma preocupação muito grande de querer entender, compreender e ter um olhar sobre tudo o que está acontecendo quando estou com ele, com essa criança, né? Isso é muito importante. Eu sempre falo de um olhar clínico, um olhar assim de perceber coisas que num primeiro momento não se percebe. E isso nos dá uma chance de errar menos. É muito importante a gente procurar cultivar esse olhar para o bem da condução dessa criança e para a gente se sentir bem, se sentir em paz, como mãe, como pai. Então, lembrem-se, eu tenho a criança, ela nasceu, ela está no nosso meio. Quem vai humanizá-la? Somos nós. Bom dia e até o próximo programa.
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Fera demais saber que você me recebe aí na sua rotina. Que bom, que bom, que bom. 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Bom, vamos para o segundo turno do horóscopo.

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1: A conversa é com Libra. O dia favorece conversas importantes com superiores ou parceiros. No amor, procure equilibrar razão e emoção para evitar mal-entendidos. Tá bom, Libriano? Escorpião, expandir conhecimentos pode abrir novos caminhos. Cursos, viagens futuras ou projetos de longo prazo entram em evidência. Tá bom, Escorpião? Sagitário, questões financeiras merecem atenção redobrada. Revise contatos ou contratos, perdão, pagamentos e acordos antes de concluir qualquer negociação. Tá bom, Sagitariana? Capricórnio, as parcerias ocupam o centro das atenções. Ouça opiniões diferentes e busque soluções em conjunto. Tá, Capricorniano? Aquário, aproveite para colocar pendências em dia e criar hábitos mais eficientes. Cuidados com a saúde e o bem-estar também entram na lista de prioridades, viu, Aquariano? Peixes, a criatividade estará em alta e poderá render bons resultados profissionais. Reserve um tempo para atividades que despertem prazer e inspiração. Tá bom, Pisciano? Horóscopo do dia, volta amanhã.
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7: Estamos apresentando Manhã Líder. Muito bem, vamos lá. Vamos dizer para você o seguinte, Nenê. 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Deixe-me ver. Vamos voltar para o WhatsApp. Vamos lá. O pessoal está me esperando. Deixa eu descer. Descendo. Lá vai o Marco Velho descendo a ladeira. Bom dia.
8: Bom dia, Marcos Almeida. Tudo bem?
7: Tudo bem.
8: É a Juraci Guaranho. Quero participar do sorteio. Tudo de bom para vocês. Tenha uma ótima quinta-feira para todos vocês. Tchau.
7: Igualmente.
8: Um abraço,
7: obrigado.
8: Fique com Deus. Até amanhã.
7: Até amanhã, beijo. Se Deus quiser. Bom dia, Marcos Almeida. Gostaria de participar do sorteio. Que Deus abençoe a todos nós. Salete Lúcia Sonza. Muito obrigado, dona Salete. Um abraço para o Dinei Gonçalves, que veio trabalhar hoje. Mais cedo hoje. Então tá bom, ele reclama da vida, ele quer ter razão. Bom dia, gostaria de participar do sorteio. Clevenice Gonçalves. Obrigado, Clevenice. Bom dia, amigo. Tudo bem? Hoje quero mandar parabéns para a neta. Hã? Já foi essa? Não? Ah, tá. Parabéns para a neta que está fazendo um aninho. Que Deus abençoe muito ela. A música escolhe você. E amigo, abraço, Elisete Frarão. O nome dela é Melina? Tá, vamos mandar. Colocar a Melina lá na agenda, tá bom? Bom dia.
9: Bom dia, Marcos Anei, professor Lei, bairro Jardim Serra. Por favor, me coloca no sorteio. Coloca meu esposo, Rodrigo, Domingos da Silva, na bênção. Padre, nos almas, ótimo, pela saúde. Deus abençoe.
7: Valeu, brigadão. Banda Nave Som chegando. É sério.

0: Muito bem, sucesso pra você na manhã, líder banda. Nave Som é sério.
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0: Estamos aqui junto com você, muito obrigado pelo privilégio da tua companhia. 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Tá bom? Bom, fazer o que agora, Vi? Loterias.
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0: Começamos com a Loto Fácil, concurso 3.736. Ninguém acertou os 15 números, acumulados 10 milhões para hoje à noite. 14 acertos paga 2 mil, 13 acertos 35, 12 acertos 14, 11 acertos R$7. Vamos para a Quina, concurso 7.066, 12, 14, 30, 47, 76. Ninguém acertou 5 números, 7 milhões te esperando hoje à noite. 4 acertos paga 9.971, 3 acertos paga 130, 2 acertos 4,72. Tivemos Lotomania ontem, 2.950 é o concurso. Ninguém acertou os 20 números, 1 milhão esperando por você amanhã. 19 acertos paga 39 mil, 18 acertos 2.722, 17, R$308, 16 acertos paga 50, 15 acertos 10,86, ninguém acertou zero ponto. Vamos agora para a dupla cena, concurso 2.983. Primeiro sorteio, 1, 4, 13, 29, 40 e 46. Segundo sorteio, 6, 21, 28, 33, 42 e 46. No primeiro sorteio, ninguém acertou 6 números, 1 milhão e 200 para amanhã. 5 acertos paga 5.986, 4 acertos 161, 3 acertos 3,62. No segundo sorteio, ninguém acertou 6 números, 5 acertos paga 4.713, 4 acertos 120, 3 acertos 3,12. Bora para Federal. Quinto prêmio, 28.016. Quarto prêmio, 54.824. Terceiro prêmio, 9.773. Segundo prêmio, 93.600. Primeiro prêmio, 39.184. Vamos pro dia de sorte. Vamos ver se abre. Que não abriu. Agora abriu. Concurso 1.246. 1, 8, 9, 17, 19, 21 e 22. Outubro é o mês da sorte, ninguém acertou 7 números. 2 milhões para hoje à noite. 6 acertos paga 4.615, 5 acertos R$25 e ainda 4 acertos R$5. Outubro paga 2,50. Vamos agora para Super 7, concurso 873. Coluna 10, coluna 29, coluna 35, coluna 45, coluna 54, coluna 60, coluna 72. 3 milhões e 500 mil para amanhã, já que ninguém acertou as sete colunas. 6 acertos, 2 apostas ganhadoras. 17.951 é o prêmio. 5 acertos paga 1.192, 4 acertos 71, 3 acertos R$6. Deixa eu tossir, fi. Por último, Milionária, concurso 372. 3, 13, 14, 28, 30 e 49. Trevos 1 e 5. Ninguém acertou o prêmio principal. 74 milhões para o próximo dia 18. Ninguém acertou o segundo prêmio principal. O maior prêmio foi de 178 mil, teve prêmio de 6.358, 1.755, R$108, 50, 24, 12, R$6. Loterias voltam amanhã.
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Bom, hoje o programa mais cedo, acaba mais cedo, porque tem o programa do Legislativo. Eu vou deixar vocês aí com Zé Felipe e Ana Castela, para quem pediu sua boca mente. Vem o programa do Legislativo, na sequência o padre Reginaldo Manzotti, 10h36, a gente se encontra com os oferecimentos da oração. Fica aí, até daqui a pouco.

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2: Semana de sessões na Câmara de Vereadores de Joaçaba, com aprovação de projetos, moção e também muitas indicações sendo apresentadas. Vamos iniciar com algumas observações feitas por cada um dos vereadores durante a semana. Leandro Sarto comentou indicações apresentadas, uma delas sugerindo obras de melhorias para a rua Alberto Hofmeister, no bairro Flor da Serra. Reivindicou ainda melhorias na sinalização da rotatória de acesso ao bairro Anzolim. Agradeceu ao Poder Executivo pela realização de obras de pintura de sinalização em ruas do bairro Flor da Serra e Brisas. Elogiou a prefeitura ainda pela realização pelos serviços de melhoria na sinalização nas proximidades da creche Tempo de Aprender, cuja reivindicação foi recentemente apresentada por ele. Diego Bairros sugeriu ao Poder Público, especialmente à Secretaria de Saúde, para que políticas públicas voltadas a pessoas com doenças raras possam ser aperfeiçoadas. Normalmente, doenças raras não têm cura e demandam de muita atenção ao paciente e familiares, destacou o vereador. Rita Vaz comentou indicação apresentada para que seja realizado um mutirão de exames de ultrassonografias. Ela voltou a frisar a necessidade urgente do serviço de limpeza de bueiros em toda a cidade, destacando o bairro Jardim Alvorada. Citou problemas na pavimentação na rua Celso Brás de Carli, para a qual cobrou providências. Almir Pastore sugere cumprimento de cronograma em relação à coleta de lixo. A observação, segundo ele, ocorre diante da reclamação da comunidade sobre acúmulo de lixo em determinados pontos. Ele solicitou que o serviço de melhoria das estradas do interior seja intensificado, com atenção aos acessos às propriedades rurais. Alcione Marquezine parabenizou a comunidade de Duas Casas pela realização das recentes festividades. No entanto, destacou a importância de mais apoio aos agricultores, tanto por parte da prefeitura como do sindicato da categoria. Ele parabenizou o Poder Executivo pela aquisição de um novo ônibus para o transporte escolar e outro equipamento para o SAMU e Corpo de Bombeiros. Pedro Pereira, o Pedrinho, como é conhecido, tomou posse na tarde de terça-feira. Ele agradeceu pela oportunidade de estar no Legislativo e destacou que estará apresentando e defendendo as demandas da comunidade. Esta é a quarta vez que Pedrinho assume uma vaga na Câmara como suplente. Luiz Vastres disse que aguarda a resposta de um pedido de informação, no qual questiona o Poder Executivo sobre a fila de espera para a realização de consultas e exames. Destacou a aquisição por parte da Prefeitura de um veículo específico para a limpeza de bueiros. Também comentou indicação apresentada solicitando melhorias na pavimentação para a Avenida Santa Terezinha. A presidente Jaqueline De Marco informou que está apresentando moção de repúdio ao projeto apresentado visando a duplicação e concessão da BR-282. A vereadora disse que concorda com a solicitação feita pelos colegas por uma operação tapa-buracos em diversos pontos da cidade. Comentou visita feita à rua Mariano Alberghini, onde houve vazamento de água. Disse que irá cobrar serviços de melhorias para o local. Em relação à Defesa Civil, informou que recebeu a resposta sobre as iniciativas que estão sendo organizadas pelo órgão, como forma de prevenção ao período de chuvas intensas provocadas pelo El Niño. A presidente Jaque comentou indicação apresentada solicitando desobstrução de poeiro na rua 7 de setembro e manutenção da rua Cesário Silva. Já o vereador Jean Causa destacou a necessidade urgente de manutenção preventiva junto ao Centro de Promoções e Eventos, o CPJ. O espaço, segundo ele, foi cedido ao Poder Executivo, a quem cabe a realização de obras de reparos e melhorias.
3: Olá, amigos ouvintes. O Poder Público Municipal de Joaçaba tem a obrigação de fazer manutenções nos bens públicos de propriedade e posse do município. Recentemente eu trouxe a questão do Parque Municipal aqui para o plenário da Câmara de Vereadores, onde a gente entende que uma série de manutenções e também de novas instalações são necessárias. E nesta mesma seara eu trouxe a situação do nosso Centro de Promoções de Joaçaba, né, o Centro de Eventos Dário Bortoluzzi, nosso CPJ. O CPJ ele está devidamente abandonado, sem manutenção. No último sábado estive no CPJ, onde foi constatado uma falha na questão elétrica do CPJ, que poderia ter ocasionado até uma questão de um princípio de incêndio. Então, esse é mais um dos pontos que a gente vem abordar, a manutenção dos prédios públicos. O CPJ hoje é um local onde pode se realizar diversos eventos, tanto eventos públicos como particulares. E não existe sequer uma zeladoria que faça a manutenção desse espaço público. Nós tivemos acesso aos valores dos aluguéis cobrados pela prefeitura para aqueles que buscam alugar esse espaço desse CPJ, seja o espaço interno ou externo. E com o valor dos aluguéis, a gente consegue entender que o município, se faz a criação de um orçamento específico com uma zeladoria, conseguiria manter o CPJ apenas com esses aluguéis. Então a gente solicita para o Poder Executivo que crie essa zeladoria e que faça todas as manutenções, sejam elas manutenções prediais, elétricas e no que necessitar.
2: Mais notícias do Poder Legislativo você pode acompanhar pelas redes sociais. Câmara de Vereadores de Joaçaba, trabalhando por você e para você.
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4: O GAECO do Ministério Público de Santa Catarina deflagrou a Operação Electus nesta quinta-feira para investigar suspeitas de fraudes em concursos públicos nos municípios de Saltinho e São Bernardino, no extremo oeste catarinense. A justiça autorizou 18 buscas e apreensões e determinou a suspensão do exercício de função pública de 17 servidores, além do impedimento da nomeação de 8 candidatos aprovados em certames com indícios de irregularidades. A Polícia Rodoviária Federal alerta para filas nesta quinta-feira na Rodovia Federal BR-101 em Laguna, no litoral sul catarinense, devido à interdição da Ponte Anita Garibaldi para manutenção emergencial. A situação é atualizada em tempo real no canal PRFSC no WhatsApp. Condições do tempo para esta quinta-feira em Santa Catarina com a meteorologista da ACAERT, Daniele Lima.
5: As temperaturas sobem, podem atingir 26 graus em Maravilha e Tubarão.
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2: 9:59.
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0: Louvado seja nosso Senhor Jesus Cristo, para sempre seja louvado. Louvada seja nossa mãe, Nossa Senhora do Carmo. Toca o sino, sacristão, os carrilhões, sacristão. Hoje é dia de Nossa Senhora do Carmo, madrinha da obra evangelizar. É preciso que os sinos toquem, que os carrilhões toquem, porque nós estamos celebrando a nossa grande madrinha, nossa intercessora, nossa mãe querida, sob o título de Nossa Senhora do Carmo, mãe do Santo Escapulário. Hoje a obra evangelizar é preciso celebra a sua mãe. E você também, queridos filhos e filhas, é verdade, estamos em plena novena, hoje sétimo dia, mas hoje em plena quinta eucarística, celebramos Nossa Senhora do Carmo e quero saudar a todos, oferecer primeiro este programa a todos os nossos colaboradores, todos os que bebem da fonte da obra evangelizar é preciso, e essa fonte de espiritualidade, esta fonte que vai transformando vidas, transformando e nos santificando cada vez mais. Saúdo a você pela Rádio Evangelizar, de onde tudo começa, as rádios irmãs, cujos nomes cito neste momento.
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0: Nossa Senhora do Carmo, rogai por nós, nossa madrinha. Saúda você pela TV Evangelizar, sinal digital em todo o país, em várias cidades, canal aberto, pelo YouTube, Padre Manzotti Oficial, pelo aplicativo da Associação Evangelizar é Preciso e todas as plataformas digitais. Filhos e filhas, vamos juntos rezar. Hoje é um dia muito especial. Hoje é o dia da Dinda. Em nome do Pai, do Filho e do Espírito Santo. Amém. Naquele tempo, diz o Evangelho, enquanto Jesus estava falando às multidões, sua mãe e seus irmãos ficaram do lado de fora, procurando falar com ele. Alguém disse a Jesus: olha, tua mãe e teus irmãos estão aí fora, querem falar contigo. Jesus perguntou àquele que tinha falado: quem é minha mãe? Quem são meus irmãos? E estendendo a mão aos discípulos, Jesus disse: eis minha mãe e meus irmãos. Pois todo aquele que faz a vontade do meu Pai, que está nos céus, este é meu irmão, minha irmã e minha mãe. Se num primeiro momento o Evangelho te soa como um desrespeito a Nossa Senhora, é muito pelo contrário, é um grande elogio. Um grande elogio a Nossa Senhora. Porque Maria, ela não é só exaltada porque só foi a mãe biológica de Jesus. Lembremos-nos, antes de ser mãe, foi discípula. Foi a primeira que acreditou: faça-se em mim segundo a tua vontade. Portanto, vamos neste momento e hoje, de modo muito especial, pedir Nossa Senhora, que nós chamamos de uma forma carinhosa, materna, afetuosa, Nossa Senhora do Carmo, ajudai a obra evangelizar é preciso, que a tem por madrinha. Ajudai-nos nas nossas lutas, naquilo que nos foi confiado, propagar o nome do teu filho Jesus nas suas santas chagas, pelos meios de comunicação, de sermos de uma espiritualidade de intercessão, Ajude-nos, mãe, a sermos fiéis na leitura orante da palavra de Deus, na caridade, como pediu teu filho, amor ao próximo, uma caridade que constrói, emancipa, e que a nossa devoção seja frutífera. Por isso, faça comigo o ato de consagração a Nossa Senhora. Ó Nossa Senhora do Carmo, venho hoje consagrar-me inteiramente a vós. Tudo que sou, tudo que tenho, entrego em vossas mãos. Vós olhais com especial bondade os que estão revestidos com vosso escapulário. Suplico-vos, fortaleça o vosso poder a minha fraqueza. Iluminai a escuridão da minha mente com a vossa sabedoria, para que eu possa render-vos todos os dias a minha homenagem. Que o santo escapulário atraia sobre mim o vosso olhar misericordioso. Traga vosso especial proteção nas lutas diárias, para que eu possa ser fiel a vós e ao vosso divino filho. Possa o santo escapulário afastar-me de tudo o que é pecaminoso, e me lembre sempre o dever de imitar-vos e revestir-me com vossas virtudes. Desde já me esforçarei, mãe, para viver em vossa presença e de oferecer tudo a Jesus por vossas mãos, e fazer da minha vida um espelho de vossa humildade, caridade, paciência, mansidão e empenho. Mãe querida, apoiai-me com vosso constante amor, para que eu, vosso filho mais pecador, possa um dia trocar o escapulário pela veste celestial e viver convosco e os santos no reino do vosso filho. Amém. Nossa Senhora do Carmo, cuide de toda a obra evangelizar, é preciso. Cuide de todos os nossos benfeitores, colaboradores, associados. Cuide de todos os nossos funcionários, colaboradores da obra, e de todos aqueles que propagam a devoção ao vosso santo escapulário. Todos os líderes mensageiros de teu filho, o Senhor das Santas Chagas. Nossa Senhora do Carmo, rogai por nós. Hoje é um dia muito especial para todos nós. Então, passe comigo esta hora, passe comigo este momento, dia 16 de julho, dia de Nossa Senhora do Carmo. Eu vou para o intervalo, chame teu amigo, tua amiga. Voltamos já.

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0: Queridos filhos e filhas, durante o programa hoje, especial de Nossa Senhora do Carmo, eu vou contar o que é, o que não é o Santo Escapulário, falando, explicando, dando catequese, falando de santos que usaram o Santo Escapulário e foram grandes propositores do Santo Escapulário, sempre em meio aos atendimentos. Mas eu gostaria de começar dizendo como começou a história do Santo Escapulário. Começou com Simão Stock, São Simão Stock. A ordem dos carmelitas passava por uma grande dificuldade e ele, como prior geral, elevou a Deus uma prece por meio de Nossa Senhora. Esses pedindo: ó mãe, sede-nos propícia, ajude-nos nesse momento de perseguição, ajude-nos, mãe, dando-nos um sinal. E rezando: flor do Carmelo, videira florida, esplendor do céu, Virgem Mãe incomparável, doce Mãe, mas sempre fiel, sede propícia aos carmelitas, ó estrela do mar. E essa oração chegou aos céus. Se você lembrar, anos atrás, se não me falha a memória, ano passado, você recebeu um pedaço, lembrando o manto de Nossa Senhora do Carmo, que foi levado, um tecido, antes da guerra. Eu levei no Monte Carmelo e esse manto foi cortado e foi mandado como um pequeno relicário para você. E eu faço a pergunta: onde está aquele relicário? Aquele pequeno manto que foi o mimo do ano passado da campanha de Jesus das Santas Chagas? Sabe por que digo? Porque Nossa Senhora apareceu a Simão Stock e disse: recebe, meu filho muito amado, este escapulário de tua ordem, sinal do meu amor, privilégio para ti e para todos os carmelitas. Quem com ele morrer não se perderá. Eis aqui o sinal da minha aliança, salvação nos perigos, aliança de paz e de amor eterno. Repito: privilégio para ti. Quem com ele morrer não se perderá. Eis aqui um sinal da minha aliança, salvação nos perigos, aliança de paz e de amor eterno. Assim, dos carmelitas foi para todo mundo. E todos que usam escapulário, mas não é como um amuleto, não é uma certeza indiferente ao estado de vida e de pecado, mas quem buscar em vida viver como Nossa Senhora não se perderá e terá a intercessão de Nossa Senhora. É o começo da história, tem muito mais ainda. Agora, filha de Deus, que a paz de Jesus esteja com você.
1: Amém, Padre Reginaldo.
0: Filha de Deus, você pediu anonimato, de onde você fala?
1: Padre, eu falo de algum lugar do Brasil.
0: Certo, de algum lugar do Brasil. Diga lá, minha filha, o que está acontecendo?
1: Padre, eu tenho um testemunho e eu também preciso de um aconselhamento.
0: Então, vamos ao testemunho e depois que deu, o Espírito Santo nos ilumine no aconselhamento. Fale mais alto, qual o testemunho?
1: Padre Reginaldo Mazotti, eu faço visita nos presídios.
0: Certo.
1: E eu prometi para os meninos de lá levar um testemunho.
0: Alô?
1: Fazendo as novenas, que estão de joelhos dobrados. E tem sempre alguém que coloca água para benzer e depois eles se dividem. Alguns já alcançaram a sua graça, Padre.
0: Amém.
1: E outros ainda estão esperando. Mas sim, eu sempre digo para eles: não percam a fé, sejam fortes e corajosos, porque a hora de vocês vai chegar. Sim. E alguns me pediram, Padre, para que eu falasse com o Senhor da sua importância, a sua palavra, o conforto que o Senhor leva para eles lá dentro, para acalmar o coração e os pensamentos deles, Padre.
0: Amém. Para a honra de nosso Deus.
1: Amém. E eu disse que eu eu iria, um dia eu conseguiria, nada melhor que hoje, né? Dia de Nossa Senhora das Graças, né?
0: Nossa Senhora do Carmo.
1: Nossa Senhora do Carmo.
0: Meu Deus. Não, imagina, e... por favor. Eu fico muito feliz de você dar esse retorno e espero que eles estejam ouvindo. E se não estiverem, quando você voltar na visita, e parabéns por fazer esse trabalho junto aos presidiários, dizer para eles que sempre eles estão em nossas orações. Sim, diga isso a eles.
1: Sim, eu direi, padre.
0: Certo.
1: Também, padre.
0: O que você queria, um aconselhamento?
1: É, recentemente eu descobri uma leucemia, onde ela não tem cura e não tem um transplante. Então, é uma luta diária contra uma leucemia. Mas diante da leucemia, eu me encontro numa situação delicada com a minha irmã mais velha, padre. De 4 anos para cá, ela mandou falar para mim, quer dizer, a gente morava numa cidade vizinha, eu me mudei, num lugar bem mais longe, eu passei na casa dela, eu me despedi. A gente sempre se deu muito bem, né? E, de repente, ela criou um ódio, padre. Um ódio, sim. Que ela pediu para que o marido ligasse para mim, que ela não quer me ver nem depois de morta, que ela não quer que eu coloque os meus pés na casa dela. A única coisa que eu sei, padre, que nada aconteceu entre a gente. Nada, padre. Pelo menos da minha parte, eu nunca, nunca, jamais falei algo que a magoasse para ela, para o filho dela. Padre, eu amava ir na casa dela, porque o marido dela sempre fazia doces para que eu pudesse levar embora. E assim, é um ódio. Mesmo ela sabendo da minha luta diária, mesmo ela sabendo do meu sofrimento, eu não gostaria de amanhã ou depois morrer sem saber, padre, o porquê de um ódio. A única certeza que eu tenho hoje é que alguém de dentro da nossa família fez isso. Ódio dessa pessoa que causou um mal tão grande. Padre, eu continuo gostando dela, amando ela do mesmo jeito.
0: Eu entendo.
1: Padre, eu penso várias vezes em procurá-la. Mas, padre, ela já mandou falar pra mim que ela não quer que eu ponha os pés na porta da casa dela. Eu já mandei um áudio, ela ignorou. Ela não quer saber. Mas eu não sei, se eu tivesse pelo menos falado alguma coisa, não, padre, não aconteceu nada, pelo menos que eu saiba, eu acho que deveria saber, eu teria o direito de saber, ligasse pra mim, você fez isso, mas não, padre, nem isso ela faz.
0: Eu entendi, mas filha, esse ódio faz muito mal pra ela, não deixe que esse ódio faça mal a você.
1: Não, ele não faz mal pra mim, mas ele me causa tristeza.
0: Então ele faz mal, então ele faz mal. Admita, ele faz mal a você. Claro, ninguém se sente confortável de uma irmã ter um, entre aspas, ódio mortal. Filha, vou lhe dar um conselho baseado em São Pio de Pietrelcina. Por mais que você tenha vontade de ir na casa dela, não vá. Mas comece a rezar pelo teu anjo da guarda, para que converse com o anjo da guarda dela. Para que aqui... Tá me ouvindo?
1: Sim, tô te ouvindo, padre.
0: Comece e peça, meu anjo da guarda, converse com o anjo da guarda dela, para que tire este mal do coração, que aquilo que foi semeado como discórdia, a verdade vem à tona. Comece a rezar nesse sentido, faça suas penitências, ofereça os seus tratamentos neste sentido, e você verá. Você verá, eu estou te prometendo, no Deus que eu confio, que você verá a paz reinar e a reconciliação acontecer. Entendeu, filha?
1: Sim, padre, eu entendi.
0: Ofereça a sua doença, faça as suas preces e confie no anjo da guarda, que vai reatar os laços. Que Deus abençoe, filha. Nem sempre sabemos o porquê, mas tem um Deus que está junto conosco. Eu vou para o intervalo e volto. Volto com a leitura orante. Volte comigo.
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0: Hoje, dia de Nossa Senhora do Carmo. Volte as imagens, nós voltamos. Essas imagens são lindas. É, Nossa Senhora do Carmo, antes da guerra lá na Terra Santa, Deus me inspirou de levar esse manto. E que momento forte, lá no Monte Carmelo. Levei esse manto, rezamos, foi abençoado, trazido. E o ano passado foi enviado para todos os associados. Eu espero que você tenha guardado aquele cartão relicário, como eu chamava, que você tenha guardado. Eu tenho o meu guardadíssimo, que foi um mimo para as pessoas devotos de Nossa Senhora. Falando sobre o Santo Escapulário, Santo Afonso Maria Ligório usava o escapulário e recomendava instantemente aos fiéis, dizia ele, o escapulário com o qual foi enterrado permaneceu incorrupto no sepulcro e é hoje venerado num relicário em Marianella, sua cidade natal. Ele usava o Santo Escapulário e ficou incorrupto. São João Bosco recebeu na infância e difundiu durante toda a vida o uso do Santo Escapulário. São João Bosco foi enterrado com o escapulário em 1888. Quando foi feita a exumação em 1929, o escapulário também foi encontrado em perfeito estado de conservação. Queridos irmãos, eu digo para você, se Santo Afonso Maria Ligório usou, São João Bosco usou, não usaríamos nós? O meu está aqui. Desde os 11 anos, o uso como sinal de devoção e pertença à Nossa Senhora do Carmo. Faço uma prece. Nossa Senhora do Carmo, abençoai a obra evangelizar, mãe. É tua, sois a nossa madrinha. Bíblia aberta, cartilha de oração.
1: A palavra do Senhor quando chegou, desinstalou.
0: E hoje, 1 Coríntios, capítulo 11, versículo 17. 1 Coríntios, capítulo 11, versículo 17. Paulo continua as instruções, ele assim chama. A primeira carta aos Coríntios, só quero fazer um comentário. Ela não é uma carta amistosa. Por quê, padre? Porque a primeira carta aos Coríntios, Paulo se dá conta de que eles estavam cometendo sérios erros doutrinais, confusões, desvios. E lá existiam alguns que estavam semeando a discórdia. Por isso, a primeira carta aos Coríntios, ela é densa, densa com D e com T, tensa. Porque ela é corretiva. A segunda nós vamos chegar lá, eu falo depois. Por isso, ele falava sobre o tema de ontem, homem e mulher. Agora é sobre a ceia do Senhor. Vou traduzir de uma forma livre, tá, gente? Sobre a missa, a Eucaristia. Nas instruções que agora vou dar a vocês, eu não posso elogiá-los. Tá aí o que eu falei. Pois as suas reuniões de adoração, adoração, você vai dizer, padre, adoração ao Santíssimo? Sim. É Eucaristia? Sim. É isso. Fazem mais mal do que bem. Valei-me. Opa! Que tem por trás disso, padre? Versículo 18. Para começar, me contaram. Alguém foi lá contar para Paulo. Paulo estava onde quando escreveu? Estava em Roma.

0: ponto final. Não pode ter rivalidade de paróquia. Não pode ter rivalidade entre padres. Rivalidade entre movimentos. Há grupo de pessoas que estão brigando. E olha o que Paulo diz. Eu creio que em parte isso é verdade. Não há dúvida de que é preciso haver divisões entre vocês para que fique claro quem são os que estão certos. Quando vocês se reúnem, não é ceia do Senhor que vocês comem. Pois, na hora de comer, cada um trata de tomar a sua própria refeição. E assim, quando uns ficam com fome, outros chegam até ficar bêbados. Padre, do que está falando? Um costume que inclusive existia depois do momento religioso, a partilha, a confraternização. Ah, tô entendendo, padre, tô entendendo. Então, na confraternização, depois de terem celebrado, tem gente que passa fome, tem gente que se esdrunfa e tem gente que fica até bêbado. Olha aí, versículo 22. Por acaso, vocês não têm suas próprias casas onde podem comer e beber? Ou será que preferem desprezar a igreja de Deus e envergonhar os que são pobres? O que é que vocês esperam que eu lhes diga? Querem que eu elogie? É claro que eu não vou elogiá-los. Paulo é firme, gente. Paulo é dureza. Porque eu recebi do Senhor esse ensinamento e passei para vocês. O que é que vocês devem fazer? Agora vem Paulo corrigindo. Versículo 23. Que o Senhor Jesus, na noite que foi traído, pegou o pão e deu graças a Deus. Depois partiu o pão e disse: isto é meu corpo que é entregue em favor de vocês. Façam isto em memória de mim. Assim também, depois do jantar, ele pegou o cálice e disse: este é o cálice da nova aliança, feita por Deus com o seu povo. Aliança que é garantida pelo meu sangue. Cada vez que vocês beberem deste cálice, façam isto em memória de mim. Versículo 26. Aqui está a narrativa da última ceia. É uma das primeiras vezes que aparece a narrativa antes dos evangelhos. Lembremos que esta carta de Paulo a Corinto, a comunidade de Corinto, é anterior aos evangelhos. Então é uma das primeiras narrativas da última ceia escrita. Paulo continua: de maneira que cada vez que vocês comem deste pão e bebem deste cálice, estão anunciando a morte do Senhor até que ele venha. Ouça, cristão, você me quebrou as pernas hoje, hein? Tem que ir pro intervalo, mas grave isso aí, eu volto, porque esse finalzinho nós falamos toda a missa. Finalzinho não, todo ele, né? E volto com isso, volte comigo, atentos.
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1: Muito obrigado, padre, pela sua bênção. Estenda a mesma para todos que nos ouvem nesse momento. Solange Lisotti, para si família. Marisete Duarte, para sua família. Eunice da Silva, para sua família. Sandra Bianchi, para si Micaele, Adrian, Gustavo e Luísa.

Ivanda Silva para Si Família, Adelina Maruf para Si Família, Angelina Seco Trevisan para Si, Valentim, Zadir, Leonir, Ivonete, Gringo e Lídia, Marli Gasparetto para Si Família, Márcia Regina Xavier para o pai João, Maria Xavier, Alessandra Serafim para a família, Fátima Triques para a família, Cirlei Dri para toda a família, Ari Matos para Si Família, Irene para as famílias Ferrandinho da Rosa, Marlene para Si Família e Amigos, Maria Salete para a amiga Dirley que foi internada, Hilda da Santos Dumont para a família, Tere Costa para a família, Santina Correia dos Santos para Si Família, esposo José Ferreira dos Santos, Lourdes Bertotti para a família, ainda Salete da Silva Bilhar para Si Família, Ceroni Rodrigues para a família, especialmente para o filho Richard, Bernadette de Barros para a família, Divonete Matos para a família, Inivalda Piccoli para Si Família, Rose para as famílias Dias, Moreira e Rosa, Luiz Elizabeth Farias para a família, Aurora Ribeiro para a família, para Nair Dalcenter, Karina Dalcenter, vizinhos, Arminda Vacari e família, Lúcia Hansan para Si Família, Delcis Erardit para Si Família, Simone do Anzolim para os filhos Maurício e Maicon, neta Júlia, esposa Osair Cavalli e também para os seus irmãos. Jussemara Pereira da Silva para a família, Judite para Si Filhos e Doentes, Ivonete Branco por sua saúde, por saúde e proteção da família e também para os doentes. Luciane da Doce Luz para clientes, amigos e familiares e os demais oferecimentos citados no decorrer do programa. A todos paz, saúde e felicidade com as bênçãos e proteção que vem do céu.

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0: e eu vou retomar para concluir a leitura orante. A descrição da Eucaristia. Ele questiona. Não deve haver briga. Não deve haver quem passa fome e quem fica empanturrado. Não deve haver bebedeira. Vocês têm casa. Se vocês se reúnem, vocês estão lembrando a última ceia. E ele escreve. E isto, toda missa nós escutamos. Isto é meu corpo, que é entregue em favor de vocês. Façam isto em memória de mim. E Paulo diz depois, no final disse ele, este é o cálice. É a nova aliança feita por Deus e com o seu povo. Aliança que é garantida pelo meu sangue, cada vez que vocês beberem deste cálice, façam isso em memória de mim. Quando termina isso e o padre faz a genuflexão, lembra um pouquinho da missa. Se levanta, que ele diz? Mistério da fé, não é assim? Que o povo responde? O que está escrito aqui, ó. Anunciamos, Senhor, a vossa morte e proclamamos a vossa ressurreição. Vinde, Senhor Jesus. Faço, por agora, uma parada. Amanhã continuo sobre a ceia do Senhor. Então lembremos de onde nasce a missa. Nasce da instituição da Eucaristia, na Quinta-feira Santa. E o primeiro relato acabamos de ouvir hoje. Paulo escrevendo aos Coríntios. Estamos falando hoje dia de Nossa Senhora do Carmo. É um presente, você aprendeu. Contei que foi a São Simão Stock e se celebra dia 16 de julho. Claro, existe a promessa que não se perderá, mas por favor não veja como algo mágico, um amuleto. Não é amuleto. Para nós, é um pedacinho do manto de Maria. E ao mesmo tempo, nos protege e ao mesmo tempo nos coloca ao serviço. São essas duas dimensões do Santo Escapulário. Sim, contamos com a proteção da mãe. Louvado seja Deus, proteja-nos, ó mãe. Segundo, é um avental para quem se coloca a serviço de Jesus Cristo, como Maria o fez. Este é um dos sentidos do escapulário, mas jamais usar como uma peça mágica por si só, ou um amuleto. Não é moda, é um sacramental. Não é moda, é um sacramental. Alzira, que a paz de Jesus esteja com você.
1: Amém, Padre, bença.
0: Deus abençoe. De onde você fala, Alzira?
1: De Álvares Machado.
0: Álvares Machado, estado de São Paulo. Como é que você me acompanha aí?
1: É pela Onda Viva.
0: Opa.
1: E pelo YouTube.
0: Tá certo, Onda Viva, que é de Presidente Prudente. Não, é de...
1: É, Presidente Prudente.
0: Presidente Prudente, tá certo. Fala, Alzira.
1: E... Padre, meu marido faleceu em 26 de agosto de 2024.
0: Meus sentimentos pela perda.
1: Ele estava bem, obrigada, pai. Ele estava bem, eu tinha dado um infarto nele há um ano e quatro meses antes, mas não era uma veia principal, era uma veia secundária. O médico falou que não tinha problema, aí ele tomava os remédios tudo certinho, né? Ele não gostava muito de médico, mas todo ano eu levo para eu fazer ele ir. E eu sempre tinha que estar com ele.
0: Sim.
1: Fazer exame de sangue, eu tinha que entrar na sala, tudo com ele.
0: Sim.
1: Quando foi dia 23 de agosto de 2024, a gente foi para o sítio, a gente faz toda semana, fim de semana a gente vai para o sítio, fica lá, no domingo à tarde a gente vem embora. A gente fez isso, ele veio embora, estava tudo bem, uns 15 dias antes ele tinha feito esteira, tudo. Quando foi na segunda-feira cedo, ele já era aposentado, mas ele estava fazendo serviço de puxar estudante com um sobrinho da gente.
0: Sim.
1: Ele foi a 15 quilômetros longe buscar, onde a gente tem até o sitinho lá.
0: Sim.
1: Buscar estudante, voltou. Sim. Ele tomou café comigo antes de sair, tudo.
0: Sim.
1: estava super bem. Só estava muito frio aquele dia, mas ele estava de luva, tudo, porque até ele chegar no meu sobrinho para pegar o ônibus, ele estava de moto.
0: Tá.
1: Ele chegou quando foi. Eu estava limpando o terreiro, que ele ia chegar para tomar os remédios, que ele tinha que tomar os remédios depois que ele chegava de pujar. Eu estava varrendo o terreiro. Ele me ligou, pedindo, pelo amor de Deus, para me mandar a minha nossa filha para levar ele para Prudente, para Santa Casa de Prudente, que ele não estava aguentando dor no peito. Aí eu já me desesperei, falei, Tonho, vê se alguém te ajuda, porque ela está levando as crianças para a creche.
0: Entendi. E aí?
1: E eu fiquei apavorada com o telefone na mão e falando com as pessoas que ele já tinha tratado. Aí ele estava, padre, em frente quase à Santa Casa de Machado, mas uma Santa Casa que não é muito de referência, entendeu?
0: Entendi.
1: Aí a minha sobrinha que estava com ele, que é a monitora, caçou a gente para socorrer, para ver se levava para Prudente, porque não dava tempo da gente pegar. E um sobrinho meu que estava em outro ônibus pegou o ônibus dele e já levou para essa Santa Casa mesmo, porque...
0: Entendi.
1: E eu fiquei aqui agoniada, no meio da rua, padre, esperando a minha filha. Eu não sabia se eu ia, se eu ficava.
0: Entendi.
1: E o que eu não me perdoo é porque se eu tivesse saído correndo na hora que ele me ligou, eu tinha chegado lá com vida, padre. Ele estava com vida.
0: Entendi. Filha. Ô, filha. Lamento pela perda do seu marido. Lamento mesmo. Mas não se culpe por isso. Pelo amor de Deus. Você foi surpreendida na hora com uma ligação e paralisa mesmo. Você fez naquele momento o que você podia. Ele não quer que você leve uma vida de culpa assim. Alzira,
1: oi.
0: Ele não
1: oi.
0: Quer. Não fica...
1: Eu sei, padre.
0: Não fique...
1: Eu peço perdão todo dia para Deus, porque eu sei que eu não posso sentir isso, mas eu tô bem, de repente, a angústia vem.
0: Tá.
1: Ele cortou, ele era tudo pra mim, eu que sempre fui mais nervosa, ele que me acalmava, padre.
0: Eu entendo, só que você...
1: Cortou meu chão.
0: Eu entendo perfeitamente, você sofre pela ausência, sofre pela dor e esse sentimento de culpa. Alzira, você procurou ajuda?
1: Não.
0: Ô filha, se você foi sempre nervosa e você tá tendo essas recaídas... Você precisa tomar alguma medicação. Isso
1: eu
0: aí...
1: tomo remédio para ansiedade.
0: Faz tempo que você não vai ao médico?
1: Não, eu vou sempre. Até o médico que cuidava de mim, eu mesmo cuidava de mim, eu mesmo cuidava dele.
0: É. Só que você, toda vez que vier essa angústia, esse sentimento de culpa, você tem que confiar primeiro. A morte não é um fim. Ele está do outro lado com Deus. Depois.
1: Eu peço todo dia, padre.
0: É isso.
1: Para que a gente faça tudo de bom aqui, para um dia poder se encontrar.
0: Com certeza. Ninguém pertencerá a ninguém, mas reconheceremos aquele que amamos. Mas não se automutile assim. Você tá se sabotando. Não pode. Quando vier essa angústia, filha, não se culpe de algo que você não tem culpa. Não tem culpa.
1: Quando a gente chegou lá, padre, eu entrei porta dentro sem pedir, porque eu estava com o coração já angustiado, e eu ainda gritei para ele, Tonho, eu estou aqui, não precisa ficar nervoso, eu vou te levar para Prudente. Mas eu acho que ele já estava morto, padre.
0: Filha, rezaremos pela sua intenção, mas não...
1: É, padre, todo mundo fala assim, que chegou a hora... Será, padre? Eu falei negligência da gente não ter feito um exame. Às vezes ele não pediu um eco, não pediu nada antes.
0: Filha,
1: só fez a esteira aí.
0: Ele fez. Ele fez o que tinha que ser feito na época. Não fique se martirizando desse jeito. Eu tenho que intervalo, eu volto em oração.

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Alzira, eu falava com você e lamento pelo que você está sentindo. Mas você precisa dar mais atenção a você mesmo, Alzira. E parar de ficar nesse looping, né, nesse filminho que não passa. Foi feito o que era possível. Foi feito o que era possível. Alzira de Álvares Machado, São Paulo, Rádio Onda Viva FM de Presidente Prudente, diretor Padre Tiago da Silva Carvalho, Dom Benedito Gonçalves dos Santos de Presidente Prudente, hoje aniversário de Dom Moacir Silva da Arquidiocese de Ribeirão Preto, São Paulo, hoje dia aniversário da Imperatriz Maranhão, completando 174 anos, temos a TV Evangelizar, canal 41.1. Aniversário da Rádio Esperança FM, Carmo da Cachoeira, Minas Gerais, Nova Floresta FM, Nova Floresta, Ceará, Vitória FM, Vitorino, Paraná, Chamamento FM, Campinas do Sul, Rio Grande do Sul, Mariana FM, Mariana, Minas Gerais. Hoje, ao som dessa música de Nossa Senhora do Carmo, hoje é o dia, sacristão, os sinos tocam, os sinos dobram, é Nossa Senhora, madrinha da obra evangelizar, é preciso. 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E antes da novena, eu quero lembrar São João Paulo II, sempre me encanta. Você sabe disso. E São João Paulo II foi um grande entusiasta. E ele falou sobre o escapulário da seguinte forma. No símbolo do escapulário se evidencia uma síntese eficaz de espiritualidade mariana, que aumenta a devoção dos fiéis, tornando-se sensível a presença amorosa da Virgem Mãe em suas vidas. O escapulário é, essencialmente, um hábito, uma veste. Quem recebe, fica agregado ou associado num grau mais íntimo, dedicado a serviço à Virgem e à Igreja. Quem veste o escapulário, recebe também os frutos e experimenta doce e materna presença de Maria, mas, continua ele, é um compromisso cotidiano de revestir-se interiormente de Jesus Cristo, São João Paulo II. E agora, neste dia, façamos a novena, sétimo dia. Nossa Senhora do Carmo,
que deixastes o santo escapulário como sinal de vosso amor e proteção. Sois reconhecido como assistência na vida e consolador amável na hora da morte. Eu, vosso filho e devoto, pronto a vos servir, disposto a vos amar, me apresento a vós e nesta novena faço o meu pedido. Nesta novena e neste dia. Nesta novena e neste dia. Nossa Senhora do Carmo, nunca se ouviu dizer que alguém necessitado, tendo recorrido a vós, tenha ficado desamparado. Com confiança, Mãe do Escapulário, intercedei junto ao vosso Filho Jesus Cristo, por mim, por aqueles por quem devo rezar sempre, e por aqueles que se confiaram às minhas orações, Mãe amável, sede-nos propícia, e rogai por nós a Deus para que sejamos dignos das promessas de Cristo. Nossa Senhora do Carmo, rogai por nós. Mãe do Santo Escapulário, rogai por nós. Madrinha da obra Evangelizar é Preciso, rogai por nós. O Senhor esteja convosco, Ele está no meio de nós. Abençoai hoje, por intercessão de Nossa Senhora do Carmo. Os sinos tocam, o céu se abre em bênção sobre nós, por intercessão da Mãe do Santo Escapulário, nossa madrinha. Nos méritos das santas chagas, abençoe a água, a roupa dos enfermos, as fotos de família, em nome do Pai, do Filho, do Espírito Santo. Amém. Viva Nossa Senhora do Carmo, viva nossa madrinha. E eu me despeço pelas mãos de Maria. 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
4: 11:02.
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8: 60 bombeiros militares, voluntários e comunitários controlaram nesta quinta-feira um incêndio de grandes proporções que atingiu uma indústria têxtil em Itajaí, no litoral norte de Santa Catarina. Equipes de 10 municípios atuaram na ocorrência durante 15 horas ininterruptas, utilizando 113 mil litros de água até a estabilização do cenário. Não houve vítimas e o trabalho de rescaldo segue ao longo do dia. Os Correios inauguram 3 pontos de coleta nesta quinta-feira em Santa Catarina, atingindo a marca de 39 locais de atendimento nesta modalidade ativos no estado. As novas unidades passam a funcionar nos municípios de Palhoça e São José, na Grande Florianópolis. A Polícia Rodoviária Federal conclui nesta quinta-feira um leilão de veículos e sucatas retidos em 3 pátios da instituição em Santa Catarina. O certame é realizado pela internet e os detalhes estão disponíveis no site oficial da PRF.
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14: Bem, depois do Padre Reginaldo Manzotti, estamos colocando o pé na estrada da sofrência, te levando de carona para essa excursão por músicas que marcaram época. 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Muito bem. Vamos fazer o que agora, filho? Ah, não tem aquele menino lá, não? Hoje não tem aquele menino. Então tá bom. Então vamos pro povo. Bom dia, Marcos Valnei, sou Inês Barão. Mensagem e música maravilhosas, parabéns, programa espetacular. Obrigado, dona Inês. Quero participar do sorteio da Leve. Quero ouvir a música com Gustavo Lima, retrovisor, gratidão. Eu que agradeço. Bom dia.
15: Bom dia, Marcos Valnei. Eu sou Lurini. Eu gostaria de ouvir uma música com Bruno e Marrone e participar do sorteio. Tenha um bom dia.
14: Igualmente, muito obrigado. Bom dia.
16: Bom dia, Marco Bonet. Quero participar do sorteio. Sou Leocir Pico do Vila Rica. Tudo de bom. Um abração para vocês da rádio aí.
14: Valeu, filho. Obrigado. Bom dia.
17: Bom dia, Marcos Bonet, que é a Irene, da linha Pinheirinha. Eu gostaria de pedir para apoiar na benção a família Ferandi da Rosa e também pedir para apoiar nos brindes o Jandir e eu e a minha neta Isis e a minha irmã Jorlene, que tá aqui em casa.
14: Valeu.
17: E também pedir se dá para tocar a música do Amado Batista, Folha Seca. E eu agradeço.
14: Tocamos.
17: Todos vocês.
14: Valeu, brigadão. Essa aqui, pedido de ontem ainda, Nelci Primão. Pega aí para você, Rio Negro e Solimões, ninguém faz igual.

0: Sucesso pra você, de Rio Negro e Solimões, linda, né? Ninguém faz igual.
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8: A Argentina está na grande decisão mais uma vez. A seleção albiceleste buscou uma virada contra a Inglaterra e carimbou o passaporte para a finalíssima. O herói da classificação foi Lautaro Martínez, que balançou as redes nos acréscimos para garantir o triunfo por 2-1 e evitar que a Argentina seguisse para mais uma prorrogação. Além da vaga garantida, a vitória recolocou a equipe na liderança isolada no ranking oficial de seleções da FIFA. No próximo domingo, a Argentina enfrenta a Espanha num duelo que promete, já que a Espanha quer defender a invencibilidade e a Argentina ser bicampeã. Eu sou Melina Calduro, de Atlanta, a caminho de Nova York, para a Caerte em Campo.
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15: Estamos apresentando a Hora da Sofrência na Manhã Líder. Muito obrigado pelo privilégio da tua companhia, tá? Vamos voltar lá pro nosso WhatsApp. Bom dia, dona Vera.
16: Bom dia, meu compadre Valneida. E como é que tá? Tudo certo contigo?
15: Tudo certo, filha.
16: Por cá, tudo certo, né? Um sol bonito, dia lindo, uma quinta-feira maravilhosa, né?
15: Isso aí.
16: Então, na Hora da Sofrência, se puder rodar Eduardo Costa, chama ela pra mim, pode ser, Valnei, beijando teu coração, até, beijo, beijo, beijo.
15: Beijo, obrigado. Eita, amanheceu mais velha hoje, né? Fez aniversário ontem, aí ficou meio prestando atenção no tempo, né? Coisa de véia isso aí, viu? Bom dia.
17: Bom dia, Marcos Valnei, tudo bem, meu amigo? Aqui é a Marlene Bento, tamo com tudo, com o mundo. Todo mundo tá com gripe, né? Que Deus abençoe, que dê boas melhoras para nós, né? Dessa gripe. Eu gostaria de participar do sorteio. Um abraço. A música pode ser a próxima.
15: Valeu.
17: Um abraço e temos uma abençoada quinta-feira. Fica com Deus.
15: Aí ela mandou aqui uma Bíblia aberta e dizendo: bom dia, Jesus ama você. Como é que você sabe? Ele te contou? Bom dia, meu nome é Sueli Pimentel, quero participar do sorteio, um abraço, obrigado, Sueli, bom dia.
18: Bom dia, Marcos Valnei, que é a Hilda aqui da Rua Santos do Monte. Eu gostaria de participar do sorteio e pedir para você colocar toda a minha família na oração do padre Reginaldo Manzotti. Valeu. Tenha um bom dia.
15: Obrigado. Vamos tocar música? Vamos tocar música aqui. Foi pedido da Maria do Santo Antônio e da Ceroni Rodrigues, Zezé e Luciano, se for pra judiar.

0: Se for para judiar, Zezé de Camargo e Luciano, Adriana Consultorias oferece orientação completa sobre direitos para pessoas com deficiência, limitações ou sequelas. 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Tá bom, gente? Vamos cantar parabéns.
1: Hoje é o dia do teu aniversário.
0: Elisete Fraron, para a neta Melina, que está fazendo um aninho de vida hoje, parabéns para ela. Hoje é aniversário do Romeu Macedo. Romeu Macedo foi diretor da ADJ, Associação Desportiva Joaçaba, do JEC Joaçaba Esporte Clube. Ei, Romeu, parabéns. Aniversário do Flávio Melo, do Fabiano Zortea, Silvia Stoffel e Chutussi. Também aniversário da Clarice Souza, Cris dos Anjos Câmara, Pati Cordeiro, Jairo Alberti e Aline Balestrinha. Todos vocês, que seja um dia feliz, uma etapa de conquistas com as bênçãos, proteção e inspiração que vem do céu.

0: Eduardo Costa cantando Chama Ela Pra Mim.
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8: Então, gente, deixa eu recapitular aqui e buscar um aniversário que não foi registrado, porque a gente só viu agora, mas o aniversário da Yara Prando, a neta da Jucemara Pereira da Silva, é isso? 3 aninhos e a vovó ama. Então tá bom, só vi agora, então não consegui registrar lá na agenda. Tá, parabéns pra Yara. Vamos lá, deixa eu chegar aqui no ponto onde é que nós estávamos. Onde é que nós paramos? Aqui. Bom dia, Marcos Oney. Tudo bem? Me coloca no sorteio. Elisângela Mota e o marido Marcelo Rosalém. Obrigada, ótimo dia. Para ti também, amiguinha. Graças pela tua atenção de todas as manhãs. Bom dia, Marcos Oney. Manda uma música para as cozinheiras da Creche Tânia. Quero participar do sorteio. Beijo, meninas da Creche Tânia. Obrigado por nos ouvirem aí, tá bom? Nos levarem para dentro dessa cozinha aí. Cheirinho de tempero bom, né? Bom dia, Marcos Oney. Tudo bem? Mais uma manhã participando desse maravilhoso programa. Gostaria de participar do sorteio. Maria Sueli Pereira da Vila Pedrini. Por gentileza, coloco Valdomiro Lemos Pereira também. Obrigado, amigo. Uma ótima quinta-feira para ti e toda a equipe da Rádio Líder. Deus abençoe. A você e teu povo também. Gratidão. Bom dia, Marcos Valdei. Tudo bem com você? Sou a Rose de Oliveira, aqui da Senadora Eusébio. Gostaria de participar do sorteio. Colocar o nome da filha Manuela também no sorteio. Obrigado. Obrigado a vocês. Então toca a música, tá pintando para o Jandir Duarte, Diego, vou procurar mudar.

0: Diego, vou procurar mudar. Já são 11h35.
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1: E a gente vai te transportando para a emoção da nossa gente também no WhatsApp. Dona Santina, bom dia.
2: Bom dia. É Santina Correia dos Santos, do bairro Santa Teresa. Moro na rua Gustavo Antes, perto do Pinheirinho. Coloco eu e meu esposo José Ferreira dos Santos no sorteio e na oração do padre. Toda a minha família, meus netos e vocês da rádio. Deus abençoe todos nós, amém.
1: Obrigado pela atenção. Bom dia, Marcos Valnei. Bom dia a todos. Claudir Maia, do RUPI. Coloca eu e o neto Antônio Miguel Borba no sorteio dos R$150 da Leve. Ótima quinta-feira para todos nós. Obrigado. Obrigado você, Fih. Bom dia, Marcos Valnei. Angelina Seco Trevisan, da linha Pinheirinho. Coloca na oração do padre Valentim, Zadir, Leonir, Gringo, Ivonete e Lídia. Quero participar do sorteio de hoje. Um abraço até. Eu que agradeço. Dona Vitalina voltou para agradecer a música que nós tocamos. Obrigado, Dona Vitalina. Vamos lá. Bom dia. Me coloca na bênção e no sorteio, Marli Gaspareto. Obrigado. Bom dia.
3: Bom dia, Marcos Monei. Arique do Santa, me inscreve no sorteio, coloca meu nome, esposa de Bonete, filhos Kelly e Kathleen, João José e Inês Murário Sogros, na oração do padre Manzotti. Se puder, manda uma música pra gente aí, de Edson Hudson. Um abraço, excelente programa para todos.
1: Brigadão, amigo, brigadão. Jussemara Pereira da Silva pediu, Lourenço e Lorival vem cantar Como Eu Chorei.

0: Aê, Lourenço, Lourival, sucesso para você nessa manhã líder, nessa hora da sofrência, como eu chorei. 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Tá bom, gente? O que acontece agora, Gabrielzinho? Povo tá me esperando e a gente vai ali. Bom dia, Marcos Olney. Quero participar do sorteio. Maria Ivani Sagin, da Boa Esperança. Obrigado, dona Maria Ivani. Beijo pra todo mundo aí em casa. Bom dia.
1: Bom dia, Marcos Olney. Aqui quem fala é a Lourdes Bertotti. Queria oferecer todo o programa de hoje para toda a minha família e vocês da rádio. E também queria participar do sorteio e colocar minha família abençoado, padre. Um abraço, fica com Deus.
0: Valeu, obrigadão. Bom dia.
2: Bom dia, Marcos Olney. Maria Salete novamente. Estou pedindo oração lá no Padre Manzotti pela minha amiga Dirley, que foi internada ontem, que ela lembra que eu falei que ela não estava bem, mas infelizmente teve que ser internada.
0: Melhoras para ela.
2: E também participar do sorteio, tá bom? Pode colocar ela também no sorteio. E uma música lá na sofrência, tá?
0: Tá joia.
2: Um abração, beijão pra todo mundo aí, Deus abençoe a todos.
0: Amém, brigadão. Melhoras pra sua amiga lá. Bom dia!
3: Bom dia, sou a Silvia Gonçalves, do bairro José Rupe. Gostaria de participar do sorteio, coloca meu irmão Antônio Carlos Gonçalves também pra participar.
0: Valeu, brigadão. Gabrielzinho, não dá tempo de colocar mais ninguém no ar? Quantos ficaram sem ir pro ar hoje? 68 pessoas não foram pro ar, tá, gente? Mas todo mundo participou do sorteio. Obrigado, obrigado aí pela companhia de vocês, pelo esforço de vocês, pela atenção de vocês, pelo tempo investido. R$150 da Leve, saindo hoje para Milena Moreira da Silva. Alô, Milena, tem que passar aqui na rádio, pegar autorização e lá reivindicar o seu brinde, ser bem atendida na Leve, tá bom? Milena Moreira da Silva. Obrigado de coração a todos que tentaram. Amanhã tem mais, eu conto com a sua audiência mais uma vez. Vamos terminar o programa deixando vocês com esse sucesso lindo de Renato e seus Blue Caps. Não aceito o teu adeus. Tchau, gente. Até daqui a pouco no Jornal do Meio-Dia. Se cuida.

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0: Olá, queridos ouvintes, a paz de Jesus e o amor de Maria estejam com você e sua família. Está começando mais um encontro de fé, um momento para rezarmos juntos, meditarmos a palavra de Deus e fortalecermos a nossa esperança. O Senhor esteja convosco, Ele está no meio de nós. Proclamação do Evangelho de Jesus Cristo segundo Mateus. Glória a vós, Senhor. Jesus ainda falava para as multidões e eis que sua mãe e seus irmãos estavam fora querendo falar com ele. Alguém disse a Jesus: eis que tua mãe e teus irmãos estão ali fora querendo falar contigo. Respondendo, ele disse à pessoa que o tinha avisado: quem é minha mãe e quem são os meus irmãos? E apontando com a mão para seus discípulos, disse: eis minha mãe e meus irmãos, pois aquele que faz a vontade do meu Pai que está nos céus, esse é meu irmão, irmã e mãe. Palavra da salvação, glória a vós, Senhor. Queridos irmãos e irmãs, esta é a primeira presença de Maria na vida pública de Jesus. Segundo o Evangelho de Mateus, depois das narrativas da infância, com a genealogia, o sonho de José, a visita dos magos e a fuga para o Egito, Mateus cita apenas duas vezes a mãe de Jesus. No episódio que hoje lemos, escolhido para iluminar a festa da Virgem Maria do Monte Carmelo, e na menção a Jesus como filho de José e filho de Maria. É interessante notar que nesta protomariologia de Mateus, Maria recebe lugar de destaque no plano de Deus, assumindo papel importante na história da salvação por causa de sua missão. No texto que hoje meditamos, vemos a definição da nova família de Jesus, composta agora pelos seus discípulos e pelos que aceitam a sua palavra. Isso não significa que deixou sua família de sangue, mas sim que agora se acrescenta a ela uma família escatológica. Maria não se surpreende nem reage às palavras do filho, pois sabe que o concebeu virginalmente e sabe que ele veio ao mundo para salvar o povo de todos os seus pecados. Que possamos também nós, a partir da palavra de Deus, nos tornarmos também nós irmãos e irmãs de nosso Senhor Jesus Cristo. Que a palavra de Deus faça de nós, queridos irmãos e irmãs, uma grande família de irmãos e irmãs. Muito obrigado pela sua companhia. Que Deus te abençoe, você, sua família, seus trabalhos e atividades. Até amanhã, se Deus quiser, em mais um encontro de fé. Paz e bem.
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16: Pontualmente, meio-dia.
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16: Olá, boa tarde. No ar, Jornal do Meio-Dia, quinta-feira, 16 de julho de 2026. Confira os destaques desta edição de notícias.
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16: Justiça Eleitoral inicia convocação de 80 mil mesários e colaboradores para as eleições em Santa Catarina. TRE do Estado orienta sobre o uso da inteligência artificial na pré-campanha eleitoral. Lei Brasileira de Inclusão de Pessoa com Deficiência, que completa 11 anos, é referência internacional. Senado aprova projeto que inclui educação financeira no currículo escolar. SESC de Joaçaba realiza o projeto Brincando nas Férias. Joaçaba investe em novo equipamento para o SAMU e reforça a qualidade do atendimento de urgência e emergência. Vereador pede que executivo auxilie comunidades na liberação ambiental de cemitérios em Joaçaba. Diego Bairros pede afastamento da mesa diretora da casa. Vereadores ervalenses pedem manutenção do sistema de drenagem pluvial da rua Santos Dumont. Você confere as informações do setor de segurança pública com Matheus Mitre.
11: Gaeco prende homem que fez comentários obscenos contra bebê. Condenado homem que tentou matar colegas de alojamento após briga por volume de TV. Veículo furtado é recuperado pela Polícia Militar em Três Itilhas. E ainda, Polícia Civil prende suspeito de furtar estabelecimento comercial em Erval do Oeste. Essas e outras informações logo mais, setor policial, do Jornal do Meio-Dia.
16: 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Reportagens Odinei Gonçalves e Matheus Mitterer. 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
16: Vamos à previsão do tempo com a meteorologista Daniele Lima.
20: Nessa quinta-feira, o tempo segue firme com o predomínio do sol em Santa Catarina. O dia começa com nevoeiros isolados e nebulosidade do litoral aos planaltos, e logo se dissipam dando lugar ao sol ainda pela manhã. As temperaturas sobem. As máximas podem atingir 26 graus em Maravilha e Tubarão. Concórdia, 24. Joinville e Caçador, próximo dos 22 graus. E Florianópolis e Lages, 19. O vento sopra de nordeste a norte, com rajadas no Grande Oeste, Grande Florianópolis e Litoral Sul. Na sexta-feira, o destaque será o vento norte, que ganha força em todo o estado. No extremo oeste e oeste, as rajadas podem chegar perto de 70 km por hora. O amanhecer de sexta terá mínimas entre 6 e 12 graus nos planaltos e meio oeste e de 12 a 16 nas demais regiões, podendo iniciar já com 18 graus no extremo oeste. Será mais um dia ensolarado e com temperaturas em elevação. As máximas ficam acima dos 22 graus, podendo atingir até 30 graus no litoral sul. A tendência é o fim de semana seguir com tempo firme, sol e temperaturas elevadas, embora algumas projeções indiquem chance de chuva no domingo, na divisa com o Rio Grande do Sul. Mas vamos confirmar amanhã. Aproveite o calorzinho que está chegando e tenha uma excelente quinta-feira. Com informações do tempo, meteorologista Daniele Lima, de Florianópolis, para a Rede de Notícias Acaerte.
16: Obrigado, Daniele. Justiça Eleitoral inicia convocação de 80 mil mesários e colaboradores para as eleições em Santa Catarina. Mais informações com Cadu Reis.
21: O Tribunal Regional Eleitoral de Santa Catarina inicia na próxima semana as convocações de colaboradores para as eleições 2026. Cerca de 80 mil cidadãos devem receber o chamado para atuar como mesários ou em outras funções demandadas ao longo do pleito no estado. Conforme o calendário eleitoral, as convocações ordinárias ocorrem até 4 de agosto, com publicação dos editais de nomeação das pessoas que vão trabalhar nas mesas receptoras de votos até 5 de agosto. E definição dos colaboradores que vão atuar no apoio logístico até 28 de agosto. O coordenador de eleições do Tribunal Regional Eleitoral de Santa Catarina, Paulo Dionísio Fernandes, ressalta.
22: Está se aproximando das eleições e nessa fase está no prazo das convocações. Então, na próxima semana, possivelmente a partir do dia 20 de julho, serão iniciadas as convocações dos mesários que irão trabalhar nas eleições de 2026. 80 mil é uma estimativa do total de pessoas, né, eleitores que serão convocados para auxiliar a Justiça Eleitoral na realização das eleições. Entre elas estão os mesários, administradores de prédio, que cuidam dos locais de votação, recebem as urnas, entregam essas urnas para os mesários, motoristas e outros auxiliares. A maioria dessas pessoas são voluntárias, inclusive.
21: A legislação eleitoral estabelece impedimentos para evitar conflitos de interesse e assegurar a neutralidade no dia da votação, não permitindo que candidatos e familiares, por exemplo, possam atuar como mesários. O coordenador de eleições do Tribunal Regional Eleitoral de Santa Catarina, Paulo Dionísio Fernandes, detalha.
22: Existem alguns impedimentos na legislação, né, em relação ao exercício da função de mesário e demais auxiliares. As mais comuns, o próprio candidato, né, ou seus parentes até o segundo grau não podem ser mesários. Pessoas que são membros de diretórios de partidos políticos, que exercem a função de direção ou função executiva, integrantes das forças policiais, são exemplos de pessoas que não podem ser mesários. Se ela for convocada, ela deve entrar em contato com seu cartório eleitoral para apresentar sua justificativa e ela vai ser analisada pelo juiz eleitoral.
21: Pela primeira vez, as convocações de mesários e demais colaboradores para as eleições serão feitas pelo Tribunal Regional Eleitoral de Santa Catarina por meio do aplicativo WhatsApp. As mensagens encaminhadas pela instituição vão informar a função a ser desempenhada, local de atuação, horários de trabalho, programação de treinamentos presenciais, orientações e canais disponíveis para esclarecimento de dúvidas. O contato será feito de forma exclusiva pelo número oficial do TRE catarinense, que é o 0800-647-3888. De Florianópolis, da Rede de Notícias Acaerte, Cadu Reis.
0: Obrigado, Cadu. TRE de Santa Catarina orienta sobre o uso da inteligência artificial na pré-campanha eleitoral. Confira os detalhes na reportagem de Vanessa Carini.
1: Com a proximidade do início da campanha eleitoral, as regras da pré-campanha ganham ainda mais importância para garantir o equilíbrio da disputa. Neste ano, além das normas sobre propaganda antecipada, a Justiça Eleitoral também estabeleceu regras para o uso da inteligência artificial. A coordenadora de orientação e gestão processual do Tribunal Regional Eleitoral de Santa Catarina, Aline Paola de Gouveia de Godoy, explica quais são as principais restrições.
2: Tem que ter um aviso obrigatório da utilização do conteúdo gerado por IA. Então tem que ter uma tarja, uma identificação de que foi utilizada aquele conteúdo, é a rotulagem que fala, tanto no conteúdo de áudio, de vídeo ou de foto. Há uma proibição absoluta de deepfakes, que é aquele uso de conteúdo sintético para criar, substituir ou alterar a imagem ou voz de uma pessoa viva, falecida, ou mesmo fictícia, com a intenção de seja de prejudicar ou de favorecer uma candidatura. E nesse caso, o descumprimento ele pode configurar até um abuso de poder político ou um uso indevido dos meios de comunicação, que é algo mais sério, assim, até que vai além da questão da propaganda eleitoral.
1: Além da proibição de deepfakes, a legislação também estabelece limites para o uso de chatbots e avatares durante a comunicação com os eleitores.
2: Também temos as restrições ao uso de chatbots e dos avatares. Os avatares são aquelas figurinhas, aqueles bonequinhos que simulam uma pessoa, como seria aquela a Ludo, Magalu, por exemplo. O uso desses chatbots, avatares, para intermediar a comunicação com pessoas, também ter lá o aviso do uso de IA e também é vedado qualquer simulação de interlocução que faça o eleitor ou a eleitora acreditar que a pessoa está conversando com a própria pessoa candidata ou com uma outra pessoa real. É permitido o uso, só que tem que ficar claro que a pessoa está conversando com um chatbot ou com um avatar, né? Ela não pode achar que ela está conversando com o candidato ou com a candidata.
1: A coordenadora também chama a atenção para uma restrição específica nos dias que antecedem a votação.
2: Ali, 72 horas antes do pleito, ficam proibidas a publicação, republicação e o impulsionamento de novos conteúdos produzidos ou alterados pela IA. Mesmo que tenha rotulação, fica proibido para a gente evitar a disseminação desse tipo de conteúdo.
1: De Florianópolis para a Rede de Notícias Acaerte, Vanessa Carini.
0: Obrigado, Vanessa. A seguir você confere, Sesc de Joaçaba realiza o projeto Brincando nas Férias. Joaçaba investe em novo equipamento para o SAMU e reforça a qualidade do atendimento de urgência e emergência.
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16: Lei Brasileira de Inclusão da Pessoa com Deficiência, que completa 11 anos, é referência internacional. Mais informações com Milena Abreu.
26: Você já ouviu falar na Lei Brasileira de Inclusão da Pessoa com Deficiência, a LBI? Sancionada em 2015, a legislação completou 11 anos, no último dia 6 de julho, e é considerada um dos principais marcos na garantia dos direitos das pessoas com deficiência no Brasil. A lei reúne regras que asseguram mais inclusão, acessibilidade e igualdade de oportunidades. Apesar das garantias legais, no entanto, o presidente da OAB São Paulo, Leonardo Sica, diz que barreiras físicas, falta de acessibilidade e preconceito continuam limitando a participação plena de milhões de brasileiros na sociedade.
27: A LBI é um marco civilizatório no nosso país e trouxe muitos avanços sociais e jurídicos. De qualquer jeito, o direito das pessoas com deficiência ainda é um campo em construção, cujo reconhecimento formal, que já existe, não tem sido acompanhado na prática de devida efetividade. Milhões de pessoas com deficiência continuam apartadas do acesso pleno à educação, educação inclusiva, trabalho digno, proteção previdenciária e acessibilidade universal especial.
26: Para Leonardo Sica, a atuação da advocacia é fundamental para garantir que os direitos das pessoas com deficiência sejam respeitados.
27: A LBI é considerada por especialistas uma das legislações mais completas do mundo. O texto, inclusive, se tornou referência para vários outros países. Mas nós temos um problema de falta de informação para as pessoas saberem seu direito. No mundo do trabalho, por exemplo, capacitismo continua sendo uma barreira. E nesses casos, são os advogados que vão garantir a informação das pessoas e que os ambientes estejam preparados para acolher as pessoas com deficiência. E aqui em São Paulo, né, a nossa Comissão de Direitos da Pessoa com Deficiência tem atuado muito nessa conscientização, que também é trabalho da advocacia.
26: De acordo com dados do IBGE, o Brasil possui cerca de 14 milhões e 400 mil pessoas com deficiência com 2 anos ou mais de idade. A deficiência visual é a mais frequente. Da Rádio 2, Milena Abreu.
16: Obrigado, Milena. O Senado Federal aprovou ontem um projeto de lei que torna obrigatória a inclusão da educação financeira no currículo escolar do ensino fundamental e médio em todo o país. O texto, que agora segue para uma última análise na Câmara dos Deputados, visa integrar o aprendizado sobre o uso do dinheiro e o funcionamento do sistema econômico à formação básica dos estudantes. De acordo com a proposta, o tema será abordado de maneira transversal, sendo incorporado a disciplinas já existentes como matemática, história e geografia. O Sesc de Joaçaba está com inscrições abertas para o projeto Brincando nas Férias, que acontecerá de 20 a 31 de julho. A gerente da unidade, Karina Bergman, detalha como ele vai funcionar.
28: Durante as férias,
8: escolares de inverno, o SESC Joaçaba preparou uma série de atividades, em especial aí para as nossas crianças. Então, nós teremos o projeto Brincando nas Férias, que já é um projeto muito conhecido, aí desenvolvido há muitos anos na nossa unidade. Esse projeto, ele é para crianças de 4 a 10 anos de idade, ele faz parte da nossa área de lazer. Então, a gente atende crianças dessa idade das 13h30 às 17h30 aqui na nossa unidade. Tem um valor, tem um custo dessa atividade, né? Mas está incluso todos os monitores, as atividades, os materiais para as atividades, alguns passeios, também alguns ingressos de passeios que a gente vai fazer, e também uma camiseta do projeto. Então, essa é uma atividade que os pais precisam vir até a nossa central de relacionamento com o cliente, fazer a inscrição das atividades. Nós já estamos aí com poucas vagas para a próxima semana. Os pais também podem optar da criança fazer as duas semanas, né, do dia 20 ao dia 31, ou então uma das duas semanas, do dia 20 ao dia 24, ou então do dia 27 ao dia 31. Essa atividade, então, ela acontece da 1h30 às 5h30 da tarde. Já o projeto Oxigênio, que é um projeto da área da cultura, e esse ano estaremos realizando oficina de cinema, ele acontece nos mesmos dias, das 17h30 às 19h30. Esse é um projeto gratuito da área da cultura. Então, se o pai optar em fazer o Brincando nas Férias, que é para criança de 4 a 10 anos, e posteriormente já fazer a oficina de cinema do projeto Oxigênio, esse outro projeto da cultura, ele é de 6 a 10 anos. Então, as crianças de 6 a 10 anos, elas podem ficar com a gente das 13h30 até as 19h30. Então, é um período aí bem longo, que facilita também a vida dos pais durante esse período de férias escolares.
0: Karina também fala sobre o outro projeto neste período.
8: Nós teremos também uma oficina chamada Retratos da Memória, onde a gente vai fazer oficinas com pessoas de 60 a mais, né, os nossos idosos, junto com as crianças. Então, os idosos, eles podem vir até o SESC, trazer seus netos ou alguma criança da família e fazer essa oficina, que também é voltada para fotografia. Então, essa oficina, ela acontece no dia 27 e no dia 30 de julho. Então, é específico na última semana aí de férias, também das 13h30 às 17h30. Então, lembrando aí que o SESC Joaçaba tem 3 projetos acontecendo no período de férias: Brincando nas Férias, Projeto Oxigênio e Retratos da Memória. São 3 lindas opções e que vale muito a pena durante o período de férias escolares. Então, quem tiver interesse, é só passar na nossa central de relacionamento com clientes, na rua Getúlio Vargas 285, e fazer sua inscrição. O quanto antes, melhor, porque as vagas são limitadas.
0: O Calendário Nacional de Vacinação do Brasil, gerenciado pelo Programa Nacional de Imunizações do Ministério da Saúde, disponibiliza gratuitamente no SUS mais de 20 imunobiológicos distribuídos por ciclos de vida. A enfermeira da Secretaria de Saúde de Luzerna, Renata Dalberto, explica que o Brasil é referência mundial em vacinação.
9: O nosso calendário de vacinação aqui no Brasil, ele é referência para todo mundo. Por abranger muitas vacinas, são em torno de 19 vacinas que protegem até 30 doenças, e também por ser disponibilizado de forma gratuita. Então, o calendário de vacinação, ele começa com as crianças e durante todas as fases, adolescência, adulto, idoso, gestantes, eles têm vacinas específicas. Então, a primeira vacina que a gente recebe, geralmente dentro das maternidades, quando nasce, a criança recebe a vacina da BCG, que é contra o tétano. As vacinas foi um avanço muito grande para a saúde pública. Então, muitos países erradicaram várias doenças. Nós do Brasil, por exemplo, a poliomielite, que é a paralisia infantil, foi erradicada com a vinda da vacina. Ali na época da pandemia, a gente sabe que muitas pessoas estavam morrendo, então veio a vacina, isso também diminuiu. E temos várias vacinas que, nessa época do ano, principalmente protegem nas diferentes fases da vida. A gente tem a vacina da gripe, que está disponível para toda a população, quem quiser interesse. Nós temos também recente implantado no calendário nacional, de forma gratuita também pelo SUS, a vacina contra o vírus sincicial respiratório, que é para as gestantes, que é a vacina que protege contra a bronquiolite, que é uma das principais causas de internação em menores de 2 anos, complicações e mortes. Então, também está disponível para algumas crianças, a depender de algumas patologias, a gente chama de imunobiológico especial, então a gente precisa, com o pedido médico, fazer o pedido para o Estado e essa vacina também é disponibilizada. Além de outras vacinas que previnem idosos e, por exemplo, diabéticos, hipertensos, doenças cardíacas e pulmonares, principalmente em idosos, pessoas que têm alguma patologia. Os diabéticos se enquadram nesses critérios também, que são esses imunobiológicos especiais que a gente pede, então, para o Estado e a gente acaba recebendo da Regional de Saúde. As vacinas, quando elas são lançadas, já foram realizados vários estudos, vários testes, então ela é fiscalizada pela Anvisa, pelos órgãos que fiscalizam a questão das vacinas. Tem todo o critério de segurança, de como transportar, de como armazenar, a questão de temperatura, de como acondicionar dentro das câmaras, até chegar aqui no município e a gente fazendo o paciente administrando ela. Então, com certeza é segura e isso é comprovado com todos os estudos que são realizados antes de ser disponibilizado para toda a população.
16: Renata destaca também a vacinação contra a gripe.
9: Temos a vacina da gripe disponível, sim, a gente está aberto para toda a população. Ainda temos uma cobertura menos de 50% dos grupos prioritários, então a gente reforça que venham se vacinar. Até uma curiosidade, nós realizamos testes de influenza, o teste rápido, nas pessoas que estão com sintomas e que se encaixam nos critérios para fazer o exame. E desses testes, nos últimos 2 meses, a maioria das pessoas que positivava para influenza A e B não tinha vacina da gripe.
10: A questão da complicação, a gente pode evitar várias internações mais graves, inclusive utilizando vagas da UTI.
9: A vacina contra a influenza, ela não protege de todas as gripes, ela protege das principais, que são a A e a B, que são as causadoras de pneumonias graves, de internações e de óbitos em pacientes que acabam ficando hospitalizados. Então, pode pegar um resfriado, uma gripe leve, pode. Então, a gente pede que venha esse vacino quanto antes.
10: Importante destacar que aqui no Zero temos as duas salas de vacinação à disposição da população.
9: Nós temos 2 salas de vacina, temos no momento centralizado só no Vila Alemanha, por conta da vacinadora estar de férias, então a nova vacinadora vai assumir, acredito que em breve, a unidade lá do São Francisco, que a gente vai estar divulgando quando procurar lá. Por enquanto está concentrado só aqui no centro.
16: A Prefeitura de Joaçaba, por meio da Secretaria Municipal de Saúde, adquiriu um novo equipamento multiparâmetro destinado à Unidade de Suporte Básico do Serviço de Atendimento Móvel de Urgência, o SAMU. O equipamento já está em funcionamento na base compartilhada entre o SAMU e o Corpo de Bombeiros Militar. A secretária de Saúde de Joaçaba, Carla Simas, destacou que o investimento faz parte do compromisso do município com a constante qualificação dos serviços de saúde.
11: Trazermos mais informações para a nossa população de Joaçaba e automaticamente da redondeza, visto que nós vamos estar falando sobre a ambulância do SAMU, a USB. Então, essa ambulância atende cerca de 20 municípios e agora, nessa semana, nós fizemos a entrega e instalação já de um equipamento que foi comprado com recurso próprio no montante de R$ 4.160,00. Esse equipamento se chama o monitor multiparâmetro. Mas para que serve esse monitor multiparâmetro, né, Matheus? A finalidade dele é acompanhar em tempo real os principais sinais vitais do paciente. Por exemplo, a saturação de oxigênio, quanto que está saturando, a frequência cardíaca, a frequência respiratória, frequência arterial, inclusive a temperatura do corpo também, se está com febre ou não. E esse equipamento, ele tem essa funcionalidade, então a partir do momento que a USB é chamada, o paciente é adentrado na ambulância, já vai ser colocado esses cabos, né, que vão estar fazendo todo esse monitoramento. Então, é um investimento, como eu disse, através de recurso próprio da nossa Secretaria de Saúde, a fim de atender não somente a população de Joaçaba, mas também todo o entorno de onde a nossa ambulância tem alcance, que são em torno de 20 municípios. Então, investir, como eu sempre digo, né, investir em equipamento, também investir em qualidade, e principalmente qualidade na assistência prestada à população de Joaçaba e da nossa região.
0: A seguir, você confere as informações do setor policial. E ainda, vereador pede que executivo auxilie comunidades na liberação ambiental de cemitérios em Joaçaba. Vereadores ervalenses pedem manutenção do sistema de drenagem pluvial da Rua Santos Dumont.
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0: Boa tarde, Matheus Mitterer.
19: Boa tarde, Marcos Valnei. Boa tarde, ouvintes. Vamos então com as informações do setor de segurança pública. E um homem investigado por crimes de conotação sexual na internet foi preso pelo GAECO na manhã desta quinta-feira durante a segunda fase da Operação Exposed. O investigado foi identificado após denúncias de que ele utilizava um perfil falso para realizar comentários obscenos em vídeos de crianças publicados por uma influenciadora digital. O alvo dos comentários era uma criança de apenas 2 anos. A identificação foi possível graças ao trabalho de inteligência do Cyber GAECO, que quebrou o anonimato do perfil falso. Após o cumprimento de mandados de busca e apreensão, a perícia da Polícia Científica encontrou farto material probatório nos dispositivos eletrônicos apreendidos, incluindo o armazenamento de conteúdo pornográfico infanto-juvenil em 88 ocasiões distintas. Com base nas provas, o Ministério Público ofereceu denúncia e a justiça expediu mandado de prisão preventiva. O nome da operação, termo em inglês que significa exposto, revelado ou desmascarado, faz referência direta ao objetivo da ação: identificar e revelar a identidade de quem, utilizando um perfil falso e acreditando estar protegido pelo pseudo-anonimato das redes sociais, publique mensagens de teor sexual explícito contra crianças. E um homem foi condenado a 13 anos e 6 meses de reclusão por uma dupla tentativa de homicídio que ocorreu em 2021 em Videira. A motivação do crime foi uma discussão banal, motivada pelo volume da televisão no alojamento onde o réu e as vítimas residiam. A denúncia, que foi oferecida pela Terceira Promotoria da Justiça, sob responsabilidade da promotora Bruna Vieira Prats, sustentou que o crime foi cometido por motivo fútil e mediante recurso que dificultou a defesa das vítimas. A condição da coabitação entre agressor e vítimas foi considerada como agravante no cálculo da pena. O magistrado negou ao réu o direito de recorrer em liberdade. A decisão, na tese fixada pelo Supremo Tribunal Federal, que reconhece a soberania dos vereditos do Tribunal do Júri, é a autoria à imediata execução da pena aplicada após a condenação. O crime foi no dia 2 de outubro de 2021. O réu, então, com 39 anos, chegou ao alojamento compartilhado e ligou a televisão em volume elevado. Após ser solicitado pelos colegas a reduzir o som, iniciou-se uma discussão. O acusado, então, desafiou os outros dois para uma briga, escondendo previamente um canivete no bolso. Ao se aproximar, uma das vítimas foi atacada com 14 golpes de canivete. O homem foi socorrido e sobreviveu após passar um período em coma na UTI. Já a segunda vítima, ao tentar socorrer o colega, também foi atacada e perseguida, mas conseguiu escapar e se esconder em uma área de mata até a chegada do corpo de bombeiros da Polícia Militar, que efetuaram a prisão em flagrante do autor. E a Polícia Militar recuperou um veículo com registro de furto no bairro Jardim das Flores, em Três Itilhas, que foi recuperado na tarde desta quarta-feira. O automóvel havia sido furtado na madrugada do dia 12, no município de Água Doce. Após tomar conhecimento de um possível paradeiro, a polícia foi até o endereço informado, onde localizou o veículo estacionado em via pública, sem a presença de qualquer responsável. Após a recuperação, o veículo foi removido e encaminhado à delegacia da polícia, onde fica à disposição para os procedimentos legais. E a Polícia Civil, por meio da delegacia da polícia da comarca de Erval do Oeste, cumpriu na tarde da terça-feira mandado de prisão contra um homem de 39 anos, investigado por suposta participação em furto qualificado praticado contra o estabelecimento comercial do município. A ordem de prisão foi expedida pela Justiça mediante representação da polícia no âmbito de inquérito que apura o arrombamento de um mercado localizado no bairro Vila Rica, ocorrido na madrugada do dia 7 de julho deste ano. Na ocasião, dois indivíduos teriam rompido a porta de vidro do estabelecimento e subtraído mercadorias, evadindo-se em seguida. A ação foi registrada pelo sistema de vídeo monitoramento do local. A apuração contou com a colaboração da Polícia Militar, cujo trabalho de campo e compartilhamento de informações de inteligência foram fundamentais para a investigação. O investigado foi localizado em via pública e não ofereceu resistência à equipe policial.

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2: Durante o bloco de sessões desta semana na Câmara de Joaçaba, o vereador Diego Bairros apresentou um pedido para que o Executivo auxilie comunidades no licenciamento ambiental de cemitérios. Diego explica que muitas comunidades precisam desse apoio para que haja tais liberações.
3: Na teoria, né, a obrigação de dar finalidade, né, para os nossos entes quando eles vêm a falecer é do poder público. Mas a gente tem uma cultura muito forte na nossa região aqui, que as comunidades de interior e também alguns bairros da cidade, não somente católicos, mas também das igrejas, as protestantes, têm os seus cemitérios próprios, né? E isso se reverte num benefício para o município. Porque, veja, com esses cemitérios próprios, a prefeitura não acaba não ficando responsável por esses cemitérios e nem pelas pessoas que são lá enterradas. Então, as comunidades que têm esses cemitérios acabam prestando um serviço gratuito para o município. O que, que eu estou pedindo? Que, em troca, né, o município recompense essas comunidades. De que forma? A gente vê que cada vez está mais difícil as comunidades se manterem financeiramente. E as comunidades, além de todos os custos que elas já têm, elas precisam ainda arcar com o licenciamento ambiental desses cemitérios, né? Que elas mantêm, que elas cuidam. Então, o nosso pedido, nós estamos numa conversa com o Poder Executivo, com o prefeito, para que a prefeitura banque, para que a prefeitura pague o licenciamento ambiental de todos os cemitérios do município. Ou seja, para que a prefeitura cuide dessa questão ambiental, que isso já seria um custo a menos para as comunidades nossas. Se a prefeitura pagar os licenciamentos ambientais, Adriana, é um custo a menos e as comunidades não vão precisar ter que ficar recolhendo dinheiro dos seus sócios. As comunidades, elas não vão precisar ter que fazer daqui a pouco uma janta, um almoço, para arrecadar dinheiro para manter o seu cemitério regularizado. Eu acho que é justo, pelo serviço que as comunidades prestam ao município, que a prefeitura pague o licenciamento ambiental todos os anos de todas as comunidades.
2: Diego também fala sobre o pedido de afastamento do cargo na mesa diretora da casa.
3: Ano passado eu estava na função de presidente, este ano, a convite da presidente Jaqueline, nós assumimos a função de primeiro secretário, e agora, por razões de ordem de trabalho, né, infelizmente eu não vou poder mais me dedicar à função de primeiro secretário, né? Então, por questões relacionadas ao meu trabalho pessoal, eu pedi para me licenciar desse cargo, até para que eu tenha mais liberdade para exercer as funções minhas extra-legislativo, né? Porque a gente sempre diz que a gente não está somente na Câmara, nós temos também as nossas atividades extra-Câmara. Então, nessa perspectiva, pedi o licenciamento e já esta semana temos aí o secretário novo sendo eleito.
4: Vereador, você permanece até que haja a eleição de um novo secretário ou você, imediatamente após a leitura da sua solicitação, já estará afastado?
3: O afastamento ele se dá a partir do momento da leitura do documento, né? Caso não seja eleito um secretário imediatamente, a presidente vai designando, sessão a sessão, alguém para exercer a função de primeiro secretário. Mas eu acredito que isso se resolva já nesta semana.
2: Na sessão da Câmara de Vereadores de Herval do Oeste desta semana, os vereadores Marco Paulo Rodrigues e Eduardo Ramela apresentaram uma indicação para que o Executivo realize vistorias, limpeza e manutenção do sistema de drenagem da Rua Santos Dumont. Conforme o vereador Marco Paulo, em dias de chuvas torrenciais, acaba acumulando água em alguns locais da via.
5: Na Santos Dumont, nós temos um problema, que a água vem correndo desde a rua da Travessa, ao lado da mecânica VIP Car, acho que é a VIP Car ali, né? A subida, eu esqueci o nome da rua ali, mas enfim, a água corre por aquela rua, desce para Santos Dumont e acaba acumulando na primeira faixa elevada que ela encontra, que é em frente à loja de roupa ali, em frente ao edifício aqui um pouco mais para baixo da Auto 100. E essa água acumula na faixa elevada e vai para dentro da loja, né? Então, causa um prejuízo. O proprietário me enviou um vídeo, eu tive presente num dia de chuva.

0: chuva lá, a situação é terrível. Então há um planejamento da administração, que eu falei anteriormente com o prefeito Ronaldo, de fazer esses reparos em bueiros. Então eu trouxe essa da rua Santos Dumont, como também a da rua do Melo Alvim ali, em frente à casa do seu Rota também, que há um problema no bueiro, que ele está todo coberto já de terra e entulhos ali, inclusive está nascendo vegetação já dele, de tão sobrecarregado que está e que não acolhe mais nada, não leva nada de água. Então, esses dois pedidos dessa indicação vêm para trazer mais qualidade de vida aí para os moradores, para os empresários da nossa cidade, né, que trazem retorno ao nosso município, e aproveitando que há esse planejamento aí da administração para fazer essas correções nesses bueiros, né?
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2: Chegamos ao final de mais uma edição do Jornal do Meio-Dia. Apresentação: Marcos Valnei. Redação e edição: Matheus Mitterer. Reportagens: Odinei Gonçalves e Matheus Mitterer. Central técnica: Gabriel Platal. Produção: Central Líder de Jornalismo. Direção-geral: Mauro Roberto Valmórbida. A você uma boa tarde, até amanhã.
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9: Matheus Mitterer. Alô, boa tarde! Quinta-feira, 16 de julho de 2026, está no ar o Esporte Líder. A apresentação de Matheus Mitterer, central técnica do Gabriel Platal, redação e edição Odinei Gonçalves. E a direção geral é do Mauro Roberto Valmórbida. Copa do Mundo, Messi quebra mais um recorde, coloca a Argentina na final. Campeonato Brasileiro volta com técnico novo e fuga do Z4. Comebol descarta a lei Vini Júnior após estreia no Mundial. A Jove participa da segunda etapa do Campeonato Estadual de Vôlei Sub-14 que acontece em Erval do Oeste. Essas e outras informações agora no seu Esporte Líder.
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9: Começamos o Esporte Líder de hoje falando da Copa do Mundo.
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9: E mais uma vez, sempre ele, Lionel Messi, quebra mais um recorde e coloca a Argentina na grande final contra a Espanha. Os detalhes com o Christian Costa.
12: O Aqui Não Tem VAR está no ar, em ritmo de tango. Com muito drama, Argentina supera a Inglaterra e está na final. O triunfo argentino foi de virada, algo raro em semifinais. Só para vocês terem uma ideia, de 1970 para cá, isso ocorreu apenas duas vezes no tempo normal. O Brasil venceu o Uruguai por 3-1 na Copa de 70, na trajetória do tri. E a França virou contra a Croácia em 98 por 2-1. E essa virada argentina veio comandada por ele, o gênio Lionel Messi. A Inglaterra largou na frente com Aaron Gordon, mas tomou a virada nos minutos finais com gols de Enzo Fernandes e Lautaro Martínez. As duas assistências, óbvio, foram dadas pelo craque de Rosário. Com os dois passes decisivos, o camisa 10 da Argentina chegou a 12 assistências. E adivinhe, se isolou no topo do ranking. Mais um recorde batido por Messi na Copa do Mundo. Antes do jogo desta quarta, ele estava empatado com o alemão Fritz Walter, que disputou os Mundiais de 54 e 58. O ex-atacante da Alemanha tinha dado 10 assistências e era o líder do ranking há nada menos, nada mais que 68 anos. E se tem algo que Messi fez no Mundial de 2026, foi colecionar recordes, como, por exemplo, mais gols em Copas, 21, e também mais vitórias em Copas, 21. E não é só durante os 90 minutos que a Argentina vira notícia, mas também na comemoração. A festa da Argentina pela vaga na final da Copa de 2026 contou com a presença de uma faixa proibida pela FIFA. Os jogadores celebraram a virada em Atlanta sobre a Inglaterra com a mensagem: as Malvinas são argentinas. A FIFA tinha determinado que fossem proibidas entradas de torcedores com qualquer referência à Guerra das Malvinas que ocorreu em 1982. E assim a Argentina chega à segunda final consecutiva de Copa do Mundo, com viradas emocionantes, desafiando a lógica e cantando suas dores, dentro e fora de campo. O Aqui Não Tem VAR vai se despedindo, já com muitas saudades dessa maravilha chamada Copa do Mundo.
9: Obrigado, Christian. E o Campeonato Brasileiro Série A volta com técnico novo e fuga do Z4. Os detalhes com a Daniela Esperon.
13: O Campeonato Brasileiro está de volta mesmo com a bola rolando ainda para a Copa do Mundo. Alguns jogos serão realizados na quinta-feira e na sexta. Por exemplo, Botafogo e Santos no estádio Nilton Santos, jogo que abre a 19ª rodada às 19h30 da noite. O Alvinegro vai jogar em casa com o apoio do torcedor. E o lateral esquerdo, Marçal, já demonstrou que estava com saudades e louco para voltar a atuar com a torcida.
14: A gente está ansioso por esse momento. O Mister mesmo fala, cara, já não aguento mais também. Já está na hora da gente ver esse estádio cheio. E também já faço aqui, aproveito para fazer o apelo aqui para o nosso torcedor vir nos acompanhar. Sei que vocês sempre fizeram isso. mas tem dias que é mais difícil, quarta-feira o pessoal saindo de trabalho, mas faz esse esforço aí, a gente precisa de vocês. Vocês são e sempre foram aí nosso 12º jogador.
13: O Santos tem a missão nesta partida de tentar fugir ali da zona próxima do rebaixamento. Atualmente, a equipe do Peixe tem 21 pontos e está na 15ª colocação e não terá Neymar em campo. Outra partida que vai ser realizada nesta quinta-feira é Vitória e Vasco no Barradão, no mesmo horário, às 19h30 da noite. O detalhe deste confronto é que o time cruzmaltino está de técnico novo. O treinador português Pedro Emanuel já está registrado no boletim informativo da CBF e vai poder comandar o time. O Vasco, que é o quarto pior visitante do Campeonato Brasileiro, vai encarar o Vitória, que mesmo não estando bem na tabela, é o quarto melhor mandante do Campeonato Brasileiro. Um confronto onde o Vasco está na zona do rebaixamento, precisando sair dessa zona incômoda, e o Vitória tentando se afastar da segunda parte da tabela do campeonato. Agência Rádio Web, com informações do Brasileirão, Daniele Esperon.
9: Para encerrar, Daniele, Conmebol descarta Lei Vini Júnior após estreia na Copa do Mundo.
13: A Conmebol anunciou que não vai adotar a chamada Lei Vinícius Júnior em suas competições, apesar de implementar as demais mudanças das regras aprovadas pela IFAB. As alterações passam a valer a partir da retomada dos torneios oficiais da entidade neste mês de julho. A norma de adoção facultativa pelas confederações prevê a expulsão de jogadores que cubram a boca ao se comunicar com o adversário durante a partida. Esta medida teve estreia na Copa do Mundo deste ano e ficou conhecida como a Lei Vini Júnior, por ter sido criada para coibir provocações, insultos e ofensas sem possibilidade de leitura labial. O primeiro caso da aplicação da regra aconteceu justamente neste Mundial, no jogo do Paraguai, onde Miguel Almirón foi expulso por tampar a boca durante uma discussão em campo. Então, recebeu a punição mínima prevista de um jogo de suspensão. Mesmo com um jogador a menos, os paraguaios venceram na ocasião a Turquia pelo placar de 1 a 0. Através de um comunicado, a Comissão de Árbitros da Conmebol informou que vai aplicar todas as demais alterações. Segundo a entidade, as mudanças têm como objetivo dar mais fluidez às partidas e reduzir as perdas de tempo. Dessa forma, Libertadores e Copa Sul-Americana não terão a Lei Vini Júnior em campo. Agência Rádio Web, com informações do futebol internacional, Daniele Esperon.
9: Obrigado, Daniele.
10: Agora, as últimas do esporte.
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9: E a equipe da Associação Joaçabense de Voleibol, a Jove, participa neste final de semana da segunda etapa do Campeonato Estadual de Vôlei Sub-14. O município de Herval do Oeste é quem sediará a competição, que acontece no ginásio Oscarzão. A presidente da entidade, Eudete Ferronato, convida toda a população a prestigiar e apoiar as meninas da equipe.
16: Olá, ouvintes. Atenção aí aos fãs de voleibol, aos fãs da Jove. Eu sou Eudete Ferronato, presidente da associação. Estou passando aqui para fazer um convite especial. Este final de semana nós estaremos sediando a segunda etapa do Estadual de Voleibol Sub-14. E os jogos acontecerão no ginásio Oscarzão, na cidade aqui de Herval do Oeste, a partir das 9 horas da manhã. Teremos diferentes jogos ao longo do sábado e também no domingo pela manhã. Então, prepare a sua torcida e venha acompanhar de perto aí os jogos das nossas atletas, um trabalho que vem sendo desenvolvido aí há mais de 30 anos pela associação, desenvolvendo atletas, desenvolvendo cidadãs. Contamos aí com a presença, a torcida e a vibração positiva de todos vocês.
9: Obrigado, Eudete. Então, para essas informações, o Esporte Líder de hoje, fiquem agora com o programa Show da Tarde, com ele, Carlos Ferrari. O Esporte volta amanhã. A todos, uma ótima tarde.
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19: Agora 12:54.
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19: Muito bem, 5 agora faltando para 1 da tarde, estamos iniciando o nosso programa, o Show da Tarde, um pouquinho mais cedo hoje. Hoje, 16 de julho de 2026, quinta-feira, estamos vivenciando o 197º dia do ano. Já se foram aí 197 dias de 2026. Hoje lembramos o Dia Mundial da Cobra, dia da terceira Constituição do Brasil, 1934. Dia do Comerciante e Dia de Nossa Senhora do Carmo. 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Tenho a gratidão da companhia do nosso querido amigo e colega de trabalho, Paulinho Barbosa, que me acompanha aqui, né, tocando as músicas que o nosso povo pede. Aliás, você vai pedir pelo 984377826 e o Paulo me ajuda a atendê-los, né? Ah, ele confere aqui os áudios que chegam pra gente, eu confiro as mensagens por escrito e assim a gente vai levando esse bem bolado contigo aí até as 4 da tarde. Sejam todos muito bem-vindos. 24 graus de temperatura, clima ótimo para você que tá de bem com a vida. Estamos aí numa quinta-feira ensolarada e vai daqui dos estúdios da Rádio Líder a nossa vibração positiva para te encontrar aí, ó, na sua casa, no seu local de trabalho. Pedimos licença para poder fazer parte da sua vida e automaticamente convidamos você para que você possa fazer parte da nossa. Tá valendo hoje um combo de salgadinhos, um combo de mini churros, mais um mini guaraná da Salgados da Tia Jô e ainda, para complementar, uma pizza e um refrigerante do Passarela Supermercados para quem interagir com a gente a partir de agora no nosso Zap Zap, o Zap Zap do sucesso, né? Aqui do Show da Tarde, 984377826. Estamos aguardando você.
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19: 3 minutos nos separam da 1 da tarde. Está começando o nosso Show da Tarde. E o pensamento, a citação de hoje é a seguinte, ó. Não importa onde o seu corpo vive, seus pensamentos é que sempre serão a sua casa.
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19: Melhor ouvinte do rádio precisa de ter aí à sua disposição, né? Merece ter a melhor programação. E a gente se esforça muito para trazer para você a qualidade musical aqui do nosso acervo Líder FM. Rock City 1989, The Look é a primeirinha do Líder Retrô. Confere comigo.

1:02, está aí a abertura do nosso Líder Retrô, ficou por conta de Rock City, ano de 1989. Também tem música nacional muito boa para preencher a sua tarde de quinta-feira. Vamos de 1982 de volta. Sucesso de Tim Maia. O saudoso Tim canta do Leme ao Pontal. Boa tarde para você. Beleza.

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6: Legal, esse aqui é o nosso Show da Tarde, essa conexão gostosa que nos liga, né? Que alimenta essa amizade que cresce a cada dia aqui na programação 107.5. Recebendo o nosso carinho aí onde quer que você esteja, valeu? Receba o nosso abraço fraterno, o nosso abraço sincero, verdadeiro e votos de uma tarde de quinta-feira muito bacana, muito abençoada para cada amigo e para cada amiga que está sintonizada com a gente. Daqui a pouquinho tem mais músicas aqui do nosso Líder Retrô, uma viagem ao passado por meio aqui das nossas pesquisas que fazemos, né, das músicas que nós revivemos aqui na programação gostosa dos 107.5. 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Já no domingo, também tem festa em dose dupla, hein? Tem os Federais e a banda Silverson animando o Clube Ervalense no domingão. E eu tenho ingressos para esse evento aqui dos Federais e da banda Silverson. Para você participar é muito fácil, é só se identificar, mandar um zap pra gente, uma mensagem pro 984377826 e dizer que quer participar, né, do domingão aí do Clube Ervalense, que eu coloco o teu nome na lista e amanhã, sexta-feira, a gente promove o sorteio. Vamos que vamos? Ó, essa música que eu vou tocar agora é de um artista que, infelizmente, teve que encerrar sua carreira por motivo de saúde. O último show desse cara foi no dia 27 de junho próximo passado. Foi no Nissan Stadium em Nashville, no Tennessee, Estados Unidos. Apresentação histórica intitulada Last Call on More for the Road the Finale, que significa o seguinte, em tradução literal: última chamada, mais uma para a estrada, o Gran Finale. Eu estou me referindo a Alan Jackson, com mais de 35 anos de carreira. Ele, infelizmente, teve que deixar, né, de fazer as suas turnês, porque ele é acometido de uma doença, Charcot-Marie-Tooth, com as siglas CMT. Essa é uma condição neurológica, genética e progressiva que o cantor herdou de seu pai e com a qual foi diagnosticado ainda em 2011. Essa doença, ela acaba promovendo aí problemas de equilíbrio, dificuldade de locomoção e fraqueza muscular. Infelizmente, Alan Jackson fez o seu último show no dia 27 de junho agora. E a gente, para fazer uma homenagem a esse grande artista da música country americana, a gente descolou aqui um som dele de 1999. Começa de novo aí e solta o Alan Jackson, It Must Be Love. Essa aqui é mais uma da sequência do Líder Retrô.

Tá aí a homenagem do Líder Retrô pro nosso querido Alan Jackson, ano de 99, e agora tem ano também de 99, só que da música nacional, pagode romântico do Cara à Metade. Vê se você lembra dessa aqui. Nunca vou deixar você. Hora certa, 1:16.

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6: É o nosso encontro de todas as tardes, é o Líder Retrô dentro do Show da Tarde, que vai até às 16 horas. A partir das duas, você que comanda a programação, é você quem manda aqui na nossa playlist do ouvinte, portanto, já vai mandando seu recado, deixando registrado aqui pelo 984377826 o que você quer ouvir, né? Até para que você possa figurar também no sorteio de logo mais. Hoje nós temos aqui um combo de salgadinhos, um combo de mini churros, um mini guaraná da Salgados da Tia Jô, mais uma pizza e um refrigerante do Passarela Supermercados. Manda aí, deixa o teu nome registrado aqui na nossa programação. 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Sequência do Líder Retrô, a gente recorda um som do Bidiz do ano de 1997. Eu convido, pego nas suas mãos, vamos juntos, né? Adentrar ao túnel do tempo da Rádio Líder e conferir de novo Alone, Bidiz, 1:25.

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Vamos dar continuidade aqui no nosso programa? Ó, tá valendo aí, hein? Os dois combos da Tia Jô Salgados, um combo de salgadinhos, um combo de mini churros, mais um mini Guaraná, presentão lá do João Paulo e da Jô, Salgados da Tia Jô, pertinho do aeroporto aqui de Joaçaba, uma pizza e um refrigerante do Passarela Supermercados também pra gente sortear no final do nosso encontro. 24 graus é a temperatura, clima ótimo pra você que tá de bem com a vida. Vamos trazer sucesso. Olha, esse cantor aqui não é muito conhecido, mas fazendo uma pesquisa no nosso acervo musical, nós achamos ele. Essa música é do ano de 1988. Talvez você se recorde, mas ele não tocou muito no rádio, tá? Mas é uma música muito bonita, é sucesso nacional do cantor Vlado. Depois da Tempestade, 1:36.

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9: Agora 1h44, hora certa de você ficar ligado na programação da Líder 107.5. 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A gente está apresentando para você o nosso Líder Retrô, uma viagem no tempo, resgate das melhores músicas, muitas delas que tocaram demais nas rádios do Brasil e mundo afora. E a gente vai lá pinça essas músicas, né? Fazemos aqui uma seleção de segunda a sexta-feira nesse horário e trazemos de presente para você. Mais uma, ó, Boys Meets Girl, do ano de 1988, Waiting for a Star to Fall. É a sequência do Líder Retrô para você, faltando 15 para as duas.

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5: Entramos nos minutos finais do nosso encontro aqui do Líder Retrô, que vai até as 14h. Já estamos nos programando, eu e Paulinho Barbosa, com os pedidos que já estão chegando pra gente, para encaixarmos aqui na playlist do ouvinte 984377826. Participa, peça a sua música, indique o seu sucesso e também esteja presente com o seu nome aqui inscrito na nossa lista dos pretendentes. Aos brindes de hoje, temos um combo de salgadinhos, um combo de mini churros, um mini guaraná lá da Salgados da Tia Jô, não é mesmo, João Paulo? Mais uma pizza, mais um refrigerante do Passarela Supermercados. 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Tô tocando a ultiminha. O som é do grupo Degradê. Ano era 1984 quando eles lançaram essa música aqui. Vê se você lembra. Mais que um sonhador. Faltando 5 para as 2.

0: E assim a gente fecha o nosso Líder Retrô dessa tarde de quinta-feira, 16 de julho de 2026, com o melhor da música do passado. Essa aí foi a saideira de hoje, o grupo Degradê do ano de 84, Mais Que Um Sonhador. Amanhã tem mais, hein? Amanhã, no nosso último encontro semanal, às 13 horas, a gente retorna com o Líder Retrô, com o melhor da música do passado. Eu volto já já com você, destacando aqui o seu pedido musical, áudios que estão chegando, mensagens carinhosas que estamos recebendo aqui, já separando, organizando, pra gente tocar a música que você tá indicando pra gente, viu? Ó, se liga que no Show da Tarde tem a playlist do ouvinte a partir de agora, com o melhor de três, com dose dupla, com palpite do ouvinte e muito mais. E o melhor de tudo é a sua presença com a gente, garantindo a audiência e essa amizade legal, né? Já já estaremos de volta, eu e Paulinho Barbosa, na sua tarde de quinta.
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3: Olá, boa tarde. Este é o Acaerte Agora. Previsão do tempo para Santa Catarina com a meteorologista da Acaerte, Daniele Lima.
4: Boa tarde. A quinta-feira segue com tempo firme e ensolarado no estado. O aumento de nuvens no fim do dia no litoral norte e Florianópolis. O vento sopra de norte com rajadas no Grande Oeste, litoral sul e Grande Florianópolis. Atenção na sexta-feira. O destaque será o vento norte persistente com rajadas que no Grande Oeste e no topo da serra podem passar dos 70 km por hora. O sol ainda vai predominar em todo o estado, com algumas variações de nuvens, sobretudo no litoral norte e Florianópolis. As temperaturas se elevam. As mínimas ficam entre 8 e 16 graus, chegando a 18 no oeste. E as máximas na sexta ficam acima dos 20 graus, podendo chegar aos 30 graus no litoral sul. Aproveite o sol e tenha um ótimo dia.
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8: De volta, né, Paulinho? De volta. Eu e Paulinho Barbosa acompanhando você até as 16h com o melhor da música e o melhor ouvinte, que é o ouvinte Líder 107.5, para Clube Ervalense, para Supermercado Passarela, para Agropecuária e Pet Shop Marquezine, Via Car, Corridas e Viagens, Auto 100, Multimarcas, Baldiceira, Corretora de Seguros, a gente segue entre uma torcida aqui, entre um espirro dali, né? E a gente vai levando com você até as 16h a nossa programação. Seguinte, ó, quem participa consegue colocar aí o nome na lista dos possíveis, né? Dos pretendentes aos brindes desta quinta-feira. A gente está sorteando um combo de salgadinhos, um combo de mini churros, mais um mini guaraná lá dos salgados da Tia Jô. Complementando, nós temos uma pizza, mais um refri do Passarela Supermercados, para você passar muito bem essa quinta-feira, ou seu fim de semana, né? Você escolhe para pegar aí no final de semana os seus brindes e degustar junto com os amigos, né? Com a família. Muito bem, a Simone Souza foi a primeira que mandou um áudio pra gente, já vamos ouvi-la. Oi, Simone, inaugura os áudios aqui com a gente, querida. Boa tarde.
9: Boa tarde, Carlos Ferrari. Aqui quem fala é Simone, do Centro de
8: Orlando. Seja bem-vinda, Moni.
9: E coloca no sorteio de hoje, e coloca também meu esposo, Diana, seu Pedrojo, e minha filha, Diana Pedrojo. Eu desejo uma tarde maravilhosa a todos que estão ouvindo, né, a rádio, e a vocês também. E muito obrigada.
8: Fechou, Simone. Obrigado, viu, para você, pro esposo, para toda a família. Luciano de Vargas e o filho, o Cauã Santiago de Vargas, nos ouvindo no bairro Santa Teresa em Joaçaba, deixando um baita abraço para a família Líder, para quem tá na escuta também aqui do Show da Tarde. Quem que vai falar com a gente agora aí? Alô, boa tarde.
10: Boa tarde, Carlos Ferrari. Aqui é Neiva Machado. Oi, Nossa Neiva. Senhora de Fátima. Me coloca no sorteio se tiver. E peço para tocar a música da Simone Mendes. Erro gostoso,
8: né? Tá bom. Quem pediu também Simone Mendes, que a gente vai colocar na carona, é a amiga Salete, né? Salete Rosa. Oi, Salete.
11: Boa tarde, meu amigo Carlos Ferrari. Acho que é o Paulinho que tá aí com você. Um abraço, meus amigos. Então, estou curtindo aqui a sua programação e vou continuar na plenice do ouvinte. Quero que você, por gentileza, coloque a música da Simone Mendes daqui para frente. Oferecer para todas as amigas que gostaram, Salete Rosa, aqui do bairro São Vicente, para minha amiga Cida do Centro. Um abraço e que ficamos sempre na proteção divina, meu filho amado.
8: Assim seja. Obrigado, Salete. A você,
11: aí,
8: a Larinha.
11: Se possível também, meu amigo querido, coloca minha neta Lara Bertotti Maia no sorteio
8: agora
11: de hoje.
8: Tá bom.
11: Gratidão.
8: Para você, para Larinha, nosso grande abraço. Boa tarde ao povo querido do bairro São Vicente. Salete, como a Neiva tinha pedido primeiro aí a música da Simone Mendes, como nós temos esse critério de atender por ordem de chegada, vou te colocar de carona com a música que a Neiva pediu, tá? Que é Erro Gostoso. Simone Mendes, vai para Salete de carona. Agora 2:07.
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10: O melhor acerta, ó, 2h13, daqui a pouquinho tem a melhor de três. Quero dar um recado aqui, já que a tecnologia, ela nos propicia trabalhar com antecedência, né? Vendo aqui a previsão do tempo para os próximos dias, aproveita que nós vamos ter aí um final de semana ensolarado, porém, na semana que vem, gente, nós temos 3 dias, assim, de intensa chuva, tá? Tá marcando chuva intensa para quarta-feira, dia 22, 48 milímetros, 42 milímetros na quinta-feira e 70 milímetros no sábado, dia 25. Então, nós deveremos ter aí um tempo severo, né? Tempo severo, com bastante chuva, em 3 dias da próxima semana, quarta, quinta e sábado. Tô dizendo isso é para você ir já se precavendo, né? Você que tem alguma previsão de uma viagem, alguma coisa, algum evento externo, já fica sabendo, né? Essa é a previsão do tempo aí para, segundo os meteorologistas. Para hoje, máxima de 24, mínima registrada aqui na região do Meio-Oeste foi de 9 graus. Ô Paulinho, tem gente querendo falar com a gente aí no Zap Zap, né? Mandando mensagens pra gente. Nós adoramos, né, ter você aqui nas tardes da Rádio Líder. Uma companhia mais do que especial. Alô, Sandra, seja bem-vinda.
11: Boa tarde, Carlos Ferrari.
10: Oi,
11: aqui é a Sandra da Rua Santa Catarina. Gostaria de participar do sorteio. Coloco o meu filho Júlio César, o Marco Antônio e a Vitória também no sorteio. E gostaria de pedir uma música. Pode ser do Jean e Giovanni, Taça de Pranto. Muito obrigado e boas melhoras para você.
10: Obrigado, Sandrinha. Tem mais gente aí na sequência para falar comigo. Quem fala com a gente, Paulo?
12: Boa tarde, Carlos Ferrari.
10: Oi.
12: Me coloca aí no sorteio, coloca meu netinho Bernardo Correia, sou Ivonete Branco.
10: Ivonete Branco.
12: Que estamos aí na escuta do teu programa.
10: Ivonete Bernardinho.
12: Toca uma música aí, pode ser do Eduardo Costa, para não tentar te esquecer, uma coisa assim o nome dela. Tá bom? Fique com Deus, amigo.
10: Amém. Obrigado, querida. Para você, pro Bernardinho, nosso abraço, viu? Nosso carinho. O nome da música do Eduardo Costa, correta, é Me Ajude a Te Esquecer. Tá bom, Ivonete? Anota aí, ó. Me Ajude a Te Esquecer. Nós já anotamos aqui na playlist e programamos para essa tarde de quinta-feira. A Tia T também tá na sintonia. Oi, Tia T. Boa tarde.
13: Oi, Carlos Ferrari. Boa tarde. Melhorou mais?
10: Mais ou menos.
13: Aqui é a Tia T do Santa Teresa. Quero participar do sorteio do salgado da Tia Jô e da pizza do Passarela. Coloca aí a Giovana, a Michelle e o Giovanni no sorteio. E a música pode ser Já Tem Outra em Seu Lugar. Beleza, um abraço e agradeço se eu for atendida.
10: Tá bom, Tia T. A senhora vai de carona aí com a música que foi pedida aí do Eduardo Costa, porque também é uma outra dele, né? Então quem pediu primeiro foi a outra ouvinte. E a gente já vai incluir a senhora de carona. Fátima Bittencourt, do Santa Teresa, nos dá honra da presença dela aqui também na audiência, né, Fátima?
14: Boa tarde, Carlos Ferrari. A Fátima aqui do bairro Santa Teresa. Me coloca no sorteio aí do Passarela, tá bom? Um abraço, uma ótima tarde.
10: Valeu, querida. Manda um alô também para Marlene Zarpelon. Tá ouvindo a gente, né, Marlene? Obrigado. Tá querendo concorrer aos ingressos de domingo do Clube Ervalense. Tá na lista. Vamos mostrar melhor de três? Presta atenção agora que eu quero o teu voto, eu quero a tua participação, hein? 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
10: Tem três opções para você escolher uma delas. A primeira delas é Ilusão de Ótica com a dupla Matheus e Cauã, participação da Ana Castela, nossa boiadeira. A número 2, Nem Dormindo Consigo Te Esquecer, dos irmãos Jean Giovanni. E a música de número 3 para você escolher, A Fórmula do Amor, Kid Abelha. Anota aí, ó, as três, né? Qual que você acha que mais bate com o teu santo aí? Aquela que mais bate com o teu gosto musical, com o teu perfil? 1, 2 ou 3? Escolhe, vota e manda para mim no 984377826.
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10: Legal, a galera votou, encerrada a votação aí pelo 984377826. Vamos conferir qual foi a música escolhida, qual é a preferida, né, da maioria dos ouvintes que participaram aqui. 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Tá chegando a grande campeã de hoje.
23: E a música campeã do melhor de três.
10: Que legal que a disputa foi boa, né? Teve votação, as três músicas foram votadas, mas o maior número de votos foi para número 2. Nem dormindo consigo te esquecer, clássico do sertanejo com os irmãos Gian Giovanni. 2:24. Boa tarde para você.

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4: A derrota dolorosa da Inglaterra para os argentinos vai render muito assunto ainda. O craque inglês Jude Bellingham, o queridinho da torcida, perdeu completamente o controle após o apito final. Em meio às comemorações no gramado, o camisa 10 inglês deu um tapa na cabeça do lateral Valentim Barco, que é reserva da seleção argentina e que estava próximo a ele. A agressão gerou um desentendimento generalizado entre os atletas. A comissão disciplinar deve agir nas próximas horas. Bellingham corre o risco de pegar uma punição pesada por conduta violenta. Uma despedida desnecessária, principalmente para ele que vem se destacando e ainda tem o jogo do terceiro lugar que acontece em Miami. Eu sou Melina Calduro, de Atlanta, a caminho de Nova York, para o Acaerte em Campo.
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0: Estamos de volta no Show da Tarde.
1: Vamos em frente, 2h31, no oferecimento do Clube Ervalense, que convida Valdeci, Sandra e toda a galera que faz a organização dos eventos. 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No domingo tem também tem duas atrações muito bacanas. Tem a banda Os Federais e a banda Silverson. E eu tenho ingressos para sortear, são 5 unidades. O sorteio será feito amanhã para quem entrar em contato com a gente aqui no nosso Zap Zap e deixar a intenção. Ó, Ferrari, eu tô afim de ir nesse bailão aí do Ervalense no domingo, né? Coloca o meu nome aí. Quem sabe o teu nome amanhã será anunciado por nós aqui no Microfone Líder. Olha, a sua trilha sonora do final de semana é garantida lá no Clube Ervalense. Deixa eu mandar um abraço aqui para Vilma Erics, que tá encaixando as duas músicas do Dose Dupla de hoje. Ela pediu duas do cantor Daniel, já estão aqui programadas, viu, Vilma? Por volta das 3h30 da tarde eu tô tocando para você. Tô mandando pra Liara Maria da Silva um abraço muito apertado, lá do bairro São Jorge, também tá na companhia. Cleonice pediu uma música do Zezé de Camargo e Luciano. Gosta demais, né? Toquei hoje o Alan Jackson no Líder Retrô, ela fez menções aqui, elogios muito bacanas ao cantor Alan Jackson, que infelizmente pendurou chuteiras, né? Não vai cantar mais, devido a problema de saúde. Ele, no último dia 26 de junho, fez o seu último show lá nos Estados Unidos. E a Cleonice, como acompanha o programa de cabo a rabo, do começo até o fim, fez vários elogios aqui ao cantor também, ao quadro, né? Ao Líder Retrô, que realmente resgata grandes músicas do passado. A Diana de Jesus, do bairro São Jorge, também está registrando audiência com a gente aqui. A nossa amiga, a Chicletinha, Sabor Café, lá de Benedito Novo, a Melita Reinert, está na companhia do programa. Diz que o café lá é mais caro do que aqui. Ó, o Passarela está anunciando café hoje a R$23,90, é isso? R$23,99, né? Eu acho que é isso. 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Lá ela paga R$32 no mesmo café. Oh, meu Deus do céu. A Ivete Ramos, do bairro Santa Teresa, também está na escuta. E aqui a Maria Sueli Pereira, da Vila Pedrini, e o Valdomiro Lemos Pereira também acompanhando a nossa programação. Música é do Eduardo Costa.

0: Aí o sucesso do Eduardo Costa cantando para Ivonete e também para tia T que pediram. Eduardo Costa, ajuda a te esquecer aqui na programação do Show da Tarde, que volta já já com mais áudios, com mais mensagens e com mais músicas para você.
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De volta com a nossa programação nessa tarde de quinta-feira, dia 16 de julho de 2026. Temperatura aqui na casa dos 24 graus. A tendência de tempo bom, tempo permanecer assim até o final de semana. Semana que vem chuva, né? Reforço para você que temos aí 3 dias da semana que vem com previsão de bastante água aqui para a região do meio-oeste catarinense.

0: Esse. 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Ô, Paulinho, a Cris quer falar com a gente. A Cris ou é a Tiffany que mandou o recado aí? Vamos ouvir? Alô, boa tarde.
1: Boa tarde, Carlos Ferrari.
0: É a Tiffany.
1: Meu nome é Tiffany, da Caspires. Quero colocar minha mãe Cristina na casa do sorteio de hoje e também do sorteio de Valência. E também quero pôr a irmãzinha Marialis da casa do sorteio também. Muitos beijos a todos, uma ótima tarde.
0: Valeu, a Nelly da Estação Luzerna também tá dando as caras aqui com a gente nessa tarde de quinta-feira. Nelly, seja bem-vinda.
2: Boa tarde, meu amigo Carlos Ferrari. A Nelly da Estação tá aqui na escuta. Toca pra mim, chorei no sinal. Um abraço, meu amigo, me coloca no sorteio, fica com Deus.
0: Muito bem, a Liara Maria da Silva está nos ouvindo no bairro São Jorge, a gente agradece muito, muito, muito a sua participação. A Cleonice também, a Diana de Jesus também está curtindo, a Melita, a Maria Sueli, falei a dela agora há pouco, o esposo dela também está acompanhando a gente, seu Valdomiro. Quem mais aqui, ó? A Fran Moreira de Luzerna, a Cristiane da Casa mandou áudio, vamos ouvir. Fala, Cris.
3: Boa tarde, meu amigo. Tudo bem? Sou a Cristiane da Casa do Pai São Jorge. Estou passando por aqui para desejar a todos uma excelente quinta-feira. Quero participar do sorteio e, se possível, também participar do sorteio do Clube Valência. E colocar as minhas filhas no sorteio também, que são a Tiffany da Casa Pires e a Maria Alice da Casa. E quero escutar a música Os Tubarões e oferecer a todos ouvintes essa rádio maravilhosa. Muitos beijos, valeu, meu grande amigo.
0: Valeu pra você também, vovó Áurea Ferreira, aqui do Centro de Aval, na escuta, vovó Áurea. Boa tarde.
4: Boa tarde, meu amigo Carlos.
0: Tudo bem, querida?
4: Serane, eu queria que tocasse hoje pra mim uma música, pode ser Gilberto de Cidade tocar. Ou se não, pode ser outra. Não me incomodo que toque, não. E também eu queria participar do prêmio que vai correr ali hoje.
0: Tá bom.
4: E o mais é tudo de bom pra ti, tudo, meu amigo.
0: Valeu.
4: Tudo melhor, fica bom, né?
0: Obrigado, logo logo.
4: Sua voz bonita, tá?
0: Tá bom.
4: Beijo.
0: Logo, logo estaremos 100%, vovó. Alessandra Serafim, quero participar do sorteio e também uma música do Daniel Carlos. Manda pra gente aí, meu amigo. Ô, Alessandra, vou te colocar junto com a Vilma Eira, que se pediu duas do Dose Dupla. Vai pra você também, tá? Vamos mandar a Dose Dupla do Daniel pra Alessandra Serafim. Vamos tocar música? Quem que tá na vez aí que pediu? Vamos saber. Ah, foi a Sandra que pediu o Jean Giovanni? Taça de Prantos. Oi, Sandra Maia. Você pediu e tá ouvindo aqui na programação do Show da Tarde. A playlist é você quem faz, é você quem pede. Cabe a nós aí que é apenas tocar, né, Paulinho? A gente toca aquilo que você gosta. Faltando 16 minutos para as 3. Hoje tem palpite do ouvinte, hein? Hoje é quinta-feira.

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0: com a gente. Fabiano Machado se junta aqui à equipe líder assumindo a central técnica. A partir de agora vai até às 21 horas. Seja bem-vindo, bom trabalho. E um abraço aí para o nosso amigo Paulinho Barbosa, que esteve comigo até agora prestando aí os seus serviços e atendendo o nosso amigo, né? Nossa amiga pelo 984-377826. Vamos em frente atendendo o nosso povo pelo Zap Zap que não para. A Catarina também mandou recado nessa tarde ensolarada de quinta-feira. Fala, Catarina.
1: Boa tarde, Ferrari. Tudo bem? Catarina também curtindo o programa. Manda uma música para nós, Ferrari, de Paulo e Paulino, Amor de Primavera, para meus amigos. Eu quero participar lá do sorteio do Ergalense. Obrigado, Ferrari. Tenha um ótimo dia.
0: Valeu, Catarina. Tem mais gente aí na lista para falar conosco. Boa tarde.
2: Boa tarde, Carlos Ferrari. Aqui é Inês Soares de Souza. Eu quero participar do sorteio. E toque a música Os Pontinhos. Obrigado. E tenha uma boa tarde.
0: Eu que agradeço, Inês. Seja sempre bem-vindo aqui ao nosso show da tarde. Mais gente para falar com a gente. Boa tarde.
3: Boa tarde, Carlos Ferrari. A Edita aqui do Fátima. Me coloque no sorteio aí, irado, uma música Pão de Mel com Zezé de Camargo e Luciano. Muito obrigado.
0: Eu que agradeço. Rose de Oliveira, da Senadora Eusébio, e a filha Manuela na escuta do programa. A Iria Batista Eckler está lá em Luzerna ouvindo, sempre na audiência. Obrigado, viu, querida, por bater aí o cartão da companhia, da audiência líder aqui com a gente. O Kleber Todescato está mandando Gilberto e Gilmar para a esposa Marisa, para os filhos William, Wesley e Bruna, para a galera que está ouvindo a gente lá na empresa onde ele trabalha, na Triton, em Luzerna. Valeu, valeu, amigo. Obrigado. A Nina também mandou recado. Oi, Nina.
4: Boa tarde, Carlos. Oi, Ferrari. Aqui é a Zene do Rubi. Quero participar do sorteio.
0: É a filha da Nina.
4: Toca uma música pra mim. Leonardo, a sua escolha. Tá. Obrigada. Bom. Até. Beijo pra vocês da rádio.
0: Tá bom, querida. A Miriam tá oferecendo a participação aí, pediu também o de Paulo e Paulino, tá mandando pro Ademir Bogoni e para nós do rádio, concorrendo aos ingressos do Ervalense. A Roseli Machado da Silveira pediu Valéria Barros no Bebo no Balcão, tá mandando aí pra Mana Rosana, pra amiga Maria Madalena da Luz e pra sogrinha. Joia, obrigado, viu, Rose? Deus abençoe vocês. Nossa amiga Angelina Seco Trevisan, a Nena da linha Pinheirinho, o Valentim, tá todo mundo curtindo a gente aí também. Deixa eu mandar um beijo especial pra Ivonete Recalcato, que está se recuperando. Se Deus quiser, logo, logo tá voltando aí 100% à tona, né, minha amiga Ivonete? Você, o gringo, gratidão pela companhia de vocês. É, a Elisete Fraron, do bairro Vila Rica, também tá na sintonia. Aí, a Inês Barão, aqui de Ervaldo Oeste, também tá participando do sorteio de logo mais. Nossa querida amiga Ivone Lourenço Abate, toda a família, a bebezinha dela, de vez em quando vem aí, né? Uma gracinha, um beijo pra família toda aí, que Deus abençoe vocês. E também, quem mais aqui? A Ferrari, coloca minha filha que vai estar de aniversário amanhã, a Yali Maria do Prado, 12 aninhos. Quem que mandou o recado aqui? Foi a Josi. A Josi, isso. Oferecendo para a filha, mandou uma foto da filha, coisa mais linda aqui. Parabéns, viu, Yali? Parabéns. Antecipando aí os votos de muitos anos de vida, longevidade para você. Estamos tocando música que a vovó Áurea escolheu, Gilberto Gil. Faltando 6 para as 3.

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2: O CyberGaeco do Ministério Público de Santa Catarina deflagrou duas operações de combate a crimes sexuais nesta quinta-feira. Um homem foi preso preventivamente em Tubarão, no sul do estado, por produção e armazenamento de conteúdos de abuso sexual infanto-juvenil. Em Chapecó, no oeste, foi realizada busca e apreensão contra um adolescente investigado por atos infracionais análogos a crimes sexuais. A Assembleia Legislativa de Santa Catarina promove seminário sobre doença celíaca nesta quinta-feira. O encontro na sede da Alesc tem como objetivo construir propostas de políticas públicas para diagnóstico, tratamento e inclusão dos acometidos no estado. A Secretaria de Patrimônio da União e a Prefeitura de Florianópolis promovem cerimônia de início das obras de implantação da Marina da Beira-Mar Norte nesta quinta-feira na capital catarinense. 350 milhões de reais são investidos por uma construtora neste projeto.
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10: Bom, tá na hora da gente tentar a sorte, né, gente? Hoje é quinta-feira, você sabe, é sinônimo de Mega Sena no pedaço. E a Mega Sena concurso 3032 vai pagar logo mais às 21 horas para aquele que acertar as 6 dezenas o prêmio de 30 milhões de reais. Vamos nessa que tá bom a beça? Vamos lá para as duas apostas para palpite do ouvinte. Buco Loterias com a gente.
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10: 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Tô abrindo espaço agora, hein? 984377826, para você dar pra gente aí, ó, o seu número da sorte. Repassa pra gente, nós vamos fazer uma combinação você passa um número, aí o fulano passa mais um, o ciclano e o beltrano passa mais outro, e a gente faz a combinação. Dois cartões com 6 dezenas, 2 apostas simples, para concorrermos aos 30 milhões acumulados da Mega Sena. Sorteio logo mais à noite. Passa aí, ó. Nome completo, de onde você fala, é importante. O quesito aqui é esse, tá? É nome completo, o endereço, né? Só a cidade, a localidade onde você reside e o número que você vai apostar. Aí já tá válido a sua participação, a sua presença aqui na lista. Vamos tocar música. Enquanto você tá participando aí, mandando para mim, eu vou fazer aqui, vou compilar os nomes, vou relacionar certinho e depois eu já vou divulgar quem é que entra de sócio nesses dois cartões da Mega Sena de hoje. Enquanto isso, a gente toca música. A Catarina pediu, a Catarina Schlemmer pediu uma música do Di Paulo e Paulino. Só que antes a Miriam já tinha pedido aí No Céu dos Braços Teus, né? Então é por ordem de chegada, a Catarina vai de carona hoje. Di Paulo e Paulino cantando aqui no Show da Tarde, às 3 horas e 5 minutos dessa tarde de quinta-feira.

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7: Vamos conferir então os 12 que entraram em contato aqui conosco. Os 12 primeiros que mandaram mensagem para o nosso Zap Zap foram Eduardo Romani, Altéria Antes, Alessandra Serafim, Luciano Vargas, Ivete Ramos, Áurea Ferreira. Dividindo os 12, nós temos aqui 2 cartões com 6 apostas, né? Com 6 números. Esse primeiro grupo que eu me referi aqui escolheu o 7, o 8, o 16, o 18, o 28 e o 32. No segundo cartão eu tenho a Salé de Rosa, a Lindamir Casagrande, o Valentim Trevisan, a Marlene Zarpelon, a Ivonete Paganini e a Clélis Raiman, aqui de Erval. Esse segundo grupo escolheu o 13, o 17, o 24, o 29, o 33 e o 37. Valeu. Peço escusas aí aos demais que tentaram, porém não teve condição de colocá-los, porque nós temos somente 12 vagas aqui nesse quadro. Mas amanhã tem mais, né? Nós jogamos também na sexta-feira, vislumbrando aí o prêmio de sábado do final de semana. Dito isso, nós voltamos ao Zap Zap, mandar um abraço especial aqui para o Claudir Maia, do bairro Jardim José Rupio, e o netão dele, né? O Antony, que tá sempre na sintonia da nossa programação. É, mandar um áudio, mandar um complemento aqui com o texto. É a família Amorim. Alô, boa tarde.
8: Carlos Ferraris.
7: Oi.
8: É Ivone Amorim.
7: Oi, Ivone.
8: Do bairro Morada do Sol.
7: Uhum.
8: Quero participar do sorteio. E também colocar minha irmã, a Delmilda Amorim, e as amigas dela, a Márcia Malakowski e a Yara Eger,
7: nos ingressos?
8: No sorteio dos ingressos.
7: Certo.
8: Pro Ervalense.
7: Estão na
8: tá
7: lista.
8: Tá bom?
7: Tá bom.
8: Um abraço, fica com Deus.
7: Eu que agradeço. Tem mais gente aí para falar conosco. Alô, boa tarde.
9: Boa tarde, Carlos, tudo bem? É a Rose Barbosa.
7: Oi, Rose.
9: Carlos, eu gostaria de oferecer a próxima música para minha mãe, Noêmia, meu pai, Vilmar, os meus filhos, o William e o Marcelo, para vocês da rádio, para meu esposo, Newton, e gostaria de participar do sorteio, tá bom? Obrigada.
7: Valeu, Rose, gratidão pela sua participação. Ronaldo Ferreira tá na escuta, obrigado, Ronaldo. Quem mais aqui, ó? A Neuci Primão. Oi, Neuci, boa tarde.
10: Boa tarde, Carlos Ferrari, tudo bem? Aqui é Neuci Parisotto, primão do Boa Vista. me coloca aí no sorteio aí, eu, meu marido, Ivani, irmão, minha filha Daniela, sorteio, pode ser uma do Daniel também. Tá bom, um abraço, até.
7: Valeu, Nelci, já tem o Daniel em dose dupla, vou mandar pra você também, Nelci, primão, já anotei o teu nome aqui, vai de carona, com o pedido da Vilma Eriks, ela que escolheu o dose dupla de hoje. Alô, boa tarde.
11: Boa tarde, aqui é o Osvanei Fernandes, eu quero concorrer o ingresso para domingo no Ivalense. E se for possível me toque a música, a próxima aí.
7: Tá bom, Fernandes.
11: E eu ofereço para quem gostar da música.
7: Tá bom, amigão, apareça sempre aí. Laurindo Rezende, bairro Santo Antônio, vai de carona com a próxima e também vai, o nome dele vai para o sorteio. Maria de Lourdes, Dona Lourdes Bertotti, chega mais, Dona Lourdes.
12: De Carlos Ferreira aqui, quem fala é a Lourdes Bertotti, queria participar do sorteio e também queria ouvir uma música de Te Adoro e Sampaio, pode ser qualquer uma.
7: Fala com a Loreni Ponat também, que quer participar do sorteio dos ingressos, né, Loreni? Obrigado aí pela participação, ela manda o áudio, né? Mandou? Oi, Loreni.
13: Boa tarde, Carlos Ferrari, aqui quem tá falando é Loreni Ponat e gostaria de participar do programa, do sorteio e ouvir uma música de Leonardo.
7: Leonardo.
13: Muito obrigada e tenha uma boa tarde.
7: Sandra Bianchi está na escuta lá em Luzerna, ela e toda a família, obrigado. Essa aqui vai para vocês também aí de Luzerna. Zezé de Camargo e Luciano, quem pediu foi a Cleonice Souza. Escolheu bem, hein, Cleo? Escolheu muito bem, que essa canção é linda demais. Coração na Contramão, 3:15. Daqui a pouquinho tem Dose Dupla com o Daniel.

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0: Vamos lá, até as quatro a gente fica junto, hein? Depois tem o Odinei Gonçalves com o Bandas na Líder e o Botecão da Líder também, dando continuidade aqui à melhor programação do seu rádio. Olha, você que tá trabalhando, você que tá curtindo a gente, descansando, você que tá aí no seu ambiente de trabalho, né? Curtindo a programação aí do Carlos Ferrari, sejam todos muito bem-vindos. Estamos aqui de segunda a sexta-feira, das 13 até as 16, tocando o melhor da música e atendendo você com todo carinho e o respeito que você merece. 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Vamos atender então a participação da Vilma Erics, ela escolheu duas do Daniel. Eu já quero aproveitar e mandar de carona para Neuci Primão, que também quer ouvir o cantor, e a Alessandra Serafim, que gosta demais também do Daniel. Tem duas, hein? Daniel, tá chegando a dose dupla pra vocês.
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0: E são duas músicas românticas do cantor Daniel para mexer com esse coraçãozinho apaixonado. Ô, paixão, adoro amar você e declaração de amor. Curte aí comigo.

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5: 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Voltamos pro Zap Zap, quem tá na linha é a Diva Palavicini. Seja bem-vinda, tava meio sumida, Diva. Oi, Diva, boa tarde.
6: Boa tarde, Carlos Ferrari. Gostaria de participar dos prêmios de hoje. Eu sou a Diva aqui de Santo Antônio. Se for atendida, o meu muito obrigado.
5: Deixa eu mandar um abraço também para a família Sup. A Natalina Sup está curtindo a gente. É bairro São Jorge lá? É, né? Ela e toda a família. Obrigado aí pela companhia, Natalina. Nossa amiga Itamira Piveta. Oi, Carlos. Boa tarde. Gostaria de concorrer ao ingresso do Clube Ervalense para domingo. Joia, Itamira. Teu nome já está relacionado aqui entre os demais que também querem concorrer aos mesmos ingressos, né? Vai ter nesse domingão aí os federais e a banda Silverson e a galera tá alvoroçada aí para poder participar. E no sábado tem o Toque Musical com o Musical Inovação no matinê a partir das 14. Esse evento de domingo começa às 19 horas. Clevenice Gonçalves e Andressa Gonçalves do bairro São Vicente também ligadas com a gente na programação Líder. Tem música no pedaço, tem Diego e Vitor Hugo cantando para Cristiane. Essa música é muito bonita. Vai para as meninas do salão também, Anabela. Oi, Clair, oi, Vânia. Alô, meninas. Alô, clientes. Tubarões. Diego e Vitor Hugo.

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7: Tamo junto, pessoal. Até as 4 daqui a pouquinho tem o sorteio dos brindes que você tá concorrendo. 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Voltamos aqui com o Zap Zap. Quem é que tá na linha para falar com a gente aí, hein? Deixa eu ver aqui, acho que é a Eunice da Silva, do bairro Jardim José Rupe. Ela mandou mensagem por escrito, colocando ela e o Nésio Comareto nos sorteios. Roxane Maia, oi Carlos, quero participar do sorteio hoje. Coloca meu filho também, o Guilherme Henrique Maia, valeu. E mais? Alô, boa tarde.
8: Boa tarde, eu sou a Silvia Gonçalves do bairro José Rupe. Gostaria de participar do sorteio. Coloca meu irmão Antônio Carlos Gonçalves também para participar. E tá com uma música do Rio Negro e Solimões aí para nós ouvir.
7: Valeu, Silvia. Valdecir Machado também registra audiência. Bateu o cartão da audiência com a gente na tarde de quinta-feira. Joia. A Noêmia Mangold, boa tarde, Carlos. Aqui é a Noêmia, manda a música pra nós, estamos na escuta. Minha filha Rose veio me visitar. Fica com Deus, meu amigo. Família Barbosa Mangold, lá do bairro Armindo Aro, Joaçaba, estão todos na companhia. Abraço pra Rose, pra Noêmia e pra todos aí, tá? Gratidão mesmo por estarem conosco. A Clélis Raiman também está curtindo comigo, está curtindo a gente lá em Luzerna, ela e o filhão, o Luca, obrigado pela companhia. Estamos tocando música, sucesso que pediram aqui do Leonardo. Loreni Ponats pediu Liga Lá em Casa. Se você também tinha pedido música do Leonardo, vai de carona aí, tá? Liga Lá em Casa, é a próxima da nossa playlist do ouvinte.

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5: Ok, últimas participações aqui, últimas presenças do nosso programa. Daqui a pouquinho tem o sorteio. A Divonete tá ligada com o Show da Tarde, né, Divonete?
6: Boa tarde, Carlos Ferrari. Divonete do Rosário, do José Rupi, me põe no tudo sorteio, bem? Meu amigo. Uma ótima tarde aí para todos que estão ouvindo, tá bom?
5: Para todos nós. Obrigado, querida. A Márcia Moreira de Luzerna também tá ligadinha com a gente. A Rosane mandou um recado pra gente lá de Joaçaba. A Rosane Silva.
7: Boa tarde, que é a Rosane. Eu queria pedir uma música. Eduardo Costa. Carta. Que a Rosane já sabe se...
5: Tá bom, Rosane. Um abração pra você e pra toda a família. 5 agora faltando para as 4 da tarde. A última música que nós vamos tocar aqui, quem que pediu? Dona Lourdes Bertotti pediu o sucesso do Teodoro Sampaio. Essa aqui é a saideira. Aproveita aí, ó. Paixão Proibida. Enquanto toca a música, nós fazemos o sorteio. Depois da canção, a gente revela quem são os ganhadores dos brindes. Tem brinde da Tia Jô Salgados e tem brinde do Passarela.

0: Essa é a Paixão Proibida, Ricardo Braga com Teodoro Sampaio, foi pra Melita lá em Benedito Novo também, né? Encerrando aqui, apagando as luzes do nosso programa, fechando aí as janelas, né? Pra voltarmos amanhã. Essa aí foi a última do Show da Tarde. Porém, vamos trazer agora os nomes das contempladas ou dos sorteados aqui dos brindes do Show da Tarde. Vamos lá, Fabiano, ouvinte ligado e ouvinte premiado.
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0: Aliás, olha, gratidão pela imensa participação dos amigos e dos ouvintes, né? Aqui pelo 984377826. Valeu. A pizza e o refrigerante do Passarela Supermercados foi para Inês Soares de Souza. Dona Inês, tiver na escuta alguém que conheça a Dona Inês aí, ó, avise ela para passar aqui na rádio, pegar autorização. Inês Soares de Souza faturou pizza e refri do Passarela. O combo de salgadinhos, o combo de mini churros e o mini guaraná da Salgados da Tia Jô foi para Rose Barbosa. Rose, você também está convidada a passar aqui na rádio para buscar a tua autorização e combinar lá com o pessoal, lá com o João Paulo, com a Josi da Tia Jô, para você chegar aí ao teu brinde, tá? Para você botar a mão nessa gostosura aí que eles produzem diariamente. Rose Barbosa faturou então o presente da Salgados da Tia Jô e a Inês Soares de Souza faturou a pizza e o refri do Passarela. Gente, muito obrigado pela companhia, pela audiência. Te convido para permanecer aqui na programação da rádio, porque vem aí o Ednei Gonçalves e eu retorno amanhã a partir das 13 horas. Fabiano, gratidão também pelos seus préstimos, ao Paulinho e a todos que nos ajudaram no programa de hoje. Pensamento pra gente, ó, embora. Você não está perdido, só está recomeçando, evoluindo. Se aceite, se perdoe, se cuide, se ame, se permita recomeçar. Tchau, pessoal, até amanhã.
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7: Mais da metade dos alunos de graduação já precisou abandonar o curso para cuidar dos filhos. É o que mostra um levantamento conduzido por um grupo de trabalho do Ministério da Educação. De acordo com a pesquisa, 54,4% dos estudantes de graduação, tanto homens quanto mulheres, já precisaram trancar a matrícula ou até desistir dos estudos para poder cuidar dos filhos. Na pós-graduação, essa porcentagem é de 36,4%. A maioria das pessoas que participaram do estudo é mãe, um total de 86,5%, e está em busca do diploma universitário. A média de idade nesse grupo é de 33 anos. A maior parte dessas estudantes participa presencialmente das aulas, 92,8%, e no período da noite. O estudo ainda constatou que 46% dos alunos são solteiros e 60,2% são pretos e pardos. E mais, 79,5% estudam em instituições públicas federais e perto de 60% tem só um filho. Além disso, mais da metade dos estudantes de graduação e de pós-graduação com filhos diz que as crianças não têm direito à alimentação nos restaurantes universitários. Da Rádio 2, Fabíola Altran.
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1: Esse mesmo, carne, osso, umas gordurinha, tô chegando, tô na área, mais um Bandas a partir de agora, entrando no ar, pra você que estava em companhia, em sintonia, ligado aqui conosco na programação, pois é, então, a partir de agora, né, depois de você ter acompanhado a playlist do ouvinte, ter acompanhado também o momento de você matar a saudade, agora é só a banda, tá? A gente muda um pouquinho do segmento aí, eu, Odinei Gonçalves, tenho essa missão de estar com você até às 19 horas com o melhor da música, claro, até as 5 de banda, depois a gente muda o estilinho musical um pouquinho também aí, né? O estilo que você gosta está aqui, que você encontra aqui na Líder FM, eu tenho certeza. E você participa também, ajuda a fazer a programação, afinal, o programa é feito para você e por você. Estamos à disposição para te atender através do nosso WhatsApp 98437-7826. É o Zap Líder mais premiado de toda a região. Quem participa, concorre amanhã a um Vale Compras da Voga Magazine. Combinado? E o Fabiano Machado tá aqui comigo também. Bom trabalho, seja bem-vindo. E a gente já começa aqui o Bandas trazendo música boa. Carisma, Achando Aluguel, 4 e 6. Boa tarde, o Bandas está no ar.

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0: Estamos retornando aqui com bandas, agora 4h14, estamos no oferecimento da Voga Magazine. 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Maravilha, vamos ouvir o povão, você participando aqui no nosso WhatsApp 984377826. Participe para você concorrer amanhã a um Vale Compras da Voga Magazine, fechou? Um abraço para o seu Laurindo Rezende, do bairro Santo Antônio, tá pedindo a música Rosto Desmaquiado. Vamos rodar na sequência para ti, tá, meu amigo? Ontem ele não apareceu aqui, né? Apareceu hoje, senti sua falta, viu, seu Laurindo? Quem mais por aqui? Um abração para Melita também. Escreveu o seguinte: boa tarde, meu anjo. Manda uma música para mim. Melita Reinert, de Benedito Novo. A Chicletinha da Líder. Valeu, Chicletinha. Quem mais aqui? A Edith Bianchini também mandou uma mensagem de áudio. Fala, Edith.
1: Boa tarde, meu amigo. Estou no trabalho, meia manta de uma perna, mas estou trabalhando aqui no Santa Teresa. Bom
0: trabalho.
1: Bem longinho daí, né? Mas que Deus me abençoe, que me dê saúde.
0: Amém.
1: E pode rodar uma música aí com a terceira dimensão, qualquer uma delas. E se tiver sorteio, me coloca. Deus abençoe vocês aí. Um bom final de tarde, com muita saúde. Fui.
0: Amém. Para nós, que não nos falte saúde. Vamos atender o seu Laurino então, Fabiano? É o Rosto Desmaquiado, às 4h16.

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0: É o Bandas na Líder de volta por aqui, sempre num oferecimento do restaurante Beto Parisi, desde 1995, o sabor é garantido, viu? 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Simbora para o WhatsApp Líder, vamos para lá então, quero mandar um boa tarde. Eu acho que a Vilma Erics ainda não almoçou, porque ela me deu bom dia às 4 horas da tarde. Ela falou o seguinte aqui, ó, escreveu, toca uma música do Corpo e Alma. Quero participar do sorteio. Meu nome é Vilma Erics, coloca meu marido Idair Benedetti também no sorteio. Valeu, um abração, tá, minha amiga Vilma? Também um abraço para o meu amigo Luti, Luciano Fernandinho, escreveu o seguinte aqui, ó. Tarde, companheiro, tudo show de bola, tudo e por aí, meu amigo. Gostaria de ouvir a música da banda 10, de segunda divisão. Valeu, vamos procurar, que se a gente tiver essa música, a gente rodeia pra você. Só a primeira divisão? É? Ah, então tá bom. Quem mais? Aqui tem áudio, é a Neuci, será? Deixa eu ver quem é. Acho que é a Neuci Primão, né, que mandou áudio aqui, vamos ouvir.
1: Boa tarde, Dinei, tudo bem?
0: Tudo e contigo.
1: Neuci Parisotto Primão, do Boa Vista, tudo bem com você?
0: Tudo e por aí.
1: Me coloca aí no sorteio, e eu, meu marido Ivani Primão, minha filha Daniela, pode ser uma dos atuais.
0: Já rodei. Posso desmaquiar.
1: Tá bom? Um abraço, até.
0: Outro abração, até, minha amiga. Agora vou atender a Edith, pediu terceira dimensão e a gente vai ouvir aqui.

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11: Então vamos, convida todo mundo que a gente vai pro bailão, tá? 4h34, você está em companhia aqui conosco nesta tarde ensolarada. É, tá quente, viu? Calorão. Tem um veranico aqui no nosso inverno, parece, viu? Parece que tem um verão aí no nosso inverno. 26 graus nesse momento aqui nos estúdios da Rádio Líder na Avenida Santos Dumont, no centrão, né? Centrão de Ervaldo Oeste, sol raiando bonito, brilhando aqui na nossa região, mas... você deve aproveitar bem este sol, porque a previsão indica que semana que vem, começo da semana, ali a segunda noite, já a terça-feira, pode ter chuva e bastante, tá? Aqui para nossa região. Aproveite esta semana ensolarada, quente, porque depois também pode cair a temperatura. 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

0: coloca no sorteio. Toca pra mim, JM, Carro Hotel. Obrigada. Valeu, Nina. Assim que possível, a gente roda. A Silvia Gonçalves, aparente, tá por aqui também. Alô, Silvia.
1: Boa tarde, Adinei. Sou a Silvia Gonçalves. Gostaria de participar do sorteio. Tá com uma música da Banda Passarela aí pra nós ouvir?
0: Ok, se der tempo eu rodo, tá, Silvia? Vamos atender o povo? Agora é o Lute, né, que a gente vai atender. Ele pediu Banda 10, segunda divisão, às 4h37. Boa tarde pra você.

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6: É o meu, seu, nosso Bandas na Líder FM até as 5 horas da tarde, quase, quase reta final. Daqui a pouquinho também tem o Boteco. Já, já a gente brinda por aqui. 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Vamos com mais participações aqui no WhatsApp Líder 984377826. Um abração para a Rose, aliás, a Rose não, a Salete, né? Já estou mudando o nome da Salete. A Salete, ela participou que escreveu o seguinte, ó. Boa tarde, meu filho do coração, Odinei, é a mamãe postiça. Deus te abençoe e proteja sempre todos nós. Ela mandou áudio também, vamos ouvir a Salete.
7: Boa tarde, meu filho amado.
6: Tarde, boa tarde. Então, mamãe postiça, emprestada. Rosa,
7: do pai que fomos sempre, ligadinha, desde cedo, na nossa Rádio Líder. Uhum. Manda pra mim aí, perigosa e linda, e pra quem gostar da música também, meu filho. Deus abençoe vocês e a todos nós que tenhamos.
6: Amém.
7: Uma ótima final de tarde.
6: Obrigado, pra ti também e toda a sua família. Valeu, minha amiga. Eu fiquei devendo já essa música também pra ela, inclusive esses dias que ela pediu. E tem um pedido aqui da Vilma, ela pediu só Corpo e Alma. Então vamos colocar junto essa música, entra de carona então com a Perigosa e Linda, que eu vou rodar na sequência, tá, Salete? Muito obrigado mais uma vez pela audiência de sempre, pelo carinho, pela participação aqui. A Ivete Ramos também tá ligada na programação, já confirmou que está aqui na audiência. A minha amiga Lourdes Bertotti também tá participando aqui, mandou áudio. Fala, dona Lourdes.
8: Tarde, Ednei. Aqui quem fala é Lourdes Bertotti. Queria participar do sorteio e ouvir uma música, pode ser a próxima. Eu já tudo de bom pra vocês. Um abraço.
6: Muito obrigado, igualmente. Valeu, um abração, minha amiga. Sinta meu abraço aí. Mesmo que de longe a gente se abraça. Olá, Ednei. Estou na audiência. Quem mandou esta mensagem? A Iria. Valeu, Iria. A Divonete também tá por aqui, mandou áudio. Alô, Divonete.
9: Boa tarde, meu amigo Ednei.
6: Boa tarde.
9: Foi um sorteio também, fazendo um favor, meu amigo, e um abração aí, tudo de bom.
6: Outro, tudo de bom pra você também. Só pra deixar claro também, eu sempre falo aqui, ó, que você deve mandar mensagem. Uma mensagem no começo do programa é aguarda, espera. Se você continua mandando mensagem, tua mensagem sobe. Eu sempre falo isso. Manda uma, espera, aguarda. Se não tem paciência, ai, se você é ansioso, corre o risco de ficar sem ser atendido, tá? Eu vi que tem pessoa respondendo, manda áudio e aí fica mandando mais mensagem por escrito e perguntando se vai responder. Vai subindo tua mensagem. Daí vai ficando cada vez mais pra cima e vai ficando por último, tá? Então manda uma vez, segura. Aguenta aí, segura o dedinho, não manda mensagem. Senão vai subir aqui a tua participação e aí acaba que eu não atendo muitas vezes, tá bom? Então, só pra falar isso aí de novo aí, pra deixar claro que tem gente que tá mandando mensagem aí e não para de mandar mensagem aí, vai subir aqui, tá? Só olhando meio por cima, mas daqui a pouquinho eu chego na mensagem. Mas aguenta aí, segura, tá? Vamos rodar música então, para quem pediu, vai para Salete e também para Vilma Corpo e Alma Perigosa e Linda.

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5: É a reta final aqui do Bandas. Vamos com as últimas participações aqui no nosso WhatsApp Líder. A vovozinha, minha querida amiga Áurea, mandou áudio. Seja bem-vinda. Boa tarde, minha amiga.
6: Boa tarde, meu menino de ouro.
5: Tudo bem, vovozinha de ouro?
6: O Dinei, eu queria que tocasse uma música da banda Merlin.
5: Ai, ai, ai. Não vai dar tempo, menina do céu.
6: Se tiver prêmio, quero concorrer. Embora que eu já falei que eu não vou ganhar nada, né? Porque eu não ganho mesmo. Tá bom? Um beijo grande pra ti. Tô aqui sozinha na sala, como sempre, né? Beijo, beijo.
5: Beijo. Quem mais aqui? Um alô também pra Daiane da Fonseca, ligadinha conosco. Valeu, Dai. A Loreni Poná também tá aqui participando, manda um áudio. Fala, Loreni.
7: Boa tarde, Odinei. Eu sou Loreni Ponati. E, se for possível, toca uma do Portal do Sul.
5: Não vai dar tempo também, Loreni. Vou ficar devendo aqui pra você. Quem mais? Oi, coloca aí o Adriana Luciana no sorteio. Ouvir a próxima música. Obrigado, abraços. É a Sandra Bianchi lá de Luzerna. Alô, amigos de Luzerna. Alô, Maria Luísa. Alô, Lurdinha. Também um alô pra Irondina que tá me batizando. O legal é que ela me batizou duas vezes. Ela me chamou de Ednei depois de Valdinei. Acho que é a primeira vez que alguém me chama de Valdinei. Bença, madrinha. É pra nós ouvir aí. Pode ser uma música da tua preferência. Eu quero participar do sorteio também. Tchau, tudo de bom. Agradeço se for até. Entendida. Tá bom, minha amiga. Vai entrar de carona aqui com a próxima música. Acabei de ser batizado aqui, Matheus Mitre. Me chamaram de Ednei, depois de Valdinei. Valdinei é a primeira vez. Olha que já me chamaram de tanta coisa, mas Valdinei, acho que foi a primeira. É mais uma pra lista, que eu tenho uma listinha aqui com vários nomes que me chamaram. Valdinei. Será que dá pra fazer uma vinheta assim?
8: Valdinei Gonçalves.
5: É uma vinheta ao vivo aqui ainda, né? Quem mais aqui? Ficou mais ou menos essa vinheta aí, né? Mais ou menos. A minha amiga escreveu que a Melita, como é que é o caso, me mandou isso, sabor café ou Melita. Eu tô apaixonada por vocês, não vivo mais sem a Líder. Olha só, que maravilha, que bom saber, fico feliz. Quem mais aqui? Boa tarde, é o Kleber Todescato, quero participar do sorteio, obrigado, valeu Kleber. Tem áudio, quem fala comigo por aqui é a Rosane, vamos ouvir.
9: Boa tarde, meu amigo, viu? Que podia tocar uma música banda Passaela, esse pro meu esposo Luiz.
5: Tá bom, então. Um abraço para a Rosane e também para o Luiz. Fechou, então, o Bandas, meu amigo Fabiano. E a gente volta amanhã com o Bandas, a partir das 4 horas da tarde. Na sequência tem o Boteco. A gente abre as portas e fica com você até às 19 horas. Para fechar, tem a música que a Nina pediu com JM e o Carro Hotel. Eu volto já, aqui com o Boteco da Líder.

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4: Morar de aluguel no Brasil ficou, em média, 5,2% mais caro no primeiro semestre do ano. É o que mostra o índice Fipzap de locação, indicador que acompanha a variação dos preços de locação residencial em 36 cidades brasileiras, sendo 22 capitais, com base em informações de anúncios na internet. A alta acumulada no período de janeiro a junho supera a inflação registrada nesse mesmo período, que ficou na casa de 3,3%, de acordo com os dados oficiais do IBGE. Na média nacional, fechar um novo contrato de aluguel residencial chegou a R$ 53,79 o metro quadrado em junho. Analisando as capitais monitoradas, a que fechou o semestre apresentando o metro quadrado mais caro do aluguel para moradia foi São Paulo, R$ 64,98. Recife, Belém e Florianópolis também apresentaram valores médios superiores aos R$ 60,00 o metro quadrado do aluguel residencial. Já Campo Grande é a capital que tem o metro quadrado mais barato do Brasil. Na média, o metro quadrado de uma casa ou apartamento custou para o inquilino novo na capital do Mato Grosso do Sul R$ 31,22 no mês passado. O preço médio em Teresina e em Aracaju também ficou abaixo dos R$ 40,00 por metro quadrado. Da Rádio 2, Milena Abreu.
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5: Agora 5:03.
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1: Aí a gente chama o bombeiro se pegar fogo, né? Tem extintor aqui, viu? Também a gente apaga, não tem, Fabião? Tem, ele que tem no boteco, né? Tá louco? Estamos aqui começando agora o boteco, abrindo as portas do boteco até às 7 da noite, vamos juntos. E é o nosso encontro, a gente sempre se encontra aqui pra brindar com você, com muita alegria, com muito alto astral, com muita positividade. E é bom encontrá-los aqui, eu estava chegando por aqui pra abrir o boteco, aí já tinha fila, o povo querendo entrar, bater um papo. Isso que é o divertido, que é o melhor. A gente encontra os amigos, faz novos amigos também. Esse é o objetivo do boteco, a gente se reunir, fazer amizade, porque é o que a gente leva dessa vida. São os amigos que a gente faz aqui na terra e também, claro, os familiares, as pessoas de perto, as pessoas que a gente ama. A gente tá aqui, ó, estamos pra brindar com você, pra rodar muita música boa, pra gente conversar, pra gente brincar também. Claro, tem aqui no Boteco Sinuca, tem um carteado pra você jogar. E, claro, quem quer beber alguma coisa mais forte também pode, claro, mas com moderação, com responsabilidade, com juízo. Você quer tomar uma aguinha, quer tomar um cafezinho, um chazinho, um chimarrão, tem no boteco também. O garçom aqui é o Fabiano, já vai te atender também. Pra quem não pode vir brindar aqui conosco de perto, brinda de longe mesmo aí da sua casa, você que nos ouve em toda a região, e pra você que nos ouve de longe também através da internet, pode brindar, viu? E a gente está esperando, aguardando a sua participação aqui no 98437-7826. É o WhatsApp líder, ou o WhatsApp que mais premia você, você pode ter certeza. E aí, falando em prêmio, hoje, que dia que é? É quinta-feira, né? Então, hoje dia 16 de julho de 2026, quinta-feira é dia do sorteio. Hoje tem um frango pra gente sortear pra você que participar e que participou no decorrer da semana também. Então se liga aqui, participe pra você garantir o seu espaço aqui na nossa lista pra gente fazer o sorteio no finalzinho do programa. E eu já vou começar com música. Chega de prosa, Eduardo Costa abrindo o programa de hoje cantando Faz de Conta. Uma ótima tarde de quinta-feira pra você, é o Boteco que está no ar.

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Tamo junto por aqui, brindando com você até as 7 da noite. É o finalzinho de tarde da Líder FM, é muito melhor aqui com a gente, claro. E você é a razão do nosso trabalho, então participe aqui também, fique à vontade, porque já já eu vou te atender aí no WhatsApp. Hoje tem sorteio, então participe para você garantir aqui a sua vaga neste cenário aqui, nosso espaço, que ele é pequeno, é que nem coração de mãe, sempre cabe mais um, apesar de ser pequeno aqui o nosso boteco, né? Mas você deve garantir a sua vaga, então, e participe quanto antes, não deixe para depois que você corre o risco de ficar aí sem conseguir participar, então, e concorrer ao sorteio de hoje, ao frango assado. 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Beleza? 5h20, vamos com participações aqui. Olha quanta gente ligadinha na Líder. Um abraço pro seu Laurindo, que já confirmou aqui também a sua audiência. E ele falou o seguinte, ó: boa tarde, Odinei. Sou o Laurindo, do bairro Santo Antônio. Estive ausente ontem, mas estou de volta. Você pode tocar a música Não Quero Piedade com o trio Parada Dura? Obrigado, claro, meu amigo. Vai ser a próxima, a gente tá na ponta da agulha aqui. Quem mais? O Kleber Todescarto também está na audiência, está pedindo Leão Domado com o Chico Rei Paraná, oferecendo para a família e a esposa, a Marisa, também os filhos William, Wesley e Bruna. Valeu, grande abraço. Quem mais? A Rose. Oi, Rose, tudo bem? Ela falou que está tudo bem por lá, chegou agora em casa, estava passeando lá na sogrinha, batendo perna, hein, Rose? Em plena quinta-feira de tarde. Manda um beijo para a mana Rosana e amiga Maria Madalena da Luz. A música pode ser uma com Rick Renner nos bares da cidade. Beijos no seu coração. Fica com Deus. Amém. Fica com ele, amiga. Beijo no seu coração também. Alôzão para todos aí, toda a família. E também pro Jerry. Quem mais? Boa tarde, Dinei. Tô ligada na programação. Ivete Ramos coloca no sorteio. Certamente. Atendendo o seu Laurindo, então, agora, Fabiano. Bora lá com música. O seu Laurindo pediu e a gente ouve Trio Parada Dura. Aguenta, coração, né? A música Não Quero Piedade. 5h22.

0: É o Lion domado, leão domado com Chico Rei. Paraná pro Kleber Todo Escato que pediu por aqui. Teve ainda o trio Parada do Irma Bancada, hein? Não quero piedade. Agora 5h28.
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Seguimos por aqui com você neste finalzinho de tarde, 5h33. É bom demais estar aqui com vocês neste finalzinho de tarde de quinta-feira. Já tá sentindo um cheirinho gostoso? Tem um cheiro bom aí? É o cheiro da sexta, do fim de semana. Tá apontando, tá ali na esquina, já tá dobrando. Chega logo, sexta-feira, me pule fim de semana. 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Vamos atender o povão que tá lá no WhatsApp Líder, você participando aqui conosco. Hoje tem sorteio, então participe, viu? Vamos lá, quem é que vai falar comigo? Agora é hora da gente mandar um abraço, um alô pra Noêmia. Oi, minha amiga Noêmia, como vai? Tudo bem? Sempre ligadinha conosco. Tem ouvinte que é fiel, né? Tem ouvinte que talvez não seja tão fiel assim, mas tem alguns que a gente sabe que tá, ó, tarde, tá manhã, aliás, manhã, tarde e noite, né? E só não fica 24 horas ouvindo a programação, porque tem que dormir também, tem que sair, tem os compromissos, a gente entende, né? Perfeitamente. Mas se não fosse isso, tava, ó, 24 horas por dia ligado com a Líder. Então, muito obrigado. A Noêmia é uma delas, né? Eu sei disso. E ela escreveu, ó, oi, Ednei, estou na escuta, manda música pra nós, que hoje estou com dor de garganta. Fica com Deus, meu amigo. Puxa vida, desejo melhoras, tá, minha amiga? Porque agora tem muita gente nessa época também, aliás, com essa mudança de temperatura, agora tá um calorzinho, tá? Um veranico, aí uma hora é frio, outra hora é calor, de manhã e à noite é mais fresquinho, à tarde um calorão, então haja imunidade. Se cuide, tá? Melhoras pra você. Toma remedinho aí.

0: sempre nos ouve. Eunice da Silva também quer participar do sorteio do frango, tá pedindo pra colocar o Nézio com o marido, maridão. Boa sorte pra vocês. Tem áudio chegando, quem fala comigo?
1: Boa tarde, Odinei. Tarde. Quero participar do sorteio. Meu nome é Tiffany da Caspires. Queria colocar minha mãe Cristiane da Casa Sorteio e também uma Zinha Maria Elis da Casa Sorteio também. Muitos beijos a todos, uma ótima tarde.
0: Obrigado, muitos beijos pra vocês também aí, tá? Ela que foi a ganhadora ontem, foi ontem, eu acho que ela ganhou, se não me engano, né, Fabiano? A Tiffany ganhou, se não foi ontem, foi anteontem, ganhou aqui no show da tarde, que eu sei. Tá com sorte a moça aí, viu? Quem mais? Boa tarde, Dinei. Meu nome é Daiane da Fonseca, do bairro Vila Rica. Coloca no sorteio. Desejo uma ótima quarta-feira. Aliás, quinta-feira, não quarta. Né? Quarta já foi ontem. E muito abençoada. Gostaria de ouvir a música com Talagaço. Quem de nós dois? Ofereço para um casal de amigos, Ivo Dutra e a esposa, Natália. Simbora, então. Aliás, vamos colocar... Não, depois a gente coloca mais áudio no ar, né? Vamos ouvir música. Chega de prosa. Agora atender o pedido da Rose. A Rose também é outra que está sempre conosco, quase que 24 horas por dia, né, Roseli? Tá ligadinha lá na Vila Remor. Também só desliga o rádio quando tá dormindo, porque o dia inteirinho tá em sintonia. Valeu demais, tá? Obrigado a cada um de vocês que fazem a Líder acontecer. Rick Renner canta nos bares da cidade, 5h38.

0: É a parede de vidro. Sucesso com Bruno e Marrone aqui na tarde no Boteco da Líder. Essa música quem pediu foi a Edith Bianchini, pediu e curtiu por aqui. Faltando 15 para as 6, eu vou fazer uma pausa para a hidratação e volto em seguida.
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0: É o meu, seu, nosso boteco. É bom estar aqui brindando com você até às 7 da noite. A Líder FM com você nas 24 horas do seu dia, indo mais longe para ficar bem pertinho de você. 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Muito bem, um abração pro Romeu lá, né, da Joaçaba Baterias. Vamos com participações no WhatsApp Líder. Tem gente aguardando para falar comigo lá no WhatsApp. Bora para lá então, 984377826. Quero mandar um beijo no coração da minha querida vovozinha Áurea, participou no Bandas, também participando aqui no Boteco. Valeu, minha amiga, tenha uma ótima noite. E tem áudio chegando aqui, quem é que fala comigo? Ah, é a Neuci, só que eu tô vendo que tem bastante parada nesse áudio da Neuci, né? Tem alguns espaços em branco, acho que vou ouvir em off e depois a gente coloca no ar, né, Fabiano? Ou só mando um abraço pra ela então. Quem mais? Ah, a tia T também tá aqui conosco. Alô, tia T, seja bem-vinda.
1: Oi, Odenei, boa tarde.
0: Boa tarde.
1: Tudo bem?
0: Tudo e contigo, minha amiga.
1: Tia T do Santa Tereza.
0: Uhum.
1: Quero participar do sorteio.
0: Já está participando, boa sorte. É o frango, tia T. Não esqueça, tia T.
1: E a música.
0: Quantas vezes?
1: Baquinho de ouro. Beleza? Uma boa tarde. Uma ótima noite.
0: Obrigado.
1: E fiquem com Deus.
0: Amém. Para a senhora também, uma ótima noite. A Silvia também está chegando por aqui. Alô, Silvia.
2: Boa tarde, Adinei. Sou a Silvia Gonçalves, do bairro Tio Zero.
0: É, parei.
2: Tá com uma música que é IP Florida e me coloca no sorteio aí. Boa noite.
0: Valeu, IP e o Prisioneiro. Vou rodar já já pra ti, porque eu vou atender agora a Rose de Oliveira, da Senadora Eusébio, que pediu música. Na verdade, ela pediu com TT Espíndola, mas eu vou rodar, porque não posso rodar TT Espíndola nesse horário. Vou rodar com Lauana Prado. Ela canta aqui pra gente às 5h52.

0: É a Barquinha de Ouro, Guilherme Silva, cantou aqui pra gente, fechando a primeira hora do Boteco, que agora vai fazer uma pequena pausa, vamos rezar um pouquinho e depois eu volto com mais música.
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0: São 18 horas e 1 minuto.
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0: O anjo do Senhor anunciou a Maria.
1: E ela concebeu do Espírito Santo.
2: Eis aqui a serva do Senhor.
1: Faça-se em mim segundo a vossa palavra.
0: E o Verbo se fez carne.
1: E habitou entre nós.
0: Ave Maria, cheia de graça, o Senhor é convosco. Bendita sois vós entre as mulheres e bendito é o fruto do vosso ventre, Jesus.
1: Santa Maria, Mãe de Deus, rogai por nós, pecadores, agora e na hora de nossa morte. Amém.
0: Rogai por nós, Santa Mãe de Deus,
1: para que sejamos dignos das promessas de Cristo.
0: Oremos.
3: Infundi o nosso espírito a vossa graça, ó Pai. Vós, que na anunciação do anjo nos revelastes a encarnação do vosso Filho, pela sua paixão e cruz, nos conduz à glória da ressurreição. Por Cristo nosso Senhor.
0: Nossa Senhora Aparecida,
1: rogai por nós.
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Menos os cobradores, esses não precisam vir no boteco. 6:08, começando a segunda parte, a segunda hora do boteco, vamos juntos até às 7 da noite. Eu e o Fabiano Machado estamos por aqui, né? É o nosso garçom no boteco, nesse período de férias do Ademir Nunes. E daqui a pouquinho tem um Teixeirinha com o Rodeio da Amizade, a partir das 7 da noite. Um alô aos amigos viajantes, você que está nas estradas de toda a região. Um abraço e tal, obrigado por nos levar de carona. Você, motorista de aplicativo, taxista, caminhoneiro, enfim, a todos que estão em sintonia. Grande abraço para vocês, vão devagar nas curvas aí, tá? E continue participando aqui para você concorrer ao frango que eu vou sortear hoje. Hoje tem um sorteio de um frango, né? A partir das 10, 5 para 7, mais ou menos por aí. Finalzinho do programa, eu vou fazer o sorteio, então participe para você ser, quem sabe, o felizardo ou a felizarda. 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O local para você entregar, então, a sua doação, pode ser de alimentos também, inclusive. 6:11, seguimos aqui com participações no WhatsApp Líder. Deixa eu ver onde é que eu parei aqui. Quero mandar uma alusão para a Neuci Primão. A Neuci participou, pediu música, mas eu já rodei, tá? A música que ela pediu aqui o Eduardo Costa, então considere que eu tenha mandado para você. Aliás, eu comecei com o Eduardo Costa, né? Foi a primeira hoje do programa. Também, um abraço para a Pete, que está ligadinha aqui conosco. Vilmar Mangotti, também do Armindo Aro, que é participar do sorteio. Está pedindo para mandar música também. Valeu, meu amigo. Quem mais? Boa tarde, Odinei. Tudo bem? Quero ouvir a música com o Jean Giovanni, Taça de Pranto. Ofereço para você e para todos aí da rádio. Para quem gostar da música, quero participar do sorteio. Uma ótima quinta-feira. Um grande abraço, Marinha do Santo Antônio. Valeu, Maria. Já tem a música que você pediu. Porque agora eu vou atender a Silvia, a parente, que pediu a música O IP e o Prisioneiro. Christian Ralph, cantam pra gente.

0: É, você não está sozinho nesta cidade porque você está com a gente aqui. Quem tem o rádio ligado jamais está sozinho. Jean e Giovanni, essa foi pra Maria do bairro Santo Antônio. Um abraço a todos do bairro Santo Antônio. A nossa amiga Marisa sempre nos acompanha também. Marisa Cordeiro. Quero mandar um alô também, aproveitar já que estou mandando um alô pra Marisa. Vou mandar para a Salete, que a Quadros, né, que sempre também está em sintonia aqui conosco. Aliás, tem muitas Saletes que estão ouvindo, a todas as Saletes, uma ótima noite. Também um alô para o seu Reginaldo Fugante, aí o Galorim e todos os demais em companhia. Seu Heraldo, Heraldo Baller também na companhia. Bora pro intervalinho, vou fazer aquela pausa para hidratação, tomar uma aguinha e volto na sequência.
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0: Estamos aqui brindando com você, afinal é quinta-feira, quase sexta, já tem o cheirinho da sexta-feira, já tá apontando por ali, tá na esquina, estamos aqui louco de vontade de chegar sexta-feira, final de semana também, a gente não vê a hora. Por falar em chegar, chegou o Teixeirinha, né? Acabou de chegar, só você ouvir esse barulhinho aí, é o Teixeira que tá na área. Então, tá bom, ele gosta de vencer, eu acho que a Salete toca ele de casa, só pode, não tem outra explicação, não acha, Fabiano? Porque... Ah, pode ser que ele venha tomar também uma no boteco, porque o horário dele é só às 7, mas é 6 e pouquinho, ele tá aqui, 6h20, às vezes chega às 6h15, ele gosta de chegar cedo, e é vir pra tomar uma aqui no boteco, só pode, não tem outra explicação, né, porque vem cedo, ou é pra tomar uma ou é pra... porque a mamãe tocou de casa. É, Teixeira, já tô falando de ti aqui. Chegou aqui 6h25, chega cedo sempre, ou vem aqui pra tomar uma no boteco, ou é porque a mamãe toca de casa, né? Ou as duas coisas também. Um abraço pra Salete também. 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Muito bem, vamos para o WhatsApp Líder. Tem um monte de gente aguardando para falar comigo. A nossa audiência Líder bombando, né? Cada vez maior. A Lourdes Bertotti, nossa ouvinte querida, mandou mensagem aqui. Vamos ouvir.
1: Tarde, Vileia. Tarde, quem noite. Fala é Lourdes Bertotti. Queria participar do sorteio aí do frango, porque semana passada não escutei quem que ganhou. Mas aí coloquei eu e meu esposo, Domingos Bertotti, no sorteio. Um abraço, fique com Deus.
0: Amém. Fica com Deus também. Sabe que eu não lembro quem foi que ganhou a semana passada? Eu quase não lembro nem que eu comi de meio-dia. Imagina quem ganhou o frango da semana passada. Mas vou procurar aqui. Eu confesso que não lembro, mas vamos achar aqui, ó. Semana passada... Foi a Marisa Varela, ó, dia 9 do 7, né? Foi isso? Dia 9? É, isso aí. Marisa Varela foi a ganhadora do frango, tá, dona Lourdes Bertotti? Porque eu também não lembrava. Quem mais participando aqui? Boa tarde pra quem? Aliás, boa noite, né? Boa tarde, noite. Pra nossa ouvinte, a Lorena Iponati, também tá pedindo pra colocar no sorteio. Grande abraço. A Maria Madalena mandou áudio. Fala, minha amiga Maria.
2: Boa tarde, Odinei, tudo tarde, bem? Sou Maria Madalena da Luz e hoje quero ver a música Teodoro Sampaio, Não Sou Páreo para Você. Uhum. Ofereço para Roseli Silveira e o GR e a todos os seus ouvintes. Um
0: que
2: beijo
0: são muitos,
2: no seu coração.
0: Sinal. Graças a Deus.
2: Fica com Deus.
0: Amém, fica com Deus, tá, Maria Madalena? Você e toda a sua linda família, fiquem com Deus. Mais uma participação, meu amigo Ronaldo também tá na área. Fala, Ronaldo.
3: Boa tarde, Odinei. Roberto Pereira, passando um ótimo final de tarde a todos vocês da Líder, todos bem, especial para os familiares também. Hoje vai aquele abraço especial para minha mãe, Aurélia Ferreira, minha irmã Morvana e Ladruzerna, e todos os demais familiares também. Música pode ser a próxima, se não pode ser Mulher Marília Mendonça, se puder tocar. Se não pode ser a próxima, se vai ser o programa sorteio, um grande abraço e tudo bom.
0: Valeu, Ana. Ele colocou uma quinta ali e foi embora, minha nossa senhora. Tá com pressa, Ronaldo? Quem mais? Boa noite, Odinei. Tudo bem com você? Estamos na escuta. Roda uma música boa pra nós. E quero participar do sorteio de hoje. Um abraço em té. Quem mandou essa mensagem foi a Angelina. Valeu, minha amiga. Angelina, também um abração pro seu Valentim. Cadê o áudio do seu Valentim que não mandou mais áudio aqui? Quem mais? Oi, Odi. Tudo bem? Tudo certo e por aí? Estou aqui na mamãe, ouvindo você. Sempre que posso, ouço você. Gostaria de participar do sorteio. Beijos, Rose Barbosa, que foi a ganhadora. Ganhadora do brinde hoje também aqui do Ferrari. Um boa tarde também para a Sandra Bianchi na audiência lá em Luzerna e tá pedindo para colocar ela, Micaele, Adrian, Gustavo e Luísa no sorteio. E pedindo a música com Ana Castela. Olha onde eu tô. E é essa música que a gente vai ouvir agora às 6h29.

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3: Agora são 18 horas e 35 minutos.
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0: De volta por aqui com o Boteco, quase, quase reta final. Daqui a pouquinho tem o sorteio de um frango, do Que Frango. 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Vamos dar mais uma passadinha lá no WhatsApp, afinal tem um monte de gente aguardando para falar comigo. Boa tarde para o Claudir Maia, tá ligadinho, tá pedindo para colocar no sorteio também o Neto, o Antônio Miguel. Quem mais? A Cris. Oi, Cris, que mandou mensagem, apagou aqui uma mensagem também, se arrependeu. A Bernadette, essa tava sumida, né? Faz tempo que não tava mais por aqui, apareceu a Margarida. Um abraço, tá, minha amiga? A Bernadette. Também um abraço pra Erundina, ligadinha aqui conosco, tá participando. Será que ela vai aceitar meu nome agora ou não, Fabiano? Que antes ela me chamou de Ednei, de Valdinei. Me batizou, vou pedir bênção. Bênção, madrinha. Vamos ouvir, Erundina.
1: Boa tarde. Rodinei, tudo bem?
0: Acertou!
1: Erundina, da entrada para verde. Rodinei, roda para nós escutar Anel de Noivado, oferecer para quem gosta da música, para vocês e da rádio. E eu quero participar do sorteio do frango. Tchau, tudo
0: tá
1: de bom.
0: Participando já. Deus. Valeu, fica com Deus. Saiu o Teixeirinha, roda daqui a pouco, né? O Anel de Noivado aí no programa dele. Tá bom, minha amiga? Quem mais? A Rose já mandei alô. A Ivandra Piaia também tá pedindo uma música gaúcha aqui, a escolha. Tá bom, Ivandra? Lá do Morada do Sol. Mais uma participação de quem aqui? Da nossa amiga Cleonice. Escreveu boa tarde e noite, Odinei. Estou na escuta. Obrigado, viu, Cleonice? Quem mais? Boa noite, amigo Odinei. Toca Deus é Caipira. Obrigada. Valeu, Ivone. Se der tempo, eu rodo, mas não prometo. Não sei se vai dar tempo, tá? Boa noite, Odinei. Pode ser a próxima música. A minha amiga, a Vilma Erics, que mandou essa mensagem. Tem áudio por aqui? Ah, é a Inês que mandou. Vamos ouvir.
2: Boa noite, Odinei. Aqui Inês Baquim, do bairro Santo Antônio. Me coloque no sorteio. Tenha um bom fim de noite. Tudo de bom.
0: Obrigado, você também, minha amiga Inês. Um alô também aqui, deixa eu ver, já mandei alô, na verdade, para minha amiga Angelina. A Mari também, assumida, escreveu: oi, Adinei, boa noite, tudo bem? Eu estou bem, graças a Deus. Manda uma música aí para nós, pode ser uma do Leonardo. Estou sempre ouvindo você, viu? Me coloca no sorteio do frango. Fica com Deus, beijos no seu coração. Beijo no seu também, tá, minha amiga Mari? Sempre tá em sintonia, mas participe sempre aí, tá? Que eu gosto da sua participação também. Eu gosto que todos os meus ouvintes aqui participem. Quem mais? Ah, o Ronaldo disse o seguinte aqui, ó. Ultimamente estou no 12. Daqui um pouco vou tentar trocar, acho que é trocar, escreveu tocar, mas deve ser trocar o pneu do carro andando, a não ser que esteja com o veículo com pneu run flat. Que pneu que é esse? Que não sei. Pode rodar vazio? Olha só, tá bom. Vai ser caro também, né? Barato não é. Acho que não tenha dinheiro para isso, viu, Ronaldo? Boa noite.

Meu querido amigo, manda um abraço pra mim, a Chicletinha da Líder, um abraço e um beijo no coração, tá, Melita Reinert, lá de Benedito Novo. A Irondina falou, Deus te abençoe, Deus te ilumine, valeu minha amiga, é afiliada, é a madrinha, vou chamar de madrinha então. Então tá, é trocar mesmo, eu entendi, tá, Ronaldo, na verdade o corretor escreveu tocar, mas eu imaginei que era trocar. Valeu, um abração, tá, Ronaldo, pra toda a família aí. Vamos com música então, Fabiano. Qual que é a música que a gente vai rodar da Marília? Pra falar a verdade, a música que o Ronaldo pediu, inclusive, às 6h43.

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0: Faltando 9 minutinhos para as 7 horas da noite, reta final aqui do programa. Vamos com as últimas participações, porque já já tem o Teixeirinho aqui, tá louco de vontade de entrar no ar, né? Tá ansioso, homem, pra entrar no ar. Já já ele entra no ar. Eu quero só aqui registrar também a audiência, então, do José Gaiteiro. Não vai dar tempo de colocar no ar, meu amigo. Passou do tempo aqui, tá? O seu áudio. E também a Antoninha, só vou mandar um alô. Só lembrando, a Antoninha tá nesse horário, a gente tá sorteando só o frango assado, tá? O sorteio para os ingressos do Ervalência é no começo da tarde com o Carlos Ferrari, tá? Da 1 às 4 horas da tarde, aí pode participar com o Ferrari. Aí sim, a senhora concorre aos ingressos pro Ervalência, beleza? Só para deixar claro nesse horário que é o sorteio do frango. Quem mais aqui participando? Um alô também para Neuza Aparecida Correia. Alô, Neuza. Ela escreveu o seguinte aqui, ó. Boa noite, tudo bem? Me coloca no sorteio do frango, por gentileza. Tá bom, tá concorrendo, boa sorte. E também tem um áudio. Quem fala comigo? Alô, boa noite. É o Olivaldo,
1: boa,
0: né?
1: Boa tarde, tudo bom, Edinei? Aqui é o Olivaldo Miguel Ribas, mais conhecido como Bigode. Mora aqui em Serra Alta. Não perca o seu programa também,
0: obrigado,
1: do Teixeirinho.
0: Obrigado.
1: Manda uma música pra nós aí do Gino e Geno, se der tempo aí, fazendo um favor, e coloca no sorteio. Que domingo eu ganhei.
0: Pois é. Azar sortudo, parabéns. O Gino e Geno, eu acho que não vai dar tempo. Acho não, tenho certeza. Não vai dar tempo de rodar agora no meu horário, mas eu deixo aqui a cargo do Teixeirinha e também do Fabiano para rodar depois do programa. Tá, meu amigo Olivaldo? Que ele também acompanha o programa do Teixeirinha, né? Então, já vai ficar aí, continuar na programação ouvindo aqui. Valeu? Aliás, eu convido a todo mundo para permanecer, quem tá na audiência aqui, que continue ouvindo a programação da Rádio Vida. Teixeirinha daqui a pouco está no ar, vai até as 8h30, né, Teixeira? Então, a gente fica aqui também convidando a todos os nossos amigos para permanecer ouvindo a programação. A Melita mandou aqui o seguinte, ó, até amanhã, beijo, se cuida, tá bom? Bom descanso, dorme com Deus, a Mica também. E assim a gente finaliza então as participações, quem participou, participou, quem não participou, não participa mais. Aliás, participa amanhã, né? Hoje não participa comigo, mas participa com o Teixeira, para concorrer então, aí a partir de amanhã já vira aqui tudo, começa tudo do zero, né? Então, ó, vamos com o sorteio, Fabiano. Atenção, atenção, cruze os dedos, que rufem os tambores. Quem vai faturar o frango assado e recheado hoje é o número 91. Número 91 e é uma ganhadora. Atenção, é a nossa vovozinha Áurea. Áurea Oliveira, parabéns. É Oliveira, eu acho, não. Ah, é Ferreira, né? Eu só anotei Áurea, né? É verdade, é Ferreira, né, Fabiano? Então, Áurea Ferreira foi a ganhadora do frango, do que frango? Frango assado e recheado. Pode vir aqui na rádio amanhã. Aliás, na hora acho que vai mandar alguém, né? Que ela não sai da sua residência ali. Mas aí manda alguém, então manda o filhão aqui para retirar o valezinho. E aí, no sábado ou domingo, aí pode pegar o frango lá no que frango, tá? Mas tem que reservar antes, não esqueça. Não dá para ir sem reserva. Tem que reservar antes para garantir o frango assado do que frango, tá bom? Quem não ganhou hoje, não fica triste não, que a partir de amanhã tem mais sorteio então, né? Amanhã no Bandas tem sorteio do Vale Compras da Voga. E tem sorteio todo dia aqui. O 20 líder é o 20 premiado. Eu vou fechar por aqui o programa então, fechar o boteco para dar tempo da gente rodar duas pelo menos. Eu vou atender a Pete, que pediu aqui Corpo e Alma. Se der tempo, a gente vai rodar também a música que a Ivone pediu com o Eduardo Costa. Deus é caipira. Desejo a todos uma excelente, uma abençoada noite. Fiquem todos com Deus e na Líder. Eu volto ao vivo amanhã aqui no Bandas às 4 horas da tarde. Fiquem todos com Deus e na Líder. E até lá. Tchau, tchau.

0: né?
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Bem certinho, muito boa noite, ouvinte da Rádio Líder, ouvinte do programa Rodeio da Amizade. É com a graça de Deus e a Nossa Senhora Aparecida, me traz todas as noites aqui para levar o ar o programa Rodeio da Amizade. E falou que só não levar alegria e contentamento. Tristeza nós deixamos lá. E eu, então, para abrir a porteira, eu e o compadre Fabiano Machado, para abrir a porteira, atender a dona Urundina, que não deu tempo do ordinei tocar moda, anel de noivado. Vamos lá.

0: É isso aí, vamos catar uns pela pro patrão e voltamos em seguidinho.
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0: Exatamente, o Vilmar está com problema de luz lá na casa dele, lá na rua Riachuelo, no bairro Santo Antônio. Ele vai, eu ligo o chuveiro, cai a chave lá, mas a Celeste disse que vai lá dar uma olhada, tá bom? Um abraço, Vilmar, um abraço a sua esposa também, a Márcia, que Deus abençoe vocês todos. 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O que que deu, rapaz? 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Conforme a dor é seu remédio. Tá certo. E não esquecendo que nesse domingo é Rastro da Vaneira. Rastro da Vaneira, junto com nós, nesse domingo, tem instrumento de assopro, é banda, é xota, é vaneira, tudo isso e muito mais. Vamos trazer o Léo Canhoto e o Robertinho Fofinha. Vamos lá.

0: E nós vamos catar uns pila pro patrão e voltamos em seguidinho.
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0: Isso, um abraço pra nossa grande amiga, eu digo nossa, não é só minha amiga, Nádia. Aí o gaúcho, velho, como é que tá? Eita, gente boa tá aí. Fica saudado, viu, Nádia? Continue ouvindo o programa e ligando pra nós da Epiria. Ela disse que hoje não pediu nenhuma música, mas ela tá ajeitando pra amanhã, tá bom, Nádia? Um abraço pra você, um abraço pro gaúcho velho e a todo o pessoal que estão aí com nós ouvindo o programa. Nós ficamos muito contentes de saber que vocês estão ligados. 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Vamos atendendo o rapaz lá de da Serra Alta, que tá ouvindo o programa, né? O Olivaldo tá lá ouvindo o programa, pediu uma moda lá pro nosso amigo Gordinei, mas não deu tempo, nós estamos aqui para atender. E é essa moda para você e a família toda da Serra Alta. Vamos lá.

Isso, essa moda aí que eu oferecer pro gaúcho, velho. A Nádia, né? Nádia e o Vitor. Ô, seu Vitor, saia da toca aí, homem, velho. Um abraço pro Vitor, meu grande amigo. A Nádia nem se fala, né? A Nádia e o Vitor, umas pessoas queridas, criam muito bem. Então, essa aqui, os Monarcas vão cantar pra vocês. Vamos lá?

abraço aos amigos de Campo Largo, São José dos Pinhais, Araucária, Lapa, São Mateus do Sul, Prudentópolis, Telêmaco Borba, Palmas, Toledo, Palotina, Renascença, Marmelada.

0: É verdade, matar, né, seu Vitor? Um abraço, Vitor, um abraço a nós, matar a saudade do Rio Grande, né? Mas o Rio Grande já quem tava cantando é os Monarcas, é, né? A terra do nosso amigo Vitor. Vamos catar uns pila e voltamos logo.
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Opa, um abraço para vocês todos, né? Sempre tem brinde. 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Eita, falar com o seu Pedro. Tudo certinho. E nesse domingo é o Rastro da Vaneira com nós no nosso galpão. Tem instrumento de assopro, tem tudo que é tipo de coisa boa. Dançamos um tipo bem bonito. Vamos ver quem é que tá com nós aí. Não tem. É a Adelar. Bom, atender a Mansuminha Adelar, que tá ouvindo o programa, né, Adelar? Um abraço para você, um abraço em nome da Adelar, um abraço a todo o pessoal da Estrela Tour que tá lá ouvindo o programa. Então é essa aí, Morena Misteriosa, vamos ver?

E essa moda que nós vamos tocar agora que eu ofereci pro Pedro Franca. Alô, Pedro Franca! Um abraço, Pedro. Um abraço a todo o pessoal aí. Vamos atender o Sandro, que tá ouvindo o programa no bairro de Santo Antônio e é Pinheirinho por aí, tá bom? Pra você, Sandro, pedir, vai, Tordilho Negro. Vamos lá.

0: Esse nós vamos catar no mercado pro patrão, mas voltamos logo.
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0: Isso, um abraço pra Nádia. Ô, Nádia, a primeira vez que tá ligando pra Nádia. É, Nádia, um abraço, a Nádia, o Vitor. Quando nós fazíamos o programa lá no Galpão, a Nádia, o Vitor ia lá com nós lá, Cavotibê. Um abraço, Vitor, vai assador de carne. Eita, um abraço, Vitor. Aí todo o programa pra vocês aí. E continua ouvindo o programa. Agora vamos falar com o Nego Azeite. Boa noite, Nego Azeite.
8: Boa noite, amigo Teixeirinha. Aqui é o Nego Azeite. Temos aqui no bairro do Rio Mar aí. Tá o.
9: O Schultz, tá o.
8: João. O João tá aí também.
9: O Itamar tá com a esposa aí. Manda uma música pra nós, o Gaúcho Macho aí pra nós aí.
0: Pode deixar pra nós.
8: O Leonardo.
0: Pode deixar pra nós.
8: O Nego Azeite tá na área, hein?
0: Tá bom. Sai da área, negócio, senão aí vai chover. Vamos lá, então.

0: água, azeite. Um abraço. Tá? Vamos agora falar com o Rodrigo. Fala, Rodrigo. Boa noite.
1: Boa noite. Boa noite, seu Teixeira. Boa noite a todo o pessoal da Rádio Líder. Estamos ouvindo o programa aqui, seu Teixeira.
0: Isso.
1: Um abraço a todos nós aí. Um abraço pro senhor também. Pai e a mãe estão aqui.
0: Pô, que legal.
1: Um abraço pro pai aí, pro Rubi.
0: Isso.
1: Pra mãe, a dona Maria. Franço, Lourenço, estamos aqui.
0: Que bom, que
1: tá
0: bom.
1: Tá bom? Um abraço pro senhor aí. Manda uma música pra todos nós aí, tá bom?
0: Deixa pra
1: qualquer
0: lá.
1: Uma aí da escolha do senhor aí.
0: Pode deixar pra lá, coisa boa.
1: E domingão estamos ali no Galpão Crioulo ali.
0: Se Deus quiser.
1: O grupo Rasto da Vaneira lá do Concórdia, tá bom? Todo mundo convidado.
0: E é ele que vai falar agora. Vamos lá, seu Antônio.
2: Boa noite, seu Teixeira. Boa noite, ouvinte da Rádio Líder. Aqui é Antônio Germano, vocalista do Trio Rastro da Vaneira. Estou passando por aqui para fazer um convite para vocês. É nesse domingo, dia 19, de volta ao Trio Rastro da Vaneira aí no Galpão Crioulo. A partir das 14h30, seu Teixeira, nós abrimos a gaita e vamos fazer aquela festa bonita, então, agora, nesse domingo, dia 19. Não esqueça, vem pro Galpão Crioulo fazer a festa com o Trio Rastro da Vaneira, seu Teixeira, amigo Rodrigo, a dona Saleta, vamos estar todos lá preparados. Tá esperando vocês lá para nós fazer aquela festa bonita aí, seu Teixeira. Toca uma música bem bonita para nós aí, manda pro pessoal aqui de Concórdia. E até domingo a gente se vê no Galpão Crioulo. Abraço a todos e até lá.
0: Se Deus quiser. Um abraço para Neno, um abraço pro seu Rubi. Um abraço pro Rodrigo, a França, o Lourenço, estão lá ouvindo o programa. Muito obrigado. Mas o Rodrigo tá sempre, a casa dele é gabinete de caminhão, então quem vai cantar os filhos do Rio Grande? Xote do caminhoneiro.

0: 12, depois atendendo a Sandra, que tá, a Sandra Bianchi. Daqui um pouquinho, nós vamos catar uns pelos, mas voltamos em seguidinho.
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Um abraço para Roseli, o Ger. A Roseli não esquece nunca das suas amigas, que é a Maria Madalena da Luz e a mãezona lá, Dona Carmen, e o Ger, que está lá ouvindo o programa também. E vamos atendendo então a Sandra Bianchi, que pediu a Flor do Meu Jardim. Vai ouvir, vamos lá.

É a flor do meu jardim. Agora vamos lá para Vila Remo. Falar em Vila Remo, não posso esquecer do meu amigo, a gente muito querida, dona Filomena, seu Gabriel, João do Pandeiro, dona Antoninha, todo o pessoal. Então, a Roseli e o Gerry estão lá. A Roseli não esquece da mãezona, né, dona Carmen, e não esquece também da amigona Maria Madalena da Luz, né? E oferecendo essa moda aí para o seu amor, o Gerry, né? É de Guilherme Santiago, né? Pra sempre te amar. Vamos lá.

0: É verdade. Vamos catar uns pelos e voltamos em seguidinho.
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0: Isso, daqui a um pouquinho tá chegando o trio Parada Dura. 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Vamos trazer então a moda e não esquecer que domingo, Rastro da Vaneira. Um abraço, Rodrigo, um abraço, Lourenço, um abraço, a França, um abraço, a Nena e o seu Rubi, que tá lá ouvindo o programa. Vamos trazer então, trio Parada Dura. Vamos lá.

isso aí por aqui. Nós vamos deixar cantando o Tonico e Tinoco aí. Nós vamos pra casa que amanhã tem mais, tá bom? 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E por aí nós vamos encerrando, amanhã estamos aqui, se Deus quiser, e fica Tonico e Tinoco, uma moda, sereno da madrugada. E até amanhã, Deus quiser.

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0: Temos congregação nesta cidade de Erval do Oeste, estado de Santa Catarina, com reuniões quinzenalmente aos sábados às 19h30 e aos domingos às 9h30 da manhã, na rua Florianópolis, número 395, Centro. Divulgamos a seguir um depoimento de fé enviado para a sede desta igreja apostólica.
1: Numa das manhãs de fevereiro de 2024, o senhor Joaquim Fátimo dos Santos colocou algumas roupas do filho Tiago na máquina de lavar roupas. Nisso ele deparou com um escorpião, um tipo de aracnídeo, dentro da lavadora, já sem vida. Ele é reconhecido de que foi protegido de ser picado pelo inseto. Graças ao amparo da Santa Vó Rosa e dos seus poderosos anjos, visto que, sendo uma pessoa idosa, certamente a picada desse inseto teria desencadeado consequências imprevisíveis para sua saúde e bem-estar. Seu depoimento de fé, prestado em fevereiro de 2024, foi remetido de Campinas.

Convidamos os prezados ouvintes do programa Hora Milagrosa para que venham visitar as congregações da Igreja Apostólica nas seguintes localidades: Erval do Oeste, Santa Catarina, com reuniões quinzenalmente aos sábados, às 19h30, e aos domingos, às 9h30 da manhã. Rua Florianópolis, número 395, Centro. Caçador, Santa Catarina, com reuniões quinzenalmente aos sábados, às 19h, e aos domingos, às 10h da manhã. Rua Capitolino de Moraes, número 10, bairro Berger. Xanxerê, Santa Catarina, com reuniões às quartas-feiras e sábados às 19h30, aos domingos às 18h. Rua Teodósio Maurício Vanderlei, número 127, bairro Nossa Senhora de Lourdes.

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1: A todos os amados ouvintes e internautas deste programa A Hora Milagrosa, eu lhes apresento a minha saudação. Em nome de Deus, o nosso Pai, de Jesus, o nosso Senhor e do seu Divino Espírito Santo. Igualmente a graça, a bênção, a paz e todas as virtudes do Reino dos Céus. Que possam contar sempre com a companhia e proteção da Santa Vó Rosa, o Espírito Consolador, da Mãe Virgem Maria Santíssima e do Santo Irmão Aldo, o nosso Santo Pastor e Profeta Apostólico. Nesta oportunidade, convido o Senhor, a Senhora, você jovem e aos apostólicos para meditarmos sobre o que devemos buscar em benefício da nossa vida quando vamos à igreja, quando estamos na casa do nosso Senhor. Jesus, certa vez, ele deixou suas palavras registradas no Evangelho de São Mateus, no capítulo 6 e no verso 33, quando ele disse: "Mas buscai primeiro o reino dos céus, sua justiça e todas as demais coisas vos serão acrescentadas." Portanto, Jesus, o nosso Salvador, nos ensina que a preocupação maior do ser humano precisa ser buscar, viver, praticar a vontade de Deus em sua vida. Pois se assim for, será em tudo grandemente abençoado, feliz, próspero em todas as suas realizações, sejam elas materiais ou até mesmo espirituais. Nesta igreja apostólica, sempre assim fomos ensinados, pois para praticar a vontade de Deus, o nosso Pai, em nossa vida, precisamos aprender. E é nesta igreja apostólica, onde muito foi nos ensinado e continua sendo a vontade soberana dos céus para os filhos de Deus aqui na terra. Pelo próprio Deus o Pai, Jesus o seu Filho amado, e com a inspiração do Espírito Santo, através da Santa Vó Rosa, o Espírito Consolador, e do nosso profeta, o Santo Irmão Aldo, que nos ensinou e dirigiu esta igreja apostólica por aproximadamente 44 anos. Queridos ouvintes, internautas, na igreja apostólica devemos comparecer, frequentar as reuniões com este objetivo de buscar o alimento espiritual. Lembro a todos, inclusive, uma palavra de Jesus registrada no Evangelho de São João, no capítulo 6 e verso 27, quando ele disse assim: "Buscai o alimento espiritual." Evangelho de São João, capítulo 6 e verso 27. "Trabalhai não pela comida que perece, mas pela comida que permanece para a vida eterna, a qual o Filho do Homem vos dará." Está aí, portanto, este ensino mostrando que na igreja devemos buscar este alimento celestial para podermos sermos vencedores em nossa vida nesta terra. Através das nossas reuniões, ou até mesmo deste programa A Hora Milagrosa, recebemos ensinos para encontrar o reino dos céus, conhecer a vontade do Pai, o nosso Deus, através da nossa mensagem da doutrina e disciplina apostólica, somos aconselhados a viver no dia a dia estes ensinos, que é como um alimento espiritual, que nos ajuda a vencer as lutas, as dificuldades, que nos proporciona ânimo, coragem, fé e esperança de dias melhores. E o que é mais importante, que é a convicção, a esperança e a certeza, no caso dos fiéis, da salvação do Espírito. Portanto, ao dirigirmos à Igreja Apostólica para participarmos de uma reunião ou de assistir até um trabalho online pela internet ou até mesmo ouvir este programa Hora Milagrosa, vamos assim fazer com o objetivo da busca espiritual para a nossa vida, aprender a ser realmente o filho ou filha de Deus aqui nesta terra. Atualmente na sociedade, infelizmente, temos pessoas que têm procurado um lugar que seja realmente a casa do nosso Deus, mas assim o procuram com o objetivo de alcançar algo para a vida material, uma ajuda financeira, um alimento ou muitas vezes até algum bem durável, ter bastante dinheiro, adquirir bens materiais. Quantos que procuram para querer crescer profissionalmente, ou seja, só pensando no material, agindo assim, está fazendo ao contrário do que Jesus tanto ensinou no passado. Palavras que recordamos há pouco estarão fazendo diferente do que esta igreja apostólica, através dos ensinos nos dado pela Santa Vó Rosa e pelo profeta Santo Irmão Aldo, tanto nos ensinaram e deixaram para nós seguirmos aqui nesta terra sendo vitoriosos. Pois se está na igreja apostólica ou procura esta igreja em busca de fortuna terrena, de ajuda material, está colocando a vida material em primeiro lugar. E lembram-se do que Jesus disse? Buscai o que é eterno, os céus e todas as demais coisas vos serão acrescentadas. Aos irmãos apostólicos também lembro que fomos sim ensinados a fazer o bem, de fazer a caridade ao próximo, de cooperar com aqueles que necessitam da nossa ajuda. Na nossa igreja também temos muitas e muitas pessoas que fazem e se preocupam com o bem-estar do próximo. Esta igreja tem também esta missão, seguindo inclusive os exemplos da Santa Vó Rosa, que tanto fez pelos necessitados quando viveu no corpo físico. O mesmo do que o Santo Irmão Aldo também nos deixou o exemplo de sempre ajudar o semelhante sem buscar algo em troca. Ou até mesmo, eles muito nos ensinaram que o que a mão direita faz, a esquerda não precisa ficar sabendo. Nesta igreja, assim somos ensinados. Mas lembramos também que a principal missão desta igreja é salvar almas. É dar às criaturas a oportunidade de encontrar a maior felicidade, que é a salvação do Espírito. E que aqueles que nos procuram, vão aos nossos templos atrás de ajuda financeira, são, infelizmente, aventureiros, que não estão em busca do reino dos céus, mas do material que se acaba, e dificilmente uma criatura com este objetivo conseguirá aceitar e crer em nossa palavra. Infelizmente, se tornam exploradores ao encontrarem corações bondosos. Portanto, vamos ser sábios, amados irmãos, ouvintes, internautas, e estarmos prontos para dar aos que precisam o que é eterno, o que temos na Igreja Apostólica e que é ensinado neste programa Hora Milagrosa, que é a abundância da Palavra de Deus, o Evangelho do Reino dos Céus, o Senhor, a Senhora e você jovem, que vive neste mundo como ovelha sem pastor, no pecado. Falo com você jovem que é dominado pelos vícios, pelos maus sentimentos, que tem o mau costume de mentir, que usa o seu corpo para a prostituição, vive no mundo do crime, do roubo, faz isso dizendo que é pela sua vida material, que quer crescer, que quer ter bens materiais. Cuidado! Isso pode lhe trazer muito sofrimento. Esse dinheiro fácil se acaba muito rápido, pois não é abençoado por Deus. E a vida do seu espírito, como vai ficar quando este corpo físico se acabar? Já parou para pensar nisso? O Senhor, que é Pai, que só pensa em trabalhar, não se preocupa com a vida espiritual, não se preocupa em buscar a Deus, não tem dado atenção à família? E se hoje for o seu último dia, qual a herança que vai deixar aos seus filhos, à família? Dinheiro, casas, bens materiais? E o que é mais importante, que é o amor familiar, que é a humildade, o amar a Deus, o espiritual, o que tem para deixar aos que tanto ama em sua vida, que são importantes? A senhora que é mamãe, por que tanta briga em casa com os filhos? Os tem chamado por tantos nomes feios, tem brigado, tem discutido, às vezes fica nervosa por causa do serviço doméstico, o móvel que foi riscado, o utensílio que foi quebrado pela criança, pelo filho, e o amor a Deus, e o buscar o que é espiritual, os conselhos para serem bondosos, buscarem o espiritual que é eterno, ensinado tanto nesta igreja pela nossa palavra, pela nossa doutrina. Portanto, se arrependa. O senhor, a senhora, você jovem, não estou aqui para julgá-los ou dizer que isso ocorre em sua vida, que tem feito isto, mas estou aqui para lhes mostrar a vontade de Deus, a palavra da Santa Vó Rosa, do Santo Irmão Aldo, para que se arrependa. É uma nova oportunidade que Deus está lhe dando, aproveite, aceite hoje que é dia de salvação, para ser feliz e abençoado. Olhe também para a vida espiritual e não apenas busque o que é material, que é passageiro e que tudo que é material vai se acabar, vai se findar, vai ficar aqui nesta terra. Portanto, na oração que vou fazer agora, aproveite para clamar, para pedir. Se for preciso, com humildade, pedir o perdão das falhas, do que tem feito, da maneira errada que tem praticado, a maneira que tem buscado a Deus pensando só no material, se arrependa disso e peça ajuda para a sua vida espiritual, fazendo a vontade dele, praticando a doutrina e disciplina apostólica. Todas as demais coisas vos serão acrescentadas. Todos em sinal de reverência, vamos orar. Ó querido e amado Deus, nosso Pai Celestial, aqui está os teus filhos e filhas diante de ti, ó Deus, com o objetivo sincero de buscar o alento, de buscar a paz espiritual, de buscar a felicidade para sua família, para o seu lar. Nesse instante, querido e amado Deus, alguns diante de ti, de Jesus, o Divino Salvador, do teu bendito Espírito Santo, clamam e pedem a misericórdia do perdão. Pedem ajuda para deixar todo erro, todo engano, todo aquele pensamento que só buscava o que é material, mas eles querem a partir de agora também buscar o que é espiritual, o que é eterno, o que proporciona a paz, a felicidade e a salvação para o espírito. Nesse instante, a ti, Santa Vó Rosa, estes que estão clamando e pedindo a tua presença nos lares deles, a presença da Virgem Maria, a bênção do Santo Irmão Aldo, abençoe a eles, ó Santa Vó Rosa. Os ajude a compreender a mensagem de nossa igreja, que é espiritual. Aqueles que precisam ter sabedoria para se ver livre das pessoas mal intencionadas, que dizem estar buscando o bem, que dizem estar buscando a Deus, mas os seus objetivos é outro, é exploração financeira. Que os teus filhos que amam o semelhante e querem fazer o bem sejam livres dessas pessoas mal intencionadas. Nesse instante, Santa Vó Rosa, eu lembro da água e do óleo que eles colocaram diante deste aparelho receptor. Eles pedem a unção dos céus, a tua unção, o teu poder, Santa Vó, para estes elementos, para que quando forem usar no momento de luta, no momento de dor, para a libertação da família, que estas virtudes possam ser derramadas sobre a vida de todos. Aqueles que estão no hospital, ouvindo este programa, que possam ter a saúde, possam ter ânimo e coragem para vencer as enfermidades, que estes possam ter ânimo, coragem e força para serem vencedores. Queridos e amados irmãos e irmãs, recebam para sua vida a bênção e a graça destes santos poderosos e que as virtudes do Espírito Santo do Pai estejam com todos para serem felizes e bem-sucedidos em sua vida espiritual, hoje e para todos sempre. Amém.
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5: Olá, boa noite.
6: Boa noite para você que nos acompanha em todo o país.
5: Quinta-feira, 16 de julho de 2026.
6: Vamos ao destaque do dia, aos destaques do dia na Voz do Brasil.
5: O governo brasileiro repudia a decisão dos Estados Unidos em impor tarifa de 25% sobre produtos nacionais.
6: O plano estabelece medidas para empresas atingidas pela taxação. Graziele Bezerra.
7: Ministro da Fazenda, Dario Durigan, explicou que o plano Brasil Soberano, criado durante o primeiro tarifaço anunciado pelos Estados Unidos, será ampliado.
5: Produtores rurais e cooperativas afetados por eventos climáticos poderão renegociar dívidas.
6: É o que estabelece medida provisória publicada no Diário Oficial da União. Thaís de Araújo.
8: De acordo com a medida, produtores que registraram perdas de ao menos 30% em duas ou mais safras poderão renegociar débitos com prazo de 8 anos.
5: Controle do diabetes. SUS começa a oferecer insulina glargina, um medicamento de ação prolongada.
6: O público-alvo são pacientes de 2 a 18 anos e idosos com mais de 70 anos. Natália Koslick.
9: A insulina glargina ofertada pelo SUS permite um controle mais estável da glicemia.
5: Hoje na apresentação da Voz do Brasil, Mariana Jungmann e Luciano Seixas.
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5: O governo federal reagiu após a divulgação de nova taxação imposta pelos Estados Unidos aos produtos brasileiros.
6: A nova tarifa de 25% será cobrada a partir da próxima semana a produtos que são importados pelos Estados Unidos do Brasil, como açúcar, etanol, tabaco, madeira e calçados.
5: A medida foi tomada após investigação feita pelo escritório do representante do comércio dos Estados Unidos.
6: Para o Brasil, as justificativas para um novo tarifaço não têm embasamento.
5: A repórter Graziele Bezerra acompanhou os desdobramentos e tem mais informações. Boa noite, Graziele.
7: Boa noite para você também, Luciano. Boa noite para Mariana e boa noite para o ouvinte da Voz do Brasil. A primeira reação do governo brasileiro foi uma nota da Secretaria de Comunicação Social da Presidência da República. E nela o governo diz que segundo estatísticas do próprio governo norte-americano, os Estados Unidos acumularam nos últimos 15 anos mais de 424 bilhões de dólares em superávit de bens e serviços com o Brasil. E essa nota diz ainda que todas as alegações dos Estados Unidos foram refutadas pelo Brasil e que vai levar o caso à Organização Mundial do Comércio.
6: Agora, Grazi, o que os Estados Unidos alegaram para impor essas tarifas?
7: Bom, eles fizeram uma investigação que foi iniciada em julho de 2025 pelo escritório do representante comercial dos Estados Unidos, e esse escritório acusa o Brasil de adotar práticas consideradas aí prejudiciais ao comércio norte-americano em áreas como o mercado digital, PIX, regulação de plataformas digitais, propriedade também intelectual, acesso.